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2: 9-2.
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4: Ai de mim se não anunciar o Evangelho. Primeira carta de Paulo aos Coríntios, capítulo 9, versículo 16. Celebremos jubilosos 40 anos da nossa Diocese de Guanhães. Rezemos com nosso bispo diocesano, Dom Otacílio Ferreira de Lacerda.
5: Tu és o Cristo, o Filho do Deus vivo. Eis a resposta de Pedro à pergunta que Jesus fez sobre a sua identidade. E Simão Pedro respondendo disse: Tu és o Cristo, o Filho do Deus vivo. Evangelho de São Mateus, capítulo 16, versículo 16. O bispo Santo Irineu, século II, com poucas palavras e de modo sublime, descreve o que significa o nome de Cristo. Conforme lemos no Catecismo da Igreja Católica, parágrafo 438. É, aliás, o que indica seu próprio nome, pois no nome de Cristo está subentendido aquele que ungiu, aquele que foi ungido, e a própria unção com que ele foi ungido. Aquele que ungiu é o Pai. Aquele que foi ungido é o Filho, e o foi no Espírito, que é a unção. Continuemos a nossa reflexão. No mistério da Santíssima Trindade, contemplamos a comunhão de três pessoas e um só Deus. O Pai ungiu, o Filho foi ungido, e a unção é o próprio Espírito. Esta definição nos remete à afirmação do bispo e doutor da Igreja, Santo Agostinho, século V, aludindo à comunhão da Santíssima Trindade. Na cruz se revela o encontro dos três amores: Deus Pai, o eterno amante; Deus Filho, o eterno amado; Deus Espírito, o eterno amor. Pelo batismo também somos ungidos pelo óleo, e na crisma temos a confirmação do mesmo, e recebemos a plenitude dos dons do Espírito, quando na unção se diz, ao assinalar a fronte do crismando:

0: recebe por este sinal o Espírito Santo, o dom de Deus. Deste modo, também somos ungidos, marcados pelo selo do Espírito, para ser sinal de Deus no mundo, proclamando e testemunhando a boa nova que o Senhor nos anunciou e ao mundo nos enviou para continuar a sua missão. Contemplemos a Santíssima Trindade, à luz do que nos disse Santo Irineu, e mergulhemos no mistério de amor destas três pessoas: Pai, Filho e Espírito Santo. Tu és o Cristo, o Filho do Deus vivo.
1: Alegrai-vos sempre, orai sem cessar. 1 Tessalonicenses capítulo 5, versículos do 16 ao 17. 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

0: 9:13.
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5: 9h15.
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6: 9:32.

0: 9:46.
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2: 9:49.
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0: meu irmão e minha irmã, boa noite. A equipe Vida Nova, neste momento, está encerrando as suas atividades. Queremos agradecer a você pela companhia durante todo o dia. A partir de agora, esperamos que você continue com a Mãe Aparecida. Amanhã, às 5 horas, a nossa equipe estará de volta para divertir, caminhar e trabalhar com você. Fique com Deus e com a Mãe Aparecida.
1: Senhora Aparecida, seja muito bem-vindo, muito bem-vinda. Que alegria ter a sua companhia neste momento de oração e de encontro com Deus. Enquanto contemplamos as mensagens no nosso aplicativo e também das plataformas digitais, Facebook e YouTube da Rede Aparecida de Rádio. Talvez você esteja em casa, no trabalho, na estrada ou até mesmo em um leito de hospital. Onde você estiver, saiba que Nossa Senhora Aparecida caminha com você e apresenta a seu Filho Jesus cada intenção, cada lágrima, cada agradecimento e esperança. Respire fundo, silencie as preocupações e abra o coração para a graça de Deus. Este é o tempo de fé, de confiança e de esperança. Juntos, como uma grande família reunida na Rede Aparecida de Rádio, vamos elevar as nossas preces ao céu, certos de que a Mãe Aparecida intercede por cada um de nós. Neste momento, câmera posicionada na Galeria Recreio. Está tudo apagado, né? O Santuário Nacional, aqui é a Passarela da Fé. Ali naquela luz azul do seu vídeo, é a tribuna Dom Aloysio Lochaider, em frente ao Pátio das Palmeiras do Santuário Nacional. Torre Brasília, cúpula central acesa, aqui no canto inferior esquerdo do seu vídeo, essa luz branca que está aqui, ó, é a Rede Aparecida de Comunicação, onde nós estamos neste momento aqui falando com você em todo o Brasil e nos estúdios da Rádio Aparecida. Muito prazer, eu sou o Zé Antônio, trabalho com a produção de Marcos Thiago, a coordenação da Paula Castro e a direção do Padre Vanderlei Souza, missionário redentorista. Nosso convidado especial é sempre, sempre você que está em casa, rezando, agradecendo, colocando suas intenções aos pés da Mãe Aparecida através do nosso WhatsApp 12-3104-1043. 12-3104-1043. E eu agradeço muito a nossa querida Amanda Castro, responsável por levar as imagens do Santuário Nacional, as imagens do Santo Terço até a sua casa, neste lindo momento do Santo Terço com a Mãe Aparecida. Você consegue assistir com imagens através do YouTube da rádio e também do Facebook da Rádio Aparecida. E eu agradeço você também que nos acompanha através das rádios parceiras, rádios que integram a Rede Aparecida de Rádio. Rádio Manhuaçu FM na cidade de Manhuaçu, Minas Gerais. Rádio Rural FM na cidade de Tefé, no Amazonas. Rádio Santana FM em Ponta Grossa, no Paraná. Entre outras, muitas e muitas outras rádios que integram a Rede Aparecida de Rádio e faz com que a gente chegue até você. Muito obrigado pelo seu carinho, pela sua companhia. Neste momento, a imagem da Padroeira do Brasil nos recorda que não estamos sozinhos. Maria caminha conosco, intercede por nós e nos conduz até Jesus. Nesta noite de segunda-feira, dia 13 de julho de 2026, não estou sozinho aqui nos estúdios para rezarmos o Santo Terço. Convido com muito carinho minha amiga Isabel. Isabel, seja bem-vinda. Boa noite, tudo bem com você?
2: Boa noite, paz e bem. Eu agradeço o convite, é uma honra poder estar aqui rezando com você.
1: Honra, alegria toda nossa, seja sempre bem-vinda aqui na Rede Aparecida de Rádio. Fernando, meu irmão, tudo bem, tudo certo?
3: Tudo certo, boa noite a você, boa noite a todos. É um prazer estar aqui e poder rezar esse terço com todos.
1: Prazer é todo meu, seja bem-vindo. Terezinha, tudo bem com a senhora? Seja bem-vinda.
4: Tudo bem, graças a Deus.
1: Maravilha, sempre bom recebê-la aqui nos estúdios da Rádio Aparecida. Meu amigo Juarez, tudo certo com o senhor, Juarez?
5: Tudo bem, graças a Deus.
1: Maravilha, seja bem-vindo, viu?
5: Obrigado.
1: Maravilha. O Wagner, como é que você tá, Wagner? Tudo certo, meu irmão?
6: Boa noite, meu amigo. Muito obrigado pelo convite.

0: Sinto muito feliz de estar aqui presente para nós entrarmos em oração com o Santo Terço.
1: A alegria é toda nossa, pode ter certeza. Seja sempre bem-vindo aqui na Rede Aparecida de Rádio. Essa família maravilhosa, né? O Terço Especial Vocacional das Famílias. E Isabel, Fernando, os pais do Fernando, né? O Juarez e a Terezinha.
2: Minha sogra e meu sogro.
1: Sua sogra e seu sogro.
2: 55 anos de casados.
1: Olha isso, que benção. E o Wagner, que é o grande amigo da família também, tá sempre reunido junto com vocês, né?
2: Sim, o Wagner a gente já conhece há bastante tempo, uma longa caminhada, é nosso vizinho, né?
1: Uhum.
2: Há mais de 20 anos já.
1: E vocês dois estão juntos há quanto tempo?
3: Nós vamos juntos, estamos há 20 anos.
1: 20 anos já. 20 anos. Que benção, que benção. Nossa Senhora Aparecida continue derramando bênçãos na vida de vocês, na vida do Juarez, da Terezinha, do Wagner também, aqui junto com a gente nessa noite especial com a Mãe Aparecida. É tempo de confiar, de entregar as nossas intenções e de colocar tudo nas mãos de Nossa Senhora Aparecida. Convide quem está do seu lado, una-se a nós e vamos rezar com o coração.
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1: Vamos iniciar o Santo Terço invocando a Santíssima Trindade.

0: terço vocacional é um momento profundo de fé, que pode ser rezado em família, em comunidade ou pessoalmente. Ele é uma forma de suplicar ao Santíssimo Redentor para que ele envie operários para a sua messe, para que o mundo seja um lugar de homens e mulheres realizados. É necessário que cada um encontre sua vocação e a corresponda da melhor forma possível. Assim, juntos, rezemos pelas diversas vocações existentes na Igreja. Com Jesus, bom pastor, estamos reunidos em nome do Pai, do Filho e do Espírito Santo. Amém. Que o Santíssimo Redentor nos conduza nesse momento de oração e que os frutos de nossas preces ajudem os nossos irmãos a descobrir sua vocação. Jesus, Redentor, nos uniu e juntos queremos rezar.
1: Creio em Deus Pai Todo-Poderoso, Criador do céu e da terra, e em Jesus Cristo, seu único Filho, nosso Senhor, que foi concebido pelo poder do Espírito Santo, nasceu da Virgem Maria, padeceu sobre Pôncio Pilatos,

0: rezemos um Pai Nosso e três Ave Marias em honra e glória à Santíssima Trindade e pelas vocações. Pai nosso que estais no céu, santificado seja o vosso nome. Venha a nós ao vosso reino. Seja feita a vossa vontade, assim na terra como no céu.
1: O pão nosso.

0: pelas vocações matrimoniais. Ave Maria, cheia de graça, o Senhor é convosco. Bendita sois vós entre as mulheres. Bendita o fruto do vosso ventre, Jesus.
1: Santa Maria, Mãe de Deus, rogai por nós, pecadores, agora e na hora de nossa morte. Amém.
0: Pelas vocações religiosas, Ave Maria, cheia de graça, o Senhor é convosco. Bendita sois vós entre as mulheres, bendita o fruto do vosso ventre, Jesus.

0: Amém.
1: Pelas vocações sacerdotais, Ave Maria, cheia de graça, o Senhor é convosco. Bendita sois vós entre as mulheres, bendito é o fruto do vosso ventre, Jesus.
2: Santa Maria, Mãe de Deus, rogai por nós, pecadores, agora e na hora de nossa morte. Amém.
1: Glória ao Pai, ao Filho e ao Espírito Santo,
2: como era no princípio, agora e sempre. Amém.
3: Colocando as intenções aos pés da Mãe Aparecida, rezando pelo Marcos Aurélio de Lorena e pela família, um abraço para você, viu, Marcos? Rezando, agradecendo também a Arcélia de Ribeirão Preto, São Paulo. Um abraço especial para a Cidinha Neri, de Conceição do Pará, Minas Gerais, pedindo orações para ela e para toda a família. Manuel Batista de Blumenau, Santa Catarina. Minha amiga Sandra de Guaratinguetá, também colocando suas intenções. Maria Costa de Aporá, na Bahia. Um abraço especial para o Reni Antônio, de Porto Amazonas, no Paraná. Rezando, agradecendo, colocando suas intenções aos pés da Mãe Aparecida, Nilva Araújo. Um abraço especial para o Claudecir e Sandra, de Ponta Grossa, no Paraná, unidos em oração. O Douglas de Esmeralda, Minas Gerais. Um abraço especial para o Lucas Marcon, de São Paulo, capital. Rezando pela tia Silvia Helena, que está passando por um problema de saúde, né, meu irmão? Vamos rezar por você, pela sua tia, que Nossa Senhora Aparecida interceda pelos seus pedidos. Um abraço especial para o Ribeiro, lá de São Paulo. Edson, de Joinville, Santa Catarina, também colocando suas intenções aos pés da Mãe Aparecida. Um abraço especial lá de Votuporanga, o Antônio Madalosso, junto conosco, rezando pela esposa Vera, os filhos Maicon e Leandro, os netos Gustavo Henrique e Miguel. Que Deus abençoe, que Nossa Senhora Aparecida interceda por cada pedido, cada intenção. Vamos contemplar o nosso primeiro mistério.
4: Primeiro mistério, a vocação de Pedro, do Evangelho segundo São Lucas. Jesus subiu uma das barcas, que era de Simão, e pediu-lhe que a afastasse um pouco da terra. E sentado, ensinava da barca do povo. Quando acabou de falar, disse a Simão: vai mais para o fundo e lançai a vossas rede para que pescar. Simão respondeu-lhe: mestre, trabalhamos a noite inteira e nada apanhamos, mas por causa de tua palavra lançarei a rede. Feito isto, apanharam peixes e tanta quantidade que as redes se rompiam. Recordamos a vocação de todos aqueles que deixam tocar-se pelas palavras de Jesus, homens e mulheres trabalhadores, que com teu trabalho buscam construir um mundo melhor.

0: Boa noite, Rosa.
1: Boa noite, seu Fernando.
0: Sim, como a senhora está?
1: Graças a Deus, melhor agora, seu Fernando.
0: A senhora vai falar de onde, dona Rosa?
1: De São Lourenço.
0: Que bom, quais as intenções da senhora para esse Santo Terço?
1: Seu Fernando, eu quero agradecer Deus, Jesus e Nossa Senhora da Aparecida por todas as bênçãos e graças recebidas. Quero rezar pelo Papa Francisco, pelo Papa Bento. Quero rezar pela paz do mundo, pelo fim da guerra, pelo aumento e santificação do clero, pelo aumento e santificação de nossas famílias, pelas vocações, pela conversão dos pecadores. Quero rezar pela alma da minha mãe, do meu... aumento e santificação do clero, pelo aumento e santificação de nossas famílias, pelas vocações, pela conversão dos pecadores. Quero rezar pela alma da minha mãe, do meu pai,

0: Do Vitor Família, José Anitta, a família, por toda a família, por Marcos, Thiago e família, que é casal de amigos, Marisa e Donizete. Felicito. Quero rezar para Dona Marlene, vivos e falecidos. E especialmente rezar para os meus dois filhos, minhas duas noras e meus três netos. Que a senhora da Aparecida cura com a família do Senhor dos Jesus e de todos que vindo o terço.
1: Que rosa, vamos iniciar então. Vou rezar a primeira parte, a senhora acompanha respondendo a segunda parte, tudo bem?
0: Tudo bem.
1: Pai nosso que estais no céu, santificado seja o vosso nome. A nós o vosso reino, seja feita a vossa vontade, na terra como no céu.
0: O pão nosso de cada dia nos dai hoje, perdoai as nossas ofensas, assim como nós perdoamos a quem nos tem ofendido. Não deixeis cair em tentação, mas livrai-me de todo o mal. Amém.
1: Maria, cheia de graça, o Senhor é convosco. Bendita sois vós entre as mulheres, fruto do vosso ventre, Jesus.
0: Santa Maria, Mãe de Deus, pecadores, de todo mal. Amém.
1: Ave Maria, cheia de graça, o Senhor é convosco. Bendita sois vós entre as mulheres, bendito é o fruto do vosso ventre, Jesus.
0: Santa Maria, Mãe de Deus, rogai por nós, pecadores, de todo mal. Amém.
1: Ave Maria, cheia de graça, o Senhor é convosco. Bendita sois vós entre as mulheres, bendito é o fruto do vosso ventre, Jesus.
0: Santa Maria, Mãe de Deus, rogai por nós, pecadores.
1: Ave Maria, cheia de graça, o Senhor é convosco. Bendita sois vós entre as mulheres, bendito é o fruto do vosso ventre, Jesus.
0: Santa Maria, Mãe de Deus, rogai por nós, pecadores, agora e na hora de nossa morte. Amém.
1: Ave Maria, cheia de graça, o Senhor é convosco. Bendita sois vós entre as mulheres, bendito é o fruto do vosso ventre, Jesus.
0: Santa Maria, Mãe de Deus, rogai por nós, pecadores, agora e na hora de nossa morte. Amém.
1: Ave Maria, cheia de graça, o Senhor é convosco. Bendita sois vós entre as mulheres, bendito é o fruto do vosso ventre, Jesus.
0: Santa Maria, Mãe de Deus, rogai por nós, pecadores, agora e na hora de nossa morte. Amém.
1: Ave Maria, cheia de graça, o Senhor é convosco. Bendita sois vós entre as mulheres, bendito é o fruto do vosso ventre, Jesus.
0: Santa Maria, Mãe de Deus, rogai por nós, pecadores, agora e na hora de nossa morte. Amém.
1: Ave Maria, cheia de graça, o Senhor é convosco. Bendita sois vós entre as mulheres, bendita. Bendito é o fruto do vosso ventre, Jesus.
0: Santa Maria, Mãe de Deus, rogai por nós, pecadores, agora e na hora de nossa morte. Amém.
1: Ave Maria, cheia de graça, o Senhor é convosco. Bendita sois vós entre as mulheres, bendito é o fruto. Bendito é o fruto do vosso ventre, Jesus.
0: Santa Maria, Mãe de Deus, rogai por nós, pecadores, agora e na hora de nossa morte. Amém.
1: Ave Maria, cheia de graça, o Senhor é convosco. Bendita sois vós entre as mulheres, bendito é o fruto.
0: Eu quero rezar por todos lá da Venezuela, por vivos e falecidos.
1: Amém.
0: Santa Maria, Mãe de Deus, rogai por nós, pecadores, agora e na hora de nossa morte. Amém.
1: Glória ao Pai, ao Filho e ao Espírito Santo.
0: Como era no princípio, agora e sempre. Amém.
1: Nossa Senhora Aparecida,
0: rogai por nós.
1: Divino Espírito Santo,
0: iluminai-nos.
1: Dona Rosa, então, foi um prazer rezar com a senhora. Que Deus e Nossa Senhora abençoe sempre você e sua família.
0: Amém. São Lourenço,
1: rogai por nós.
0: Rogai por nós. Muito obrigada, seu Fernando.
1: Amém.
0: Pela paciência e pelo carinho, que Nossa Senhora cubra com o manto sagrado.
1: Amém, a senhora, nós todos.
0: Amém, Jesus. Até mais.

0: colocando as intenções aos pés da Mãe Aparecida. Rezo com muito carinho para a família do Edivaldo Meira, lá de São Paulo. Um abraço pro senhor, viu, Edivaldo? Vai na boa, Edivaldo. Um abraço também para Rosa de Tremembé, para o Ângelo e para Nilza de Taubaté, rezando, agradecendo também, colocando as intenções aos pés da Mãe Aparecida. Valtarez Alves, rezando, agradecendo, lá de Coronel Fabriciano, Minas Gerais. Um abraço especial pro Jonas de Salesópolis, São Paulo. Com muito carinho eu acolho o Adrian, tá aqui com a gente. A Flor do Potim, vai na boa, Flor. Beijo grande no coração. Gente, a Flor do Potim, vai na boa, Flor. Beijo grande no coração. Gilvan de Lins, São Paulo, rezando o Santo Terço conosco. Acolho também com muito carinho o meu amigo, deixa eu dar uma olhada aqui, o Rafael Amorim, lá de Brasília, no Distrito Federal. Um abraço para você, viu, Rafael? Um grande abraço para você e para toda a sua família. Vamos rezar por vocês. Um abraço pro Gilberto e pra Margarida, lá de Ponta Grossa, no Paraná. De Jundiaí, São Paulo, José Mateus, rezando as intenções. Um abraço especial para a Ivanilda Medeiros, também tá aqui com a gente. Um abraço, Ivanilda. Roseli Teixeira, de Ponta Grossa, no Paraná, rezando por ele, por toda a família. Um abraço pro seu filho também, que vai completar de 12 anos de idade no dia 22 de julho. Mas desde já, parabéns, muita paz, saúde, que Deus abençoe sempre, viu? Como é que é o nome dele? Manda um abraço para ele. O Adilton Borges Duarte, também colocando suas intenções aos pés da Mãe Aparecida, lá de Lages, Santa Catarina. Acolhendo também com muito carinho minha amiga Maria Aparecida Zagota, de Juiz de Fora, Minas Gerais. A Aninha, de Ponta Grossa, no Paraná, rezando, agradecendo também, colocando suas intenções. A Val Souza, lá da Bahia, também conosco por aqui. Vai na boa, Val. Beijo grande no coração, viu, minha amiga? Um grande abraço. Tá aqui também com a gente o Silvio Carvalho, rezando por ele, por toda a família. Vai na boa, Silvio. Obrigado sempre pelo carinho e também pela sua companhia. Obrigado por estarmos juntos em mais uma noite aqui com a Mãe Aparecida. Vamos contemplar então o nosso segundo mistério.
1: Segundo mistério, contemplamos a vocação de Mateus, do Evangelho de São Marcos. Jesus saiu de novo para a beira do mar. Toda a multidão ia ao seu encontro e Jesus os ensinava. Enquanto ia caminhando, Jesus viu Levi, o filho de Alfeu, sentado na coletaria de impostos, e disse para ele: siga-me. Levi se levantou e o seguiu. Recordamos a vocação de todos aqueles que deixaram algo para responder prontamente ao chamado de Jesus.

0: Boa noite, dona Marli Cal, de Guaxupé, Minas Gerais.
1: Boa noite, minha querida. Tudo bem?
0: Bem, graças a Deus. Seja bem-vinda.
1: Graças a Deus. E você também, bem-vinda aqui na minha casa.
0: Obrigada. Quais são as suas intenções para esse segundo mistério?
1: Ô, bem, as minhas intenções é para minha família. Eu quero falar no nome dos meus irmãos que estão precisando muito de saúde. É a Terezinha, Cleusa, Abrãozinho e Isaac. E para os meus sobrinhos todos, minhas duas cunhadas, Silvana e Candelária. E para todos que estão ouvindo o texto, para vocês aí, para o meu amigo Zé Antônio e para minha saúde. Tá?
0: Que Nossa Senhora possa estar intercedendo por todas as suas intenções. Eu vou fazer a primeira parte e a senhora faz a segunda parte. Tudo bem, dona Marli? Pai nosso que estás no céu, santificado seja o vosso nome. Venha a nós ao vosso reino, seja feita a vossa vontade, assim na terra como no céu.
1: O pão nosso de cada dia nos dá hoje, perdoai as nossas ofensas, assim como nós perdoamos a quem nos tem ofendido.

0: Não nos deixeis cair em tentação, mas livrai-nos de todo mal. Amém.
1: Ave Maria, cheia de graça, o Senhor é convosco. Bendita sois vós entre as mulheres, bendito é o fruto do vosso ventre, Jesus.
0: Santa Maria, Mãe de Deus, rogai por nós, pecadores, agora e na hora de nossa morte. Amém.
1: Ave Maria, cheia de graça, o Senhor é convosco. Bendita sois vós entre as mulheres, bendito é o fruto do vosso ventre, Jesus.
0: Santa Maria, Mãe de Deus, rogai por nós, pecadores, agora e na hora de nossa morte. Amém.
1: Ave Maria, cheia de graça, o Senhor é convosco. Bendita sois vós entre as mulheres, bendito é o fruto do vosso ventre, Jesus.
0: Santa Maria, Mãe de Deus, rogai por nós, pecadores, agora e na hora de...
1: Ave Maria, cheia de graça, o Senhor é convosco. Bendita sois vós entre as mulheres, bendito é o fruto do vosso ventre, Jesus.
0: Santa Maria, Mãe de Deus, rogai por nós, pecadores, agora e na hora de nossa morte. Amém.
1: Ave Maria, cheia de graça, o Senhor é convosco. Bendita sois vós entre as mulheres, bendito é o fruto do vosso ventre, Jesus.
0: Santa Maria, Mãe de Deus, rogai por nós, pecadores, agora e na hora de nossa morte. Amém.
1: Ave Maria, cheia de graça, o Senhor é convosco. Bendita sois vós entre as mulheres, bendito é o fruto do vosso ventre, Jesus.
0: Santa Maria, Mãe de Deus, rogai por nós, pecadores, agora e na hora de nossa morte. Amém.
1: Ave Maria, cheia de graça, o Senhor é convosco. Bendita sois vós entre as mulheres, bendito é o fruto do vosso ventre, Jesus.
0: Santa Maria, Mãe de Deus, rogai por nós, pecadores, agora e na hora de nossa morte. Amém.
1: Ave Maria, cheia de graça, o Senhor é convosco. Bendita sois vós entre as mulheres, bendito é o fruto do vosso ventre, Jesus.
0: Santa Maria, Mãe de Deus, rogai por nós, pecadores, agora e na hora de nossa morte. Amém.
1: Ave Maria, cheia de graça, o Senhor é convosco. Bendita sois vós entre as mulheres, bendito é o fruto do vosso ventre, Jesus.
0: Santa Maria, Mãe de Deus, rogai por nós, pecadores, agora e na hora de nossa morte. Amém.
1: Ave Maria, cheia de graça, o Senhor é convosco. Bendita sois vós entre as mulheres, bendito é o fruto do vosso ventre, Jesus.
0: Santa Maria, Mãe de Deus, rogai por nós, pecadores, agora e na hora de nossa morte. Amém.
1: Glória ao Pai, ao Filho e ao Espírito Santo.
0: Como era no princípio, agora e sempre. Amém.
1: Ó meu bom Jesus, perdoais, livrai-nos do fogo do inferno. Levai as almas todas para o céu. E socorrei principalmente as que mais precisarem da vossa misericórdia. São José,
0: rogai por nós.
1: Nossa Senhora Aparecida, rogai por nós. Muito obrigada,
0: Santa
1: viu, Dona Marlia?
0: Rogai por nós.
1: Deus abençoe a senhora.
0: Deus abençoe você e muito obrigada pela sua atenção, pelo seu carinho. Amém. Um abraço a todos aí.
1: Amém.
0: Nossa Senhora da Aparecida.
2: Colocando as intenções aos pés da Mãe Aparecida. Rezando, mandando um grande abraço, minha amiga Marli Calil, lá de Guaxupé, minha grande amiga lá de Minas Gerais. Colocando as intenções aos pés da Mãe Aparecida, eu rezo pela Roseli de Taubaté, São Paulo. Um abraço para você, viu, Roseli? Obrigado pelo carinho, pela companhia. Isabel Lopes de Pindamonhangaba, também aqui conosco. Um abraço especial para Iracema, rezando pela cura do filho José Geraldo. Um abraço também para Maria das Dores, rezando, agradecendo, colocando suas intenções aos pés da Mãe Aparecida. José Maria, de São José dos Campos, São Paulo, também rezando e agradecendo. João Reis, de Brasília, rezando por ele e pela família. Minha amiga Nancy Ramos, de São Manuel, São Paulo, também colocando suas intenções. Bom trabalho para você, viu, minha amiga? Um grande abraço. Acolhendo também com muito carinho Margarida Freitas, lá de Campo Largo, né? Campo Largo, um grande abraço para você, minha querida, linda foto, viu? Mandar um grande abraço também

0: e muito especial para o Gilson Barbosa e família lá de São José dos Campos. Luiz de Paranavaí, no Paraná, rezando e agradecendo também conosco, colocando suas intenções. A Elaine de São Paulo. Que Deus abençoe. Que Nossa Senhora Aparecida interceda por cada pedido, cada intenção. Vamos juntos contemplar então o nosso terceiro mistério.
1: Terceiro mistério, contemplamos a vocação de José de Arimateia, o discípulo oculto de Jesus, do Evangelho de São João. Depois disso, José de Arimateia, que era discípulo de Jesus, mas ocultamente, por medo dos judeus, pediu a Pilatos a autorização para tirar o corpo de Jesus da cruz. Pilatos permitiu. José de Arimateia foi e retirou o corpo de Jesus. Recordamos a vocação de todos aqueles que as ocultas seguem os ensinamentos de Jesus. Pessoas que por medo ou perseguição realizam no silêncio seu apostolado.

0: noite, Cristiane Michele, de Belo Horizonte. Como você está? Tudo bem?
1: Graças a Deus, para a glória do Senhor, tudo bem, maravilhoso.
0: Poderia colocar as suas intenções, querida?
1: Claro. Eu quero pedir pela alma de Luiz Anderson Barbosa Brum, que hoje completa 5 anos do seu falecimento, pelas

0: os dias, que nós possamos agradar a Deus todos os dias e renovar a nossa fé. Deus renove as nossas forças a cada amanhecer.
1: Amém. Então foi o seguinte, eu faço a primeira parte e a senhora responde, tudo bem?
0: Tudo bem, combinado.
1: Vamos então. Pai nosso que estais nos céus, santificado seja o vosso nome, venha a nós o vosso reino, seja feita a vossa vontade, assim na terra como no céu. O pão nosso de cada dia nos dai hoje.
0: Perdoai as nossas ofensas, assim como nós perdoamos a quem nos tem ofendido, e não nos deixeis cair em tentação, mas livrai-nos do mal. Amém.
1: Ave Maria, cheia de graça, o Senhor é convosco, bendita sois vós entre as mulheres, e bendito é o fruto do vosso ventre, Jesus.
0: Santa Maria, Mãe de Deus, rogai por nós, pecadores, agora e na hora de nossa morte. Amém.
1: Ave Maria, cheia de graça, o Senhor está convosco, bendita sois vós entre as mulheres, e bendito é o fruto do vosso ventre, Jesus.
0: Santa Maria, Mãe de Deus, rogai por nós, pecadores, agora e na hora de nossa morte. Amém.
1: Ave Maria, cheia de graça, o Senhor é convosco, bendita sois vós entre as mulheres, e bendito é o fruto do vosso ventre, Jesus.
0: Santa Maria, Mãe de Deus, rogai por nós, pecadores, agora e na hora de nossa morte. Amém.
1: Ave Maria, cheia de graça, o Senhor é convosco, bendita sois vós entre as mulheres, e bendito é o fruto do vosso ventre, Jesus.
0: Santa Maria, Mãe de Deus, rogai por nós, pecadores, agora e na hora de nossa morte.

0: Amém.
1: Ave Maria, cheia de graça, o Senhor é convosco, bendita sois vós entre as mulheres, e bendito é o fruto do vosso ventre, Jesus.
0: Santa Maria, Mãe de Deus, rogai por nós, pecadores, agora e na hora de nossa morte.
1: Ave Maria, cheia de graça, o Senhor é convosco, bendita sois vós entre as mulheres, e bendito é o fruto do vosso ventre, Jesus.
0: Santa Maria, Mãe de Deus, rogai por nós, pecadores, agora e na hora de nossa morte. Amém.
1: Ave Maria, cheia de graça, o Senhor é convosco, bendita sois vós entre as mulheres, e bendito é o fruto do vosso ventre, Jesus. Ave Maria, cheia de graça, o Senhor é convosco, bendita sois vós entre as mulheres, e bendito é o fruto do vosso ventre, Jesus.
0: Santa Maria, Mãe de Deus, rogai por nós, pecadores, agora e na hora de nossa morte. Amém.
1: Ave Maria, cheia de graça, o Senhor é convosco. Bendita sois vós entre as mulheres, e bendito é o fruto do vosso ventre, Jesus.
0: Santa Maria, Mãe de Deus, rogai por nós, pecadores, agora e na hora de nossa morte. Amém.
1: Ave Maria, cheia de graça, o Senhor é convosco. Bendita sois vós entre as mulheres, e bendito é o fruto do vosso ventre, Jesus.
0: Santa Maria, Mãe de Deus, rogai por nós, pecadores, agora e na hora de nossa morte. Amém.
1: Glória ao Pai, ao Filho e ao Espírito Santo.
0: Assim como éramos no princípio, agora e sempre. Amém.
1: Nossa Senhora Aparecida,
0: rogai por nós.
1: São João Paulo II,
0: rogai por nós.
1: Muito obrigado,
0: Santa
1: querida.
0: Mônica,
1: rogai por nós. Muito obrigado.
0: Muito obrigada. Deus abençoe vocês, abençoe a família de vocês e esse ministério. Proteja todos os dias.
1: Amém. Deus abençoe.
0: Amém. Muito obrigada.
2: Colocando as intenções aos pés da Mãe Aparecida, eu acolho com muito carinho os devotos que estão por aqui através do 12-3104-1043. Um abraço especial para Valdirene Oliveira de Pindamonhangaba, rezando, agradecendo, colocando suas intenções. Um abraço para minha amiga Eliete Santos, lá de Curvelo, Minas Gerais. Um abraço especial para o Rogério de Jales, São Paulo, também colocando suas intenções aos pés da Mãe Aparecida. Eduardo Zanini, um abraço para você, Eduardo. Renata e Leandro de Umuarama, no Paraná, também colocando suas intenções aos pés da Mãe Aparecida. Acolhendo também o João de Brasília, também deixando suas intenções. Um abraço especial para o Haroldo Cruz de Virgínia, Minas Gerais, rezando, agradecendo, colocando suas intenções aos pés da Mãe Aparecida. Deus abençoe, viu, meu amigo? Mandando um abraço também para o Antônio Pereira, lá de Jales, São Paulo. Edmar dos Santos de Maracaju, no Mato Grosso. Para você, para o parque de Nioaque, né, no Mato Grosso do Sul. Um abraço especial também para, deixa eu ver aqui, ó, o Gabriel de São Sebastião do Paraíso, Minas Gerais, rezando por ele, por toda a família. Um abraço para você, viu, meu querido? Obrigado pelo carinho, pela companhia nesta noite abençoada e agradável de segunda-feira. Um abraço também para irmã Marlene, mensageira do amor divino, mandando um abraço a todos, ao Fernando, à esposa e aos demais que estão aqui rezando, agradecendo o Santo Terço. Um grande abraço para a senhora, viu, irmã? Beijo grande no coração. Maria de Lourdes, de Moreira César, rezando, agradecendo, colocando suas intenções aos pés da Mãe Aparecida. Minha amiga Maria Aparecida Francisco, também conosco por aqui, rezando, agradecendo, colocando suas intenções. Vamos juntos contemplar o nosso quarto mistério.
3: Quarto mistério, contemplamos a vocação de Paulo. Dos Atos dos Apóstolos. Durante a viagem, quando já estava perto de Damasco, Saulo se viu repentinamente cercado por uma luz que vinha do céu. Caiu por terra e ouviu uma voz que lhe dizia: Saulo, Saulo, por que você me persegue? Saulo perguntou: Quem és tu, Senhor? A voz respondeu: Eu sou Jesus, a quem você está perseguindo. Recordamos a vocação.

0: Boa noite, seu Rafael Cunha.
1: Boa noite.
0: E tudo bem com o senhor?
1: Tudo bem, vamos levando, mas tá tudo bem.
0: Quais são os seus, como é que é? Suas intenções?
1: Pedido.
0: Seus pedidos?
1: Eu rezo pela saúde de Neuza Posidônia, que está hospitalizada neste momento aqui no Hospital Regional de Itabaiana, por meus pais, Gerentinho, Bernadette, meus irmãos, por Neto, Alcides Neto, Eda, Fernando, por todos aqueles que neste momento estão sofrendo nos hospitais.
0: Amém. Que Deus abençoe todos eles.
1: Amém.
0: Pai nosso, eu vou rezar a primeira parte, o senhor faz a segunda. Pai nosso,
1: okay.
0: Pai nosso que está no céu, santificado seja o vosso nome, venha a nós do vosso reino, seja feita a vossa vontade, assim na terra como no céu.
1: O pão nosso de cada dia nos dai hoje, perdoai as nossas ofensas, assim como nós perdoamos a quem nos tem ofendido, e não deixeis cair em tentação, mas livrai-nos do mal. Amém.
0: Ave Maria, cheia de graça, Senhor convosco, bendito sois vós entre as mulheres, bendito é o fruto do vosso ventre, Jesus.
1: Santa Maria, Mãe de Deus, rogai por nós pecadores, agora e na hora de nossa morte. Amém.
0: Ave Maria, cheia de graça, Senhor convosco, bendito sois vós entre as mulheres, bendito é o fruto do vosso ventre, Jesus.
1: Santa Maria, Mãe de Deus, rogai por nós pecadores, agora e na hora de nossa morte. Amém.
0: Ave Maria, cheia de graça, Senhor convosco, bendito sois vós entre as mulheres, bendito é o fruto do vosso ventre, Jesus.
1: Santa Maria, Mãe de Deus, rogai por nós pecadores, agora e na hora de nossa morte. Amém.
0: Ave Maria, cheia de graça, Senhor convosco, bendito sois vós entre as mulheres, bendito é o fruto do vosso ventre, Jesus.
1: Santa Maria, Mãe de Deus, rogai por nós pecadores, agora e na hora de nossa morte. Amém.
0: Ave Maria, cheia de graça, Senhor convosco, bendito sois vós entre as mulheres, bendito é o fruto do vosso ventre, Jesus.
1: Santa Maria, Mãe de Deus, rogai por nós pecadores, agora e na hora de nossa morte. Amém.
0: Ave Maria, cheia de graça, Senhor convosco, bendito sois vós entre as mulheres, bendito é o fruto do vosso ventre, Jesus.
1: Santa Maria, Mãe de Deus, rogai por nós pecadores, agora e na hora de nossa morte. Amém.
0: Ave Maria, cheia de graça, Senhor convosco, bendito sois vós entre as mulheres, bendito é o fruto do vosso ventre, Jesus.
1: Santa Maria, Mãe de Deus, rogai por nós pecadores, agora e na hora de nossa morte. Amém.
0: Ave Maria, cheia de graça, Senhor convosco, bendito sois vós entre as mulheres, bendito é o fruto do vosso ventre, Jesus.
1: Santa Maria, Mãe de Deus, rogai por nós pecadores, agora e na hora de nossa morte. Amém.
0: Ave Maria, cheia de graça, Senhor convosco, bendito sois vós entre as mulheres, bendito é o fruto do vosso ventre, Jesus.
1: Santa Maria, Mãe de Deus, rogai por nós pecadores, agora e na hora de nossa morte. Amém.
0: Ave Maria, cheia de graça, Senhor convosco, bendito sois vós entre as mulheres, bendito é o fruto do vosso ventre, Jesus.
1: Santa Maria, Mãe de Deus, rogai por nós pecadores, agora e na hora de nossa morte. Amém.
0: Glória ao Pai, ao Filho e ao Espírito Santo.
1: Como era no princípio, agora e sempre. Amém. Como é Jesus, perdoai as almas todos para o céu. E socorrei principalmente aquelas mais precisas da vossa misericórdia. Abençoai Santo Padre e aumentai a nossa fé. Santo Antônio, rogai por nós. São Miguel Arcanjo, rogai por nós.
0: Nossa Senhora
1: Aparecida, rogai por nós. Intercedei por nós.
0: Divino Espírito Santo,
1: rogai por nós. Iluminai a todos nós.
0: Muito obrigado, viu? Deus abençoe você e toda a sua família. Para tudo que
1: por
0: você...
1: nada, por nada.

0: Um abraço ao nosso grande amigo Zé Antônio, que está errado esse programa aí. E para todos aqueles que estão ouvindo neste momento a rede de rádios Aparecida, tenhamos uma noite de paz. Deus abençoe.
1: Amém. Deus abençoe o senhor também e sua família.
2: Colocando nossas intenções aos pés da mãe Aparecida, eu acolho com muito carinho o Nildo Damasceno, lá de Lagarto, no Sergipe, Maria Isabel Kischmeier, de Juiz de Fora, Minas Gerais, também rezando por ela, por toda a família. Antônia Maria de Jesus, também aqui conosco. Um beijo pra senhora, viu, dona Antônia? Beijo grande no coração, lindas fotos, viu? Um grande abraço. Nancy! Ô, Nancy, um beijo grande, viu, no coração. Tá sempre acompanhando a gente, um grande abraço. Luiz Fernando de Taubaté, tá aqui conosco também. O Paulo Roberto, rezando, agradecendo, lá de Valença, no Rio de Janeiro, colocando suas intenções aos pés da mãe Aparecida. Que Deus abençoe. Que Nossa Senhora Aparecida interceda por cada pedido e cada intenção. Eu acolho também com muito carinho os devotos da Mãe Aparecida que estão conosco através do nosso YouTube, do Facebook da Rádio Aparecida, colocando suas intenções aos pés através do nosso chat. E também rezando por aquelas intenções particulares que estão guardadas dentro do seu coração, dentro do coração de cada devoto que neste momento está angustiado, está triste. E são as intenções que só você, Deus e Nossa Senhora Aparecida sabem no seu momento de dificuldade, no seu momento de dor, de tristeza, de angústia. Sinta-se acolhido e abraçado nesta grande família de devotos. Vamos contemplar o nosso quinto mistério.
3: Quinto mistério, contemplamos a vocação de Áquila e Priscila, do livro de Romanos. Saudai Priscila e Áquila, colaboradores meus do Cristo Jesus, os quais arriscaram suas próprias vidas para salvar a minha. Eu lhes sou agradecido. Recordamos a vocação de todos os casais, que na alegria do matrimônio, colaboração na ação evangelizadora da Igreja, que são promotores das vocações.

0: Pai nosso que estás no céu, santificado seja o vosso nome, venha a nós, vosso reino seja feito, vossa vontade, assim na terra como no céu.
1: O pão nosso de cada dia nos dai hoje, perdoai as nossas ofensas, assim como nós perdoamos a quem nos tem ofendido. E não vos deixeis cair em tentação, mas livrai-nos do mal. Amém.
0: Ave Maria, cheia de graça, Senhor convosco. Bendito sois vós entre as mulheres, bendito é o fruto do vosso ventre, Jesus.
1: Santa Maria, Mãe de Deus, rogai por nós, pecadores, agora e na hora de nossa morte. Amém.
0: Ave Maria, cheia de graça, Senhor convosco, bendito sois vós entre as mulheres, bendito é o fruto do vosso ventre, Jesus.
1: Santa Maria, Mãe de Deus, rogai por nós, pecadores, agora e na hora de nossa morte. Amém.
0: Ave Maria, cheia de graça, Senhor convosco, bendito sois vós entre as mulheres, bendito é o fruto do vosso ventre, Jesus.
1: Santa Maria, Mãe de Deus, rogai por nós, pecadores, agora e na hora de nossa morte. Amém.
0: Ave Maria, cheia de graça, Senhor convosco, bendito sois vós entre as mulheres, bendito é o fruto do vosso ventre, Jesus.
1: Santa Maria, Mãe de Deus, rogai por nós, pecadores, agora e na hora de nossa morte. Amém.
0: Ave Maria, cheia de graça, Senhor convosco, bendito sois vós entre as mulheres, bendito é o fruto do vosso ventre, Jesus.
1: Santa Maria, Mãe de Deus, rogai por nós, pecadores, agora e na hora de nossa morte. Amém.
0: Ave Maria, cheia de graça, Senhor convosco, bendito sois vós entre as mulheres, bendito é o fruto do vosso ventre, Jesus.
1: Santa Maria, Mãe de Deus, rogai por nós, pecadores, agora e na hora de nossa morte. Amém.
0: Ave Maria, cheia de graça, Senhor convosco, bendito sois vós entre as mulheres, bendito é o fruto do vosso ventre, Jesus.
1: Santa Maria, Mãe de Deus, rogai

0: Ave Maria, cheia de graça, Senhor convosco, bendito sois vós entre as mulheres, bendito é o fruto do vosso ventre, Jesus.
1: Rogai por nós, pecadores, agora e na hora de nossa morte. Amém.
0: Ave Maria, cheia de graça, Senhor convosco, bendito sois vós entre as mulheres, bendito é o fruto do vosso ventre, Jesus.
1: Santa Maria, Mãe de Deus, rogai por nós, pecadores, agora e na hora de nossa morte. Amém.
0: Ave Maria, cheia de graça, Senhor convosco, bendito sois vós entre as mulheres, bendito é o fruto do vosso ventre, Jesus.
1: Santa Maria, Mãe de Deus, rogai por nós, pecadores, agora e na hora de nossa morte. Amém.
0: Ave Maria, cheia de graça, Senhor convosco, bendito sois vós entre as mulheres, bendito é o fruto do vosso ventre, Jesus.
1: Santa Maria, Mãe de Deus, rogai por nós, pecadores, agora e na hora de nossa morte. Amém.
0: Glória ao Pai, ao Filho e ao Espírito Santo.

0: da vossa infinita misericórdia. São José,
1: rogai por nós.
2: Santo Antônio,
0: rogai por nós.
2: Divino Espírito Santo,
0: iluminai-nos.

Queremos nos dirigir a Maria, Mãe das Vocações, grande promotora vocacional, que ela nos ajude a descobrir nossa vocação na Igreja e alcance perseverança para todos que já deram o seu sim. Salve, Rainha, Mãe de Misericórdia, vida, doçura e esperança nossa, salve. A vós bradamos os degradamos filhos de Eva, a vós suspiramos gemendo e chorando nesse vale de lágrimas, e a pois advogada nossa, esses vossos olhos misericordiosos a nos volvei, e depois deste desterro, mostrai-nos

0: querido irmão, minha querida irmã, você que rezou o Santo Terço conosco, você que nos escuta agora da sua casa, do seu trabalho, do carro, onde estiver. Queremos te acolher neste momento tão especial de fé e de entrega. Chegou a hora de nos colocarmos sob o olhar amoroso de Maria, a Mãe Aparecida. Ofereçamos a ela nossa vida, nossas alegrias e dificuldades, as pessoas que amamos e também aquelas que mais precisam de oração. Com um coração cheio de confiança, vamos juntos fazer a nossa consagração.
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3: Ó Maria Santíssima, pelos méritos de nosso Senhor Jesus Cristo, em vossa querida imagem de Aparecida, espalhais inúmeros benefícios sobre todo o Brasil. Eu, embora indigna de pertencer ao número de vossos filhos e filhas, mas cheia do desejo de participar dos benefícios de vossa misericórdia, prostrago aos vossos pés, consagro-vos o meu entendimento, para que sempre pense no amor que mereceis. Consagro-vos a minha língua, para que sempre vos louve e propague a vossa devoção. Consagro-vos o meu coração, para que depois de Deus vos ame sobre todas as coisas. Recebei-me, ó Rainha incomparável, vós que o Cristo crucificado deu-nos por mãe, no ditoso número de vossos filhos e filhas. Acolhei-me debaixo de vossa proteção e socorrei-me em todas as minhas necessidades espirituais e temporais, e sobretudo na hora de minha morte. Abençoai, ó celestial cooperadora, e com vossa poderosa intercessão, fortalecei

0: Mostrei-me minha fraqueza, a fim de que, servindo-os fielmente nesta vida, possa louvar-vos, amai-vos e dar-vos graças no céu por toda a eternidade. Assim seja. Amém.
1: Entregamos todas as nossas intenções ao coração materno de Maria, confiantes na sua intercessão. Que a paz de Cristo, alcançada por esta oração, permaneça em nossos lares e em nossos corações. Em nome do Pai, do Filho e do Espírito Santo.

0: Muito bem, encerramos o nosso Santo Terço de hoje. Muito bom rezar com você que está em casa, agradecendo você que colocou suas intenções aos pés da Mãe Aparecida. Eu agradeço de coração sua presença, Isabel. Muito obrigado, minha querida. Volte sempre.
1: Amém, eu que agradeço. Muito obrigada, viu? Foi um prazer poder rezar aqui na casa da Mãe Aparecida, junto com você e com todas essas pessoas de fé.
0: Com certeza, o prazer é todo nosso. Fernando, obrigado, meu irmão.
2: Eu que agradeço a oportunidade. Agradeço, aproveitando. Uhum. Quero convidar a todos pela audiência que está aqui.
0: Sim.
2: Pelo YouTube, pela rádio. Convidar a todos a nos seguir nossa página do Save Aparecida, Instagram. E quero convidar também para o nosso Terço Luminoso, que vai acontecer dia 1º de agosto. Às 19 horas, a saída vai sair lá da Matriz Santo Antônio de Guaratinguetá. Uhum. E seguindo para a Capela de Frei Galvão. Nosso primeiro Terço Luminoso.
0: Que é na, que bonito, é na semana, cara. Que dia vocacional. Que vai ser?
2: Primeiro de agosto,
0: primeiro 19 de agosto.
2: Horas, na semana vocacional, no mês vocacional.
0: Que lindo que vai ser, hein?
2: Vai ser lindo.
0: Você, então, que vem ao Santuário Nacional neste final de semana, né? No dia 1º de agosto. Vá até a cidade de Guaratinguetá. Se tiver alguma dúvida também, entre no Instagram, que é o
2: arroba. É Save Vocacional.
0: Save Vocacional.
2: Save Aparecida. Desculpa.
0: Save Aparecida. Se você tem alguma dúvida, não conseguiu pegar o Instagram, gostaria de participar deste momento, no dia 1º de agosto, vai vir para Aparecida, pode mandar uma mensagem aqui também para nós através do 12-3104-1043, que a gente passa, eu passo para você o endereço certinho, passo todas as informações para você também participar deste momento tão especial. Mais algum recadinho que você queria dar, Fernando?
2: Gostaria, sim. É, agora em setembro também a gente vai ter o nosso Encontro dos Namorados, uhum. Também pelo SAVE, pela Pastoral. E a gente começou as inscrições já. Então quem quiser os namorados fazer inscrição, pode entrar na página lá. Porque a nossa pastoral, ela vocacional, o intuito dela é o matrimônio. Uhum. A gente tem um tripé que a gente fala, é o matrimônio, depois a gente tem para ser sacerdote, o padre, para ser irmã, para ir para a igreja. Então as vocações, nós rezamos pelas vocações.
0: Sim.
2: E uma das vocações é o matrimônio. Então a gente está fazendo esse encontro dos namorados para levar até o altar, para poder o cônjuge ter essa vivência.
0: Maravilha, maravilha. Tá aí.
2: Vai ser em setembro, vai ser no Seminário Bom Jesus.
0: Uhum. Aqui na cidade de Aparecida.
2: Cidade de Aparecida.
0: Seminário Bom Jesus. Tá aí, então, feito o convite do meu amigo Fernando. Terezinha, muito obrigado, viu, minha querida?
1: Nada.
0: Volte mais vezes para rezar conosco.
1: A gente volta, sim. Eu que agradeço de ter recebido esse convite tão bonito que foi o terço.
0: Eu que agradeço a presença da senhora. Juarez, obrigado, viu, meu amigo?
3: Muito obrigado, eu.
0: Um grande abraço pro senhor. Boa volta para casa.
3: Obrigado. A oportunidade eu perdi. Permanecer aqui junto com todo aqui, a gente
0: fica feliz por esse momento, né? Ô Wagner, obrigado, viu, meu amigo? Volte sempre.
4: Obrigado vocês, me sinto honrado de poder participar e sempre que for chamado estou aqui.
0: A honra é toda nossa.
4: Toda
1: nossa. Toda nossa.
0: Um grande abraço, obrigado, gente, pelo carinho, pela companhia. Eu sou o Zé Antônio, trabalho com a produção de Marcos Thiago, a coordenação da Paula Castro e a direção do Padre Vanderlei Souza, missionário redentorista. E também a nossa querida Amanda Castro na nossa central multimídia. O Santo Terço finalizou, mas a nossa missão continua até a meia-noite na primeira parte do programa com a Mãe Aparecida. A partir da meia-noite chega Eduardo José até às 5 horas da manhã com o Santo Terço às 4 horas da madrugada. Reze conosco com fé e esperança, juntos, lado a lado com aquela que é mãe de todos nós, Nossa Senhora Aparecida. Um grande abraço, até amanhã, tchau, tchau.

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10: 11:05, horário de Brasília.
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11: Infelizmente, na ânsia de ser de alguém ou ter alguém, muitos relacionamentos acabam sendo baseados na necessidade do outro, na dependência do outro, e isso não é amor, mas egoísmo. Quantas relações vão se definhando, pois um não consegue viver com o outro em meio aos outros, mas apenas com o outro para si? E isso dentro de uma ilusão absurda de que assim haverá controle sobre o outro e não se perderá nada, nem ninguém. Outras vezes, na iminência da perda, acontece a violência verbal ou física, com uma sequência de justificativas que culpam o outro pela imaturidade própria e não assumida. Cuidado, um relacionamento dependente ou possessivo nunca termina bem. Procure ajuda. Reze, escute familiares e amigos mais próximos, procure ajuda. Um amor maduro e conduzido por Deus traz paz.

0: abençoe você.
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2: Onésimo, escravo que se tornou irmão. Peço-lhe em favor de Onésimo, o filho que eu gerei na prisão. Onésimo era um escravo que fugiu da casa de Filemon, em Colossas, para a cidade de Éfeso, onde foi preso. Na prisão encontrou-se com o apóstolo Paulo, que estava preso no mesmo cárcere. Na convivência com Paulo, Onésimo se converteu e foi batizado. O nome Onésimo significa pessoa útil. Paulo o manda de volta para Filemon, junto com uma pequena carta na qual faz um jogo de palavras com o nome Onésimo. Outrora ele te foi inútil, mas doravante será muito útil a ti, como se tornou para mim. Paulo intercede por Onésimo para que Filemon o receba de volta. Não mais como escravo, mas muito mais do que escravo, você o terá como irmão querido. Ele é querido para mim, e o será muito mais para você. Seja como homem, seja como cristão. Assim, se você me considera como irmão na fé, receba o Onésimo como se fosse eu mesmo. Se ele deu algum prejuízo ou deve a você alguma coisa, ponha isso na minha conta. Essa preocupação de Paulo para com um escravo revela algo sobre a condição social dos primeiros cristãos. Eram quase todos pobres e escravos. Ele escreve aos coríntios: irmãos, vocês que receberam o chamado de Deus, vejam bem quem são vocês. Entre vocês não há muitos intelectuais, nem muito poderosos, nem muitos de alta sociedade. E continua: aquilo que o mundo despreza, acha vil e diz que não tem valor, isso Deus escolheu para destruir o que o mundo pensa que é importante. É com esse espírito que Paulo manda o escravo Onésimo de volta para Filemon e pede que Filemon tenha o mesmo espírito para com o antigo escravo, agora irmão de comunidade.

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1: Olá, uma excelente noite para você. É sempre bom estarmos juntos aqui no programa Com a Mãe Aparecida, no quadro Igreja em Comunhão. E julho é tradicionalmente o mês de conscientização sobre o dízimo. A pauta visa lembrar os fiéis que o dízimo vai além da contribuição financeira. É um ato de fé, gratidão e também corresponsabilidade com a comunidade e a missão espiritual.

0: evangelizadora da igreja, para conversar conosco, falando sobre a dimensão missionária também do dízimo. Eu recebo hoje Sebastião Tucci, ele que é o coordenador arquidiocesano da Pastoral do Dízimo na Arquidiocese de Aparecida. Tucci, primeiramente, seja muito bem-vindo. Obrigada por conversar conosco.
1: Obrigado. Imagino, uma satisfação também da minha parte, né? Estar falando com você, né? Com os ouvintes da Rádio Aparecida, sobre esse tema tão importante, né, para a nossa igreja.
0: Ô Tucci, a gente falava um pouquinho então da dimensão missionária do dízimo, e o dízimo, ele tem quatro dimensões, ele quem ajuda a sustentar a paróquia. Gostaria que o senhor falasse um pouquinho primeiro sobre essa dimensão missionária do dízimo.
1: Então, Rafa, o dízimo, ele tem todo o seu fundamento nas escrituras sagradas, na Bíblia, né? E ele tem as quatro dimensões, né, que ele abre assim com a dimensão religiosa, que é como se fosse ali um guarda-chuva, né, entre você e Deus. E depois vem assim uma dimensão eclesial, que daí sim é a obra que ele fala que sustenta todo o processo de evangelização, né, das paróquias, comunidades, dioceses e arquidioceses, em todo o processo, né, desde ali daquela missa, né, daquela evangelização na paróquia, daí depois assim ele tem a dimensão missionária, que é uma dimensão também que está dentro das quatro, e a dimensão caritativa, né, que ela é importante. E por isso que as quatro dimensões nos levam à conscientização da partilha. E no ponto de vista missionário é importantíssimo, né? Porque muitas vezes a pessoa está lá naquela capelinha, né, longe, e ele nem imagina que aquela contribuição dele, né, sustenta todo o processo de evangelização.
0: Tucci, também é importante a gente falar que o dízimo, ele passa por todas as pastorais, né, dentro de uma paróquia, não é mesmo?
1: Exatamente, já quem diga, né, que ele é o dízimo, né, ele é o pai e a mãe, né, de todas as outras pastorais. Porque se a gente imaginar, vamos dar só um exemplo, né, o ministério da Sagrada Eucaristia, né, são pessoas convertidas, né, o amor de Cristo. O dízimo, ele é convertido ao amor de Cristo e ao amor à igreja, né? E a partir dali vem todas as outras pastorais, movimentos, ministérios.
0: E além disso também, é sempre bonito quando se fala, né, que o dízimo não é uma doação, e sim algo que retorna então ao Senhor. Aquilo que o Senhor nos dá, nós devolvemos com o dízimo, né? Inclusive até uma passagem também tem-se com relação a isso, não é mesmo?
1: Sim, o dízimo, se a gente imaginar, Rafa, tudo o que nós somos, tudo o que nós temos, ou foi Cristo, foi Deus quem nos deu, ou foi Cristo ou Deus que permitiu que nos fossem dado, ou criou condições para que nos fossem dado, a começar pelo dom da vida, né? Então o dízimo, ele tem um tripé, né? Ele nasce com a fé, depois ele cresce, né, com a gratidão, e dá fruto com a partilha. Então, e a gente sempre tem que lembrar que o dízimo, na essência da palavra, ele significa 10% de algo, né? Ou a décima parte. Mas nenhum documento da nossa Igreja Católica fala nesses 10%. Nós focamos mais na alegria e no coração e não na obrigação, né? Porque o apóstolo Paulo, na segunda carta aos Coríntios, capítulo 9, versículo 7, o que que ele fala, né? Cada um deve dar segundo o impulso do seu coração, sem ser por obrigação, sem ser por tristeza, porque Deus ama aquele que dá com alegria.
0: Tucci, e também é com relação ao dízimo, quando se fala, quando você coloca essa questão, né? É a décima parte, mas nem sempre eu consigo contribuir com 10%. Aquelas pessoas que nos

0: escutam neste momento, que sentem vontade de fazer parte dessa pastoral, de contribuir, podem contribuir primeiramente iniciando com aquilo que elas conseguem naquele momento? Qual a orientação para quem deseja fazer parte da pastoral do dízimo?
1: Bem, Rafa, muitas pessoas às vezes perguntam sobre esse 10%, é a hora que a gente sempre responde, né? E nenhum documento fala nessa obrigação dos 10%. Então tem pessoas hoje, principalmente, né? Tem muitas pessoas que não têm vínculo empregatício, né? Eles são autônomos, né? Então às vezes ele fala, eu posso contribuir com um valor variável, né? Nesse mês eu consegui trabalhar e ganhar um pouco mais, eu vou contribuir com o valor. No mês que vem, eu não sei. Se eu não conseguir, posso? É claro que sim. O importante é que você partilhe aquilo que Deus te deu, né? O dízimo é uma contribuição financeira espontânea, né? Fruto do nosso trabalho, né? Seja do trabalho assalariado, seja fruto de uma prestação de serviço, do fruto de uma atividade comercial, fruto de uma aposentadoria, né? Como é no meu caso. Então, todas as pessoas assim são convidadas, né? A ser um dizimista. E não necessariamente, pode ser 1%, pode ser 2%, 5%, 10%. O que importa é que seja espontâneo e de coração e não por obrigação. Aí sim esse dízimo vai dar fruto. O dízimo é um canal de graça, né? Tem aquela passagem bíblica, né? Daquela viúva pobre, que quando Jesus passava, quem tinha dinheiro dava em grandes quantidades. E ela deu a única moedinha que ela tinha. Então ela não deu o que sobrou, ela deu o que ela tinha. Mas com certeza foi dado de coração, e Jesus fala muito disso, né? A gente deve dar aquilo que a gente tem de coração, e com certeza absoluta não nos fará falta.
0: Tuti, é muito bonito a gente ver também, dentro ainda dessa dimensão missionária do dízimo, que ele chega a tantos lugares que nós não imaginamos, né? A dimensão de que o dízimo ele pode apoiar as vocações como seminários, né? A formação dos seminaristas, também a dimensão caritativa do dízimo, que tem esse papel fundamental de apoiar também, né, as famílias que às vezes precisam de alguma assistência. O dízimo também ele está integrado em toda essa parte, não é mesmo?
1: Perfeito. Nós temos hoje padres, né, que quando eram seminaristas dava esse testemunho, né? E um padre, ele tem duas, três, né, faculdades para ele se ordenar, leva-se 6, 7 anos, até mais. E isso, ele é fruto do dízimo, né? Então a gente fica, quando fica sabendo disso, muitas pessoas nem sabem, né? O padre, ele não nasce padre, né? Ele vai ter primeiro, né, despertar, tem um dom, depois ele vai fazer o missionário, fazer aquelas etapas, o dízimo sustenta, né, a diocese onde esse padre vai se ordenar, vai fazer o período dele de, né, de fugiu a palavra agora, né? Então, a gente olha assim, ele sustenta, forma novos padres. Essa dimensão caritativa, a fé sem obra, ela é morta, né? Como já diz a própria palavra. Então, a gente precisa olhar nossos irmãos que realmente precisam. Eu sou de uma paróquia, né, pequena, e nós temos quase 50 famílias assistidas mensalmente, fora nos eventuais. E a gente tem umas pessoas que buscam, né, assim, alimento com outras pessoas, mas a paróquia está aqui apoiando. E a gente tem essa dimensão caritativa muito aflorada. Isso é importante, né? Não é só também sustentar a paróquia, mas também todos os nossos irmãos menos favorecidos.
0: Tuti, mais uma vez, muito obrigada por conversar conosco, falar também sobre esse mês de conscientização, sobre o dízimo, a importância dele na estrutura de nossas paróquias e também, como você falou, não é uma obrigação, é aquilo que, por espontaneidade, eu devolvo.

0: ao Senhor. Muito obrigada, um grande abraço, Tuti.
1: Obrigado, Rafa, obrigado aos ouvintes, né, da Rádio Aparecida, né, que este mês seja um mês assim de conscientização, de que desperte novos dizimistas, as pessoas que ainda tenham dúvida, né, que hoje busque, né, fale com ali com aquela pessoa responsável, né, ali da paróquia, fala com o padre, o mesmo secretário, secretárias também da informação, nós temos todas, né, ele tem assim também uma explicação bem assim resumida, mas que também tira todas as possíveis dúvidas, que a pessoa seja um dizimista, né, e com certeza, segundo Malaquias 3:10, né, Malaquias fala que todos os dizimistas serão recompensados no tempo de Deus. É evidente que não temos que fazer nada emprestado, né? Deus tudo vê, Deus tudo sabe, o tempo de Deus não é o nosso, mas que todos os dizimistas serão recompensados, não temos dúvida, segundo a palavra de Deus.
0: Nós conversamos com o coordenador arquidiocesano da Pastoral do Dízimo na Arquidiocese de Aparecida, Sebastião Tucci. Rafael Oliveira para a Rede Aparecida de Rádio e Signis Brasil.
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8: 11:31, horário de Brasília. Boa noite.
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0: Senhora Aparecida, banda magnífica. 11 horas 35 minutos, horário de Brasília. Chegou a hora de a gente acompanhar ao encontro de Maria. E daqui a pouco eu tô de volta.
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2: A paz esteja com você. É sempre uma alegria lembrar que o Espírito Santo que foi enviado por Jesus em Pentecostes inicia a definitiva etapa da nossa salvação. Desde Pentecostes nós vivemos, digamos assim, a era do Espírito Santo. É ele que conduz, como Jesus diz, fazendo lembrar e viver tudo o que ele nos ensinou. O Espírito Santo desceu sobre Maria e desceu sobre nós no início da igreja em Pentecostes e também em cada um de nós no batismo que recebemos. Foi um novo Pentecostes e em cada sacramento que a igreja celebra. E nesse sentido, é importante saber que Maria está conosco. E ela não está sozinha. Como em Pentecostes, ela estava com os apóstolos. Portanto, Maria e os apóstolos. A igreja tem essa dimensão apostólica e também mariana. É fundamental que a gente entenda isso. Caso contrário, nós podemos desvirtuar o sentido da nossa fé. Peçamos a Deus essa graça e lembremos que a força do Espírito Santo nos conduz à unidade. Se nós estamos realmente vivendo com o Espírito Santo, conduzidos por ele, nós vamos ver isso se realizando através da unidade da igreja, em fidelidade aos legítimos pastores da igreja, sucessores dos apóstolos, o Papa, os bispos e todos aqueles que estão ordenados e conduzidos por eles. E também por Maria, porque a fé, a igreja tem mãe. É fundamental lembrar que ninguém nasce sem mãe.

0: Nós nascemos como filhos e Deus temos Maria como mãe. Se perdemos o sentido da maternidade divina, perdemos o verdadeiro sentido da igreja e, portanto, do verdadeiro sentido do batismo e da fé. Peçamos a Maria essa graça para que a gente possa, com ela e com os apóstolos, contemplar sempre o seu caminho e permanecermos fiéis à Igreja una, santa, católica e apostólica, que Jesus criou e que o Espírito Santo conduz com a intercessão materna de Maria.
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0: agora, ó Rainha, Banda Vida Reluz. Vamos juntos acompanhar os 5 minutos de Jesus.
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2: Muitos cristãos de hoje

0: com a mãe Aparecida aqui pela rede Aparecida de Rádio. Tudo está bem conectado. Muito bem, gente. Muito obrigado pelo carinho, pela companhia nesta noite maravilhosa de segunda-feira, 13 de julho de 2026. Eu vou indo nessa, mas você fica bem, muito bem acompanhado com ele, Eduardo José, em mais uma madrugada aqui com a mãe Aparecida. E aí, meu irmão, tudo certo?
1: Belezinha, Zé?
0: Graças a Deus, cara. Tudo
1: tranquilo,
0: na santa paz.
1: Graças a Deus.
0: Bom demais.
1: Prontinho para mais uma madrugada com a mãe Aparecida, segunda parte do nosso programa com a mãe Aparecida. Vamos juntos nessa caminhada de fé e de esperança até às 5 da matina, né? Nessa noite fria. E a madrugada promete ser mais gelada ainda, viu? Porque tá frio lá fora, viu?
0: Então, cara, eu já vou começar me preparando já.
1: É bom.
0: Colocar minha touca.
1: Gargantinha.
0: Garganta, o cachecol que eu ganhei da Marli Calil lá de baixo pé.
1: Coisa boa.
0: Tô com ele aí, já vou colocar o cachecol
1: aí,
0: pra
1: boa.
0: Poder ir embora quentinho, cara. Porque a gente sai daqui de dentro que tá quentinho e sai lá fora com aquela friagem. É complicado.
1: É perigoso. Manhã, tem que cuidar. Então,
0: tossindo até.
1: Como eu digo, a nossa enxada é a garganta.
0: É a garganta. Exatamente.
1: São Brás, rogai por nós.
0: Rogai por nós. Meu irmão, bom trabalho pra você.
1: Obrigado, meu querido. Vai com Deus, descanse, porque daqui a pouquinho você tá de volta, se Deus quiser.
0: Se Deus quiser.
1: No Bom Dia em Família. E a gente vai tocando a vida.
0: Com certeza.
1: Do jeito que Deus quer, do jeito que Deus manda.
0: Exatamente. Eu tenho certeza que você também é assim. Independente do horário, estando com os nossos ouvintes, estando com os devotos da mãe Aparecida, conte com nós.
1: Se quiser deixar eu rodando aqui há 3 dias direto, nós estamos aqui.
0: É isso, cara. Um grande abraço.
1: Vai com Deus, irmão.
0: Valeu, gente. Eu volto amanhã, 7:30 da manhã. Bom Dia em Família. E às 10 horas, o nosso Mais Vida. Um grande abraço.

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5: 00:30, bom dia.
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5: Olá, bom dia com a Mãe Aparecida, Rede Aparecida de Rádio, rezando com você, por você, pela sua família, onde quer que você esteja, nossos irmãos e irmãs espalhados pelo Brasil afora, rezando conosco em mais uma madrugada com a Mãe Aparecida. Eu, Eduardo José, estou chegando para fazer companhia a vocês até às 5 da manhã. Isso mesmo, nessa caminhada de fé, de amor, paz, esperança, força e coragem para mais um dia, com a graça de Deus, com as bênçãos de nossa mãe, a mãe da divina graça, a mãe do belo amor, a Senhora Aparecida. Obrigado a você, meu irmão, minha irmã, que a partir de agora nos acolhe. Estiveram aí na companhia de José Antônio desde as 8 da noite, na primeira parte do Com a Mãe. Agora vamos juntos nessa caminhada, louvando e agradecendo por mais um dia em nossa vida. Você que nos acolhe pelas rádios parceiras, rádios que integram a Rede Aparecida de Rádio, a você, meu irmão, minha irmã, aos nossos amigos e amigas que estão pelas estradas do Brasil, trabalhando, louvando e agradecendo a Deus por mais um dia de trabalho, mais uma jornada, a você que está aí ancorado, com aquele descanso merecido, obrigado, viu, pela sua companhia. E a você, meu irmão, minha irmã, que ainda continua rodando, estão aí no tapetão, pedindo a proteção e as bênçãos da mãezinha querida, obrigado também pela sua companhia. Vamos juntos, viu? E o convite para que vocês rezem conosco logo mais às 4 da manhã, os

0: Santo Terço Mariano, para louvar e agradecer por tudo que temos e por tudo que somos. A você, meu irmão querido, que já está cumprindo a sua missão, trabalhando, rezando conosco, obrigado pela companhia. Aos irmãos que estão em casa, aí no aconchego do lar, quentinho, gostoso, depois de um dia de trabalho, depois de uma noite, agora se preparando para o descanso e rezando conosco nesta madrugada com a Mãe Aparecida. Obrigado por nos permitir entrar aí nesse local tão sagrado que é a sua casa, a sua igreja doméstica. Vamos juntos nessa caminhada, louvando e agradecendo por tudo em nossa vida. A produção é de Marcos Tiago, a Paula Castro na coordenação, na direção missionário redentorista, Padre Vanderlei Souza. Hoje nós já estamos vivendo o dia 14 de julho, terça-feira da graça de Deus. Terça-feira louvando e agradecendo por mais este dia. E hoje a Santa Mãe Igreja celebra, faz memória a São Camilo de Leles, grande santo, um dos grandes santos da nossa Santa Mãe Igreja, a quem nós pedimos a intercessão. São Camilo de Leles, rogai por todos nós. Meia-noite, quase 5 minutos, quem está chegando é o Padre Vanderlei, trazendo esse momento de evangelização, de reflexão, com os ponteiros apontam para o infinito.
1: Concebeu do Espírito Santo. Ave Maria, cheia de graça, o Senhor é convosco. Bendita sois vós entre as mulheres, e bendito é o fruto do vosso ventre, Jesus. Santa Maria, Mãe de Deus, rogai por nós, pecadores, agora e na hora da nossa morte. Amém. Rogai por nós, Santa Mãe de Deus, para que sejamos dignos das promessas de Cristo. Oremos e fundi, Senhor, vos rogamos a vossa graça em nossos corações, para que nós que conhecemos pela anunciação do anjo a encarnação de Jesus Cristo, vosso Filho, cheguemos por sua paixão e morte de cruz à glória da ressurreição. Pelo mesmo Cristo nosso Senhor. Amém.
2: Olá, meu querido irmão, querida irmã, estamos no tempo comum na liturgia da igreja, nesse momento especial que vai da Páscoa até a festa de Cristo Rei. Um tempo longo na liturgia, na qual nós somos convidados a incorporar em nosso dia a dia a palavra de Jesus, a mensagem da comunidade de fé e a experiência daqueles que vieram antes de nós. Então a liturgia vai nos oferecer a oportunidade de fazer uma grande reflexão, um grande retiro na nossa vida, trazendo para o hoje a riqueza que a palavra nos traz. Refletimos com Santo Ambrósio, bispo do século IV, sobre a vivência do batismo em nossa caminhada de fé. Diz o santo: a ti ensina o apóstolo que todos os nossos pais estiveram debaixo da nuvem, e todos atravessaram o mar, e todos conduzidos por Moisés foram batizados na nuvem e no mar. Em seguida, o mesmo Moisés diz no cântico: enviaste teu espírito e o mar os cobriu. Nota que nesta passagem dos Hebreus pelo mar já se prenuncia a figura do santo batismo, onde perece o egípcio e liberta-se o hebreu. Não é isto que diariamente o sacramento nos ensina? A saber que a culpa é afogada, destruído o erro e a santidade, toda a inocência passam através dele? Ouves que nossos pais estiveram debaixo da nuvem, a boa nuvem que refresca o ardor das paixões carnais, a boa nuvem que cobre com sua sombra aqueles que o Espírito Santo torna a visitar. Esta boa nuvem, em seguida, veio sobre a Virgem Maria, e o poder do Altíssimo a envolveu com sua sombra ao gerar a redenção do homem. Este milagre realizou Moisés em figura. Se, portanto, lá esteve o Espírito em figura, não estará aqui a realidade? Já que a Escritura te diz que a lei foi dada por Moisés, mas a graça e a verdade nos vieram por Jesus Cristo,

0: Ara, a fonte era amarga, e nela Moisés mergulhou um lenho e ela se tornou doce. A água, sem a proclamação da cruz do Senhor, não tem utilidade alguma para a futura geração. Porém, ao ser consagrada pelo salutar mistério da cruz, é usada no banho espiritual e no cálice da salvação. A semelhança daquela fonte que Moisés, isto é, o profeta, pôs o lenho, também nesta fonte o sacerdote proclama a cruz do Senhor e a água se faz doce para a graça. Não creias apenas nos teus olhos corporais, enxerga-se muito melhor o que não se vê, porque o que vemos é transitório, isto é terreno. No entanto, se vemos o que os olhos não alcançam, enxergamos com o coração e a mente. Hoje nós celebramos a memória de São Camilo, e de sua história nós temos um trecho de algumas leituras de textos escritos por seu companheiro, um dos irmãos de comunidade, onde ele fala que Camilo servia ao Senhor nos irmãos. Começarei pela caridade, santa caridade, raiz de todas as virtudes e dom familiar. Camilo, mais do que qualquer outro, exercia este dom, vivenciava-o. Ele vivia sempre inflamado pelo fogo desta santa virtude, não só para com Deus, mas também para com o próximo, especialmente os doentes. Bastava vê-los para que se enchesse de ternura e se comovesse no mais íntimo do coração, a tal ponto que esquecia completamente todas as delícias, prazeres e afetos terrenos. Quando tratava de algum doente, parecia doar-se com tanto amor e compaixão que de bom grado tomaria sobre si toda a doença para aliviar-lhe as dores ou curar as enfermidades. Contemplava os doentes com tão sentida emoção da pessoa de Cristo que muitas vezes, quando lhes dava de comer, pensando serem todos eles Cristo, chegava a pedir-lhes a graça e o perdão dos pecados. Mantinha-se diante deles com tanto respeito como se estivesse realmente na presença do Senhor. Camilo era um homem de tão grande caridade que tinha piedade e compaixão não somente dos doentes e moribundos, mas também, de modo geral, de todos os outros pobres e miseráveis. Seu coração era tão cheio de bondade para com os indigentes que costumava dizer: ainda que não se encontrassem pobres no mundo, os homens deveriam andar a procurá-los e desenterrá-los para lhes fazerem o bem e praticar a misericórdia para com eles.
1: Com a manha

Johnny Alisson, meia-noite, 16 minutos, Deus de Milagres. Com a Mãe Aparecida, Rede Aparecida de Rádio, Música, Fé e Missão. Obrigado a você que nos acompanha, você que nos dá o prazer da sua audiência, rezando conosco em mais uma madrugada com a Mãe Aparecida. 3104-1043 é o nosso WhatsApp para você participar conosco, enviando as suas intenções para o Santo Terço logo mais às 4 da manhã. Obrigado a você que nos ouve pelas nossas rádios parceiras que integram a Rede Aparecida de Rádio, pelo aplicativo Aparecida e também pelo a12.com/rádio Aparecida. E o nosso momento é de oração. Senhor Deus, Pai de bondade, neste novo dia queremos colocar nossa vida em tuas mãos. Obrigado pelo dom da vida, pela fé que nos sustenta e pelo amor que nunca nos abandona. Ilumina nossos pensamentos, fortalece nosso coração e guia nossos passos para que vivamos segundo a tua vontade. Ensina-nos a praticar o bem, a acolher nossos irmãos e irmãs com amor e a sermos instrumentos da tua paz. Abençoa nossas famílias, protege os enfermos, consola os que sofrem e renova a esperança.

esperança daqueles que mais precisam da tua misericórdia. Que em todos os momentos deste dia possamos reconhecer a tua presença e testemunhar o evangelho com alegria. Pela intercessão de São Camilo de Leles, modelo de compaixão e dedicação aos enfermos, concede-nos um coração misericordioso, capaz de reconhecer em cada pessoa o rosto de Cristo sofredor. Que, inspirados por seu exemplo, sejamos instrumentos do teu amor e da tua paz.

0: Senhor. Antes você ouviu o Padre Zezinho cantando pra gente com Cantores de Deus.
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2: 12:30.
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2: Onde quer que você esteja rezando com a gente nesta noite abençoada, nesta madrugada abençoada, madrugada de um novo dia, louvando e agradecendo a Deus por isso. 12:30. Obrigado a você, meu irmão, que está rezando conosco pelo nosso WhatsApp, o 3104-1043. Nós estamos com um probleminha hoje aqui, mas já já a gente vai conseguir resolver, não é verdade? Mas você continua enviando as suas intenções, rezando conosco, tá bom?
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0: Olívia Ferreira, meia-noite, 35 minutos. Deus me ama, Deus ama você, Deus ama a todos nós, incondicionalmente.
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0: com Pablo Soares.
2: Salmo 47. O Senhor estabelece sua cidade para sempre.
3: O Senhor estabelece sua cidade para sempre.
2: Grande é o Senhor e muito digno de louvores, na cidade onde ele mora, seu monte santo. Esta colina encantadora é a alegria do universo.
3: O Senhor estabelece sua cidade para sempre.
2: Monte Sião, no extremo norte situado, és a mansão do grande rei. Deus revelou-se em suas fortes cidadelas, um refúgio poderoso.
3: O Senhor estabelece sua cidade para sempre.
2: Pois eis que os reis da terra se aliaram e todos juntos avançaram. Mal a viram, de pavor estremeceram, debandaram perturbados.
3: O Senhor estabelece sua cidade para sempre.
2: Como as dores da mulher sofrendo parto, uma angústia os invadiu, semelhante ao vento leste impetuoso, que despedaça as naus de Tarsis. O Senhor estabelece sua cidade

0: Padre Marcelo Rossi, Padre Fábio de Melo, rezando conosco, cantando. Agora 20 minutinhos faltando para 1 da manhã.
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2: Nesta terça-feira, quero louvar e agradecer a Deus por você que reza comigo esta oração de hoje. Nesta oração, trago de maneira especial os aniversariantes de hoje: o Marcos, meu primo aqui de Campinas, a Sofia de Rio Claro e a Renata, que trabalha no Liceu de Campinas. Iniciemos esta oração invocando a Santíssima Trindade. Em nome do Pai, do Filho e do Espírito Santo. Amém. Senhor nosso Deus, nosso Pai, nós cremos em vós, nós esperamos em vós, nós vos amamos, nós vos agradecemos este dia e vos damos graças porque estamos com vida. Oferecemos este dia ao Senhor com todas as nossas alegrias e sofrimentos, com todos os nossos trabalhos e divertimentos. Guardai-nos do pecado e fazei de nós instrumentos de vossa paz e do vosso amor. Ajudai-nos a observar vossos santos mandamentos. Amém. Terça-feira, dia 14 de julho. O trecho do Evangelho de hoje é escrito por Mateus, capítulo 11, versículos de 20 a 24. Anúncio do Evangelho de Jesus Cristo segundo Mateus. Naquele tempo, Jesus começou a censurar as cidades onde fora realizada a maior parte de seus milagres, porque não se tinham convertido. Ai de ti, Corazim, ai de ti, Betsaida, porque se os milagres que se realizaram no meio de vós tivessem sido feitos em Tiro e Sidônia,

0: tratada com menos dureza do que vós. Palavra da salvação. Corazim, Betsaida e Cafarnaum eram três cidades às margens do lago de Genezaré, também chamado Mar da Galileia. Essas cidades aparecem aqui como símbolos da falta de fé e da rejeição absoluta do reino. Apesar de testemunharem inúmeros milagres do Mestre, sobre essas cidades que não se converteram e não acolheram a palavra, recairá um julgamento maior do que aquele que caiu sobre as cidades símbolos do pecado no Antigo Testamento, como Sodoma e as cidades fenícias de Tiro e Sidônia, todas elas destruídas como castigo por não acreditarem nos profetas. Cafarnaum, em particular, é acusada do pecado de soberba, um dos sete pecados capitais, infelizmente ainda hoje muito presente na nossa sociedade e até mesmo em diversos católicos. Peçamos a Deus nesta oração a bênção para a sua garganta. Eleve seu pensamento, seu coração a Deus, coloque a mão na sua garganta e rezemos juntos. Ó glorioso São Brás, que restituístes com uma breve oração a perfeita saúde de um menino que, por uma espinha de peixe atravessada na garganta, estava prestes a morrer, obtenha para nós, agora, a graça de experimentarmos a eficácia do vosso patrocínio em todos os males da garganta. Conservai a nossa garganta sã e perfeita, para que possamos falar corretamente e assim proclamar e cantar os louvores de Deus. Amém. Deus, na sua bondade infinita, criou o ser humano e deu aos que creem em seu Filho ressuscitado a esperança da ressurreição. Dê também a você, hoje, toda a consolação e bênção. O Senhor esteja convosco, Ele está no meio de nós. Pela intercessão de São Brás, desça sobre você, sobre a sua família, sobre as suas intenções e necessidades, a bênção do Deus Todo-Poderoso. Pai, Filho e Espírito Santo. Amém. O abraço de hoje vai para o pessoal de Piracicaba. Um abraço para a Claudete, para o Luiz Pérez, para a Regina Doná. Um abraço para o Marcelo e a Gilda, aqui de Campinas. Sou o padre Edmilson Moraes, salesiano de Dom Bosco, e moro atualmente em Campinas, no estado de São Paulo, no Colégio Liceu Salesiano Nossa Senhora Auxiliadora. Que Deus continue abençoando sua saúde, suas intenções. Abraço e até mais.
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0: meia-noite, 52 minutos, Adriana Arides, Maria, Mãe da Vida, com a Mãe Aparecida, Rede Aparecida de Rádio. Obrigado a você que nos acolhe, que está cantando, rezando conosco, enviando as suas intenções. 3104-1043 é o nosso WhatsApp. A gente não está conseguindo responder muito hoje, não, mas nós estamos conseguindo, pelo menos, graças a Deus, receber a sua mensagem, viu? Há pouquinho, né? Devagarzinho, mas nós estamos conseguindo receber, tá bom? Continue enviando. Quem está chegando? Padre Rubens Gomes de Carvalho.
1: Queridos ouvintes da Rede Aparecida de Rádio, saudação de paz e de bênção a todos vocês. Padre Rubens, aqui e vocês aí, unidos na busca de compreensão melhor da nossa fé. Em vias estamos de encerrarmos a reflexão sobre o sacramento da Crisma ou Confirmação, o segundo sacramento dos denominados Sacramento de Iniciação Cristã, Batismo, Crisma e Eucaristia. Em seguida, terminaremos as nossas reflexões sobre esses sacramentos de iniciação cristã, a Eucaristia, também denominada Santa Missa

Recordemos, esses três sacramentos são chamados de iniciação cristã, porque constituem primeiras instruções, catequese, orientação para aqueles e aquelas que desejam e pedem para seguir Jesus Cristo, assumindo-o como Redentor, como Deus Salvador. Quem é Jesus e quem quer segui-lo é instruído na fé cristã, na responsabilidade de se ser cristão e testemunha de Jesus. Não só saber de cor conhecer a fé, mas conhecer a fé, aprofundando a fé para vivê-la no meio do mundo. Somos testemunhas de Jesus. Depois dessas instruções, a pessoa confirmando o seu desejo de acolher a fé cristã, isso é o Senhor Jesus como Deus, aí sim ele é batizado, a pessoa é batizada, é crismada e passa a participar da Eucaristia, da Santa Missa, que em cada celebração é a atualização, é o memorial da paixão, morte e ressurreição de Jesus, que constitui a nossa salvação. Tendo visto, com reflexão do missionário redentorista Padre Reimer Meck, os diferentes aspectos do sacramento da Crisma, o acolhimento do Espírito Santo. Esses aspectos do Padre Mermet sobre essa questão do Crisma diz o seguinte: primeiro, Crisma, sacramento da idade adulta, consciente, madura, a pessoa se entrega verdadeiramente na busca de viver a fé. E a Crisma é o sacramento do Espírito Santo que fortalece a pessoa para ser fiel e testemunha de Jesus. Segundo aspecto do Crisma, reforço consciente, renovação, depois de certo tempo ser batizado e reafirmar, esforçar as promessas do batismo e sua vida cristã. Por isso que a Crisma vem tempos depois do batismo, vai reafirmar o compromisso assumido de se viver conforme Jesus Cristo quer. Terceiro aspecto do sacramento da Crisma. A Crisma é o sacramento do apostolado, cristão consciente, praticante e atuante. Quatro, sacramento da Crisma, sacramento que adestra, que prepara para a fortaleza, a coragem e até o martírio, dar a vida por Jesus, dar a vida, tempo e qualidade a serviço do Evangelho. Quinto ponto importante sobre o sacramento da Crisma é o sacramento da plenitude do Espírito Santo, um novo Pentecostes. No batismo se recebe o Espírito Santo, que dispõe a pessoa como alguém marcada por Deus Pai, para a missão de discípulo de Jesus. Sexto ponto importante sobre a Crisma. A Crisma é o sacramento por excelência da Igreja. É um sacramento eclesial. Por isso, a sua administração, o seu ministro é o próprio bispo, ou por algum sacerdote, a mandato personalizado do bispo. Isso quer dizer a presença do bispo ou de seu delegado ou designado exprime esse sacramento, indicando a unidade de todos os cristãos. O bispo é o sinal da unidade. Unidade esta da qual o bispo é o vínculo e garante esse vínculo, garante a sua missão. Porque o bispo é o sucessor direto dos apóstolos que receberam diretamente do Cristo a função, a missão de continuar a obra de Cristo, e o bispo confirma com a unção o cristão crismado a essa missão e testemunha do Senhor Jesus. No próximo encontro, vamos continuar vendo essas características do sacramento do Crisma. Mas já dá para perceber, né, que é fundamental essa preparação para que, ao receber o sacramento da Crisma, a pessoa seja consciente e tem que dar a vida pela missão de Jesus.

0: amar a todos, sem exceção, dar a vida até se necessário for. Um abraço para vocês. Próximo encontro estaremos juntos. Tchau.
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6: 1:02.
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6: 1:02, horário de Brasília. Abraçando a você que está nos fazendo companhia aí na sua casa, no seu trabalho, rezando conosco. Quem está participando com a gente? O Cláudio Antônio e a dona Luciana lá em São João da Boa Vista. E ele está dizendo aqui pra gente que no interior de São Paulo, em São João da Boa Vista, 10 graus agora, hein? Lá em São João, friozinho, tá que nem aqui, viu, Cláudio? A Ana Reis também rezando conosco nesta madrugada, rezando por ela, pela família, louvando e agradecendo a Deus por tudo, pedindo a proteção e a intercessão da Mãe Aparecida. A Ilane em São Paulo, o Ricardo rezando conosco também, pedindo as bênçãos da Mãe Aparecida, louvando e agradecendo por tudo na vida dele, na vida da família. Os irmãos Oscar, o Ayrton e o Miguel, lá os irmãos Félix em São José do Rio Preto, rezando com a gente também. O Luiz Fernando aqui em Taubaté, pedindo por ele e pela família, e a Micaela também, rezando com a gente.
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0: Joana, há um barco esquecido na praia. 1h07 com a Mãe Aparecida, Rede Aparecida de Rádio, Música, Fé e Missão. Vamos juntos nessa caminhada de fé e de esperança até às 5 da manhã. Às 4, o Santo Terço.
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0: Sueli Façanha, Salmo 138, 1:12, Rádio Aparecida, Rede Aparecida de Rádio.
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0: Gabi Pedroso chegando com a nossa crônica de hoje.
2: Consumo e felicidade. Ligar a felicidade à ideia de consumo a ponto de algo infelicitar mais do que o prazer de ter algo que já foi conquistado é uma demência. É um sintoma da doença do século. Coloca-se a consumolatria como sendo fator gerador de felicidade. É o contrário. Alguns também dizem que o pobre é mais feliz porque tem menos problemas e menos coisas para pensar. Isso é uma tolice. Uma pessoa não pode ser mais feliz se ela é mais carente. O que há é muita gente que tem uma vida simples, menos marcada pela prosperidade, isso é, com um número menor de chaves e com mais condição de admitir que nos momentos em que a felicidade pode emergir, ela realmente se faça presente. Frei Beto, Leonardo Boff e Mário Sérgio Cortella, Infelicidade Foi-se Embora, Editora Vozes.
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2: Tudo dá errado na minha vida. Quem já não ouviu essa frase? Parece um grito carente, desesperado para pedir ajuda, mas nem sempre é só isso. Existem circunstâncias na vida em que mesmo os mais otimistas e confiantes sentem esta frase chegar na ponta da língua. Às vezes, fatos desastrosos e dolorosos.

todos vão se juntando e parece que o mundo vai desabar. Temos a impressão de que não há saída. Na verdade, na hora do nervosismo.com, muitos acabam por assumir o famoso 880. Não conseguem perceber saída por estarem dentro do furacão. Mas sempre, sempre existe uma saída. E essa não é uma frase romântica ou otimista. Pois mesmo quando não podemos fazer nada para mudar uma situação ou um fato já ocorrido, ainda temos a possibilidade de aprender com cada circunstância e com muita fé começar

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5: 1:31. 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
5: Com a Mãe Aparecida, Rede Aparecida de Rádio, abraçando a você, meu irmão, minha irmã, você que está rezando conosco, louvando e agradecendo os nossos irmãos, o Lino, lá de Juiz de Fora, agradecendo tudo que tem recebido de Deus e pedindo ser incluído nas orações do Santo Terço da Madrugada. Com certeza, viu, meu irmão? Pedindo saúde e bênçãos para a família, por ele, por todos nós da Rádio Aparecida e Rádio Catedral FM e todas as rádios e ouvintes. Amém, meu irmão. O Lino, lá em Juiz de Fora, rezando conosco. Em Salesópolis, o Jonas, pedindo oração por ele, pela família, por tudo que o Senhor, agradecendo por tudo que o Senhor tem realizado na vida dele e da família. Quem reza conosco também, a nossa irmã Ana Reis, agradecendo por tudo que Deus tem feito na vida dela e vai fazer, por todas as graças alcançadas também, agradecendo por tudo. A nossa irmã Elaine em São Paulo, rezando por ela e pela família, e todos os nossos irmãos que estão aí em sintonia, rezando com a gente. Agora, 1:33.
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5: Antônio Cardoso, Amor de Pai.

0: 1:36, madrugada de terça-feira, 14 de julho, louvando e agradecendo a Deus. Amor de Pai, Antônio Cardoso.
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0: Elô Silvério chegando com o nosso momento especial, momento com a mãe.
2: Refletindo o tema, Maria, mulher da escuta. Vamos juntos começar o momento com Maria de hoje. Maria, mulher da escuta, é exemplo de silêncio fecundo e atenção profunda ao mistério de Deus. Ela não se apressa em responder, mas guarda e reflete cada palavra no coração. Na simplicidade do seu sim, revela confiança total naquilo que ainda não compreende por completo. Maria escuta com o coração aberto, permitindo que a vontade divina encontre espaço em sua vida. Sua atitude ensina que ouvir é mais do que captar sons, é acolher, discernir e transformar. Mesmo diante das incertezas, permanece firme na escuta atenta e obediente. Ela nos mostra que a verdadeira sabedoria nasce do silêncio interior e da contemplação. Maria, mulher da escuta, inspira uma fé que se constrói na confiança e na entrega. Seu exemplo convida cada pessoa a parar, ouvir e se deixar conduzir pelo essencial.

0: hora 43 minutos, Coração de Mãe, Mariane cantando pra gente. Com a Mãe Aparecida, Rede Aparecida de Rádio, Música, Fé e Missão.
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3: Irmão, irmã, façamos catequese. Eu falava de Karen Armstrong.

às vezes parece acreditar que sabem exatamente quem ele é e o que ele pensa, ama e espera. Tendemos a domesticar a alteridade de Deus. 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

0: 1:52, banda Dom. O céu em você. Às 4, o Santo Terço Mariano. Reze conosco. 3104-1043. Com a Mãe Aparecida. 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

0: Padre Cleide Marmoreira, em tua presença, 1:57.
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0: hora certa.
1: 2 horas, bom dia.
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1: Com a Mãe Aparecida, Rede Aparecida de Rádio, abraçando os nossos irmãos queridos pelas nossas rádios parceiras, lá em Ponta Grossa, no Paraná, a Rádio Santana FM. A todos os nossos irmãos que rezam conosco em Ponta Grossa e toda a região pela Rádio Santana FM. Aos irmãos que estão em Juiz de Fora, Minas Gerais, nos ouvindo, rezando conosco pela Rádio Catedral FM. Obrigado, viu? A todos vocês, rezando, louvando e agradecendo ao bom Deus por mais um dia em nossa vida, na sua vida, na vida de nossas famílias. 2 horas e 1 minutinho, quase 2 e 1. Lembrando que às 4 da manhã o nosso Santo Terço e você, meu irmão, rezando conosco, viu? Isso mesmo, rezando por você, pela sua família e por aquelas pessoas que precisam de nossas orações.
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0: dia a você, meu irmão, no trabalho, na sua casa, na estrada. Agora te vejo, missionário Shalom, cantando para nós. Padre Vanderlei Souza, 2:05, chegando com o nosso momento de oração, rezando por você, pela sua família, por todos os nossos irmãos e irmãs.
1: Olá, meu querido irmão, querida irmã, você que nos acompanha nesse programa com a Mãe Aparecida, e sou o Padre Vanderlei, missionário redentorista. Vamos colocar-nos na presença de Deus, rezar, pedir, agradecer e louvar. Rezemos esta semana pela intercessão de Nossa Senhora do Carmo. Ó Santíssima e Imaculada Virgem Maria, ornamento e glória do Carmelo, vós que velais tão particularmente sobre os que vestem vosso sagrado escapulário, velai também sobre nós e cobri-nos com o manto da vossa maternal proteção. Fortalecei nossa fraqueza com vosso poder e dissipai com a vossa luz as trevas do nosso coração. Aumentai em nós a força da fé, da esperança e a caridade. Ornai nossa alma com todas as virtudes, a fim de que ela se torne sempre mais amada pelo vosso divino Filho. Assisti-nos durante a vida, consolai-nos com a vossa amável presença na hora da morte e apresentai-nos à Santíssima Trindade como vossos filhos e servos fiéis, para que nós possamos louvar-vos eternamente no céu. Assim seja. Amém. Nossa Senhora do Carmo, rogai por nós.
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0: 2:10, 2:10, madrugada de terça-feira, 14 de julho, você aqui, ó, juntinho com a Mãe Aparecida, Rede Aparecida de Rádio, Música, Fé e Missão. Obrigado a você que nos acolhe por uma das nossas emissoras que integram a Rede Aparecida de Rádio, louvando e agradecendo a Deus por tudo na sua vida, na vida da sua família. Louvando e agradecendo. Quem está chegando para trazer para a gente sempre essa mensagem de fé, de amor, paz, alegria, é o padre José Allen.
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2: A paz esteja com você. Mais uma vez nesse encontro com Maria, vamos prosseguindo essa profunda experiência que Maria viveu, orando e nos ensinando a orar, nos conduzindo no caminho de Jesus. Maria escuta as palavras de Isabel, não responde com palavras novas, tudo que ela fez é cumprimento da lei de Deus. Quando ela diz, a minha alma glorifica o Senhor, meu espírito exulta de alegria em Deus meu Salvador. Esse é um momento em que Maria abre o seu coração profundamente e faz expandir a palavra de Deus que certamente ela tinha, vivia, meditando. Maria não abre o coração simplesmente com palavras. Ela expressa isso sobretudo com a vida. A sua própria vida é louvor a Deus. Maria apresenta sempre o seu coração aberto a Deus para que se cumpra a vontade dele. O seu sim a Deus não foi só naquele momento, mas foi a partir daquele momento que ela disse a Deus, faça-se a vossa vontade, através do anjo Gabriel que revelava. E assim, cada minuto da vida, cada acontecimento da vida é uma expressão da vontade de Deus. Maria vive, louva a Deus, porque olhou para a humildade da sua serva e continua doravante fazendo o que ele diz. Por isso que as gerações vão chamá-la de bem-aventurada, que não é um simples elogio, mas é um reconhecimento. Aí está realmente a verdadeira imagem e semelhança de Deus. O cântico do Magnificat, ou seja, o canto que Maria fez na casa de Isabel, louvando a Deus pelas maravilhas que ele fez, é para nós uma escola de oração. Se a gente for meditar cada cena, cada palavra, cada mensagem, nós vamos ver um roteiro de vida para que a gente realmente, como Maria, saiba acolher Jesus, abra as portas do coração para Deus agir e assim se realizar o mistério da nossa salvação. Portanto, vivamos sempre atentos a Maria, que nós possamos chegar a Deus por Maria e poder olhar para ela e com ela para fazer a vontade de Deus. Tudo isso é o sentido da nossa vida. Viver uma vida sem Deus, sem fazer a sua vontade, é viver uma vida vazia, sem sentido, o que nos leva a tantas e tantas frustrações

0: a nossa vida aqui e também depois da morte. Peçamos a Deus essa graça pela intercessão de Maria, que a gente saiba louvar o Senhor pelas maravilhas que continuamente Ele faz, que a gente saiba enxergar essas maravilhas e dar graças a Deus sempre, na alegria, na tristeza, na saúde e na doença. Da vida, nada se perde por amor.
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Padre Antônio Maria, Mãe Peregrina, 2:19, com a Mãe Aparecida, Rede Aparecida de Rádio.

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0: O vestido de festa. Evangelho de São Mateus 22:11. O rei convidou muitos para o banquete, mas não quiseram vir. Depois, mandou chamar todo mundo indistintamente e encheu-se a sala. Quando o rei entrou para cumprimentar os convidados, encontrou um homem que não estava usando os trajes de festa, como ele mesmo mandara fornecer aos convidados. Diante disso, o monarca perguntou: amigo, por que entrou sem a roupa de festa? O homem não soube responder. O rei, então, ordenou a seus empregados: peguem este homem e amarrem-no de pés e mãos e o atirem na escuridão. Ali, ele terá lágrimas de desespero. A semelhança dessa parábola do banquete, muitos são os convidados a participar do reino de Deus, mas nem todos aceitarão o convite. Jesus focalizou o homem sem a roupa de festa. Na entrada do reino, no batismo, Deus vestiu nossa alma com um vestido de festa, a graça santificante que é a participação na vida divina. Nascemos então de uma vida que vem do alto, presente de Deus. Fomos revestidos de Deus. O querer divino se apossou do nosso querer. Intimamente, Deus invadiu o nosso ser para, como força poderosa, nos levar a livremente só querer o bem. Este é o vestido de festa. O Espírito Santo em nosso íntimo para nos ajudar. Entramos em relação misteriosa de amor com Deus. Deus fica sendo como que uma fonte de vida em nós para só querermos o que Deus quer. A união com Deus se faz pelo querer, na aceitação da santíssima vontade de Deus em coisas pequeninas e nas coisas grandes. A vontade de Deus é o nosso vestido de festa. Só com essa indumentária poderemos comer o pão da vida e permanecer no banquete celeste.

0: Banda Tempo Eterno. Agora 2:26. Você está na Rádio Aparecida, Rede Aparecida de Rádio, Música, Fé e Missão, colocando sempre a sua vida, a sua família na intercessão da Mãe Aparecida, as suas necessidades, as suas dificuldades, entregando a nossa Mãe Santíssima, a Mãe da Esperança, a Mãe do Belo Amor, para que ela continue intercedendo por cada um de nós.
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0: 2:30.
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0: com a mãe Aparecida, Rede Aparecida de rádio, juntinho de você, onde quer que você esteja, na sua casa, no seu trabalho, na estrada, e os irmãos que estão rezando conosco pelo nosso WhatsApp. O WhatsApp tá meio devagar hoje, viu, gente? Não estranha não, tá bom? Mas aos pouquinhos a gente vai pegando aqui as mensagens e dando aquele abraço em você. É o caso do Neto, lá em Santa Inês, no Maranhão, rezando conosco em mais uma madrugada, né, Neto? Rezando por ele e pela família. Reza com a gente também os nossos irmãos queridos, louvando e agradecendo ao bom Deus. A Maria Aparecida Oliveira, a nossa querida Aparecida, lá na Fazendinha, em Ribeirópolis, no Sergipe, rezando conosco, louvando e agradecendo. A Lucimari, pedindo por ela, pelo filho, o afilhado, pela alma do afilhado dela, o José Carlos da Conceição, o Guto, né? Que voltou para a casa do pai, rezando por ela, pela família. A Auricele Vasconcelos em Portugal, também rezando conosco, pedindo por ela, pela família, por todos que rezam o Santo Terço logo mais às 4 da manhã, louvando e agradecendo a Deus por tudo, tudo, tudo em nossa vida. 2:30, abraçando os nossos irmãos lá da Rádio Tucano FM, em Tucano, na Bahia. Um abraço fraterno a todos vocês. Pela Rádio Medianeira FM, lá em Santa Maria, no Rio Grande do Sul. Obrigado a todos vocês pela audiência, pelas orações.
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0: 2h35, Toque de Carinho, Celina Borges cantando pra gente. Obrigado a você, meu irmão, que tem esse toque de carinho para com a mãe Aparecida. Obrigado a você que está rezando conosco, louvando e agradecendo pela sua vida, pela vida da sua família. Porque ser família dos devotos é assumir a bonita missão de cuidar da casa de Nossa Senhora. 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

0: coração, inflama minha alma. 2:41, quase 2:42, madrugada de terça-feira, 14 de julho, e você rezando conosco, louvando e agradecendo ao nosso bom Deus. Às 4, o Santo Terço Mariano, e você, meu irmão, minha irmã, rezando conosco, louvando e agradecendo sempre ao bom Deus por tudo que temos, por tudo que somos, pedindo e agradecendo.
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2: Eu vos envio como ovelhas no meio de lobos. Sede, pois, prudentes como as serpentes e simples como as pombas. Mateus 10:16. Por serem do grupo de Jesus, seus discípulos e apóstolos estão sujeitos a correr o perigo de passar também pelo que o mestre já estava passando e que ainda estava para enfrentar. Ele alerta: envio vocês como ovelhas no meio de lobos. Cuidado com essa gente, continua Jesus, referindo-se certamente aos seus opositores, fariseus, mestres da lei e outros. Eles vão entregá-los aos tribunais, vão torturá-los nas sinagogas. Por causa de mim, vocês serão levados diante de governadores e reis, e servirão como minhas testemunhas diante deles e dos pagãos. Não se preocupem como ou com que falar, pois na hora vocês terão a inspiração certa sobre o que falar. O Espírito do Pai dentro de vocês, que falará por vocês. A confusão estará feita. Continua o alerta de Jesus. O irmão vai entregar irmão para a morte. Pai entregará filho. Filhos farão levantes contra os pais e os matarão. Vocês mesmos serão odiados por todos por causa do meu nome. Mas quem de vocês perseverar até o fim, esse será salvo. Quando perseguirem vocês numa cidade, fujam para outra. Confiem, não vai demorar muito e o Filho do Homem virá com a sua vitória. No entanto, muita atenção. Sejam espertos, prudentes como serpentes. Não caiam no jogo enganador dos perseguidores de vocês. Evitem complicar as coisas. Sejam transparentes, simples como as pombas. Vocês, como meus discípulos, me conhecem. Continuem me seguindo. O discípulo não estará acima do

0: Comunidade Recado e Padre Fábio de Melo, coração sagrado. 2:49, 11 minutinhos faltando para as 3 horas da madrugada. Louvando e agradecendo a Deus por mais um dia em nossa vida, pedindo sempre a proteção e as bênçãos da Mãe Aparecida. Louvando e agradecendo sempre. Obrigado a você, meu irmão, que reza conosco, pedindo por você, pela sua família, pedindo por todos aqueles nossos irmãos e irmãs que precisam de nossas orações. Louvando e agradecendo ao bom Deus por tudo, tudo, tudo. 2:50 agora.
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0: santos nos ensinam hoje, dia 14 de julho, dia de São Camilo de Leles. E eu, Padre André, estou com você para conhecermos a história deste santo e hoje também pedimos a sua intercessão. São Camilo é patrono dos enfermos e hospitais. Isto porque amou como Jesus aos doentes, a ponto de, ao ser reclamado para outras atividades, justamente no momento em que cuidava dos doentes, sua resposta sincera era sempre: tenham paciência, estou ocupado com nosso Senhor Jesus Cristo. Camilo de Leles nasceu em 1550 na Itália, e do pai capitão herdou o gosto pelas armas e coragem para a luta. Sua vida mudou drasticamente ao se tornar órfão, pobre, abandonado e doente, com apenas 17 anos, quando foi acolhido num hospital de caridade em Roma. Ao ser curado, começou a servir aos enfermos como enfermeiro. Mas, infelizmente, seu vício ao jogo levou-o à rua e à atividade de soldado profissional, ou seja, um mercenário que vivia de um inseguro salário e de saques. Para sobreviver, Camilo fez uma experiência de serviço num convento capuchinho, onde iniciou sua conversão e aí descobriu sua vocação cristã. Mas não conseguiu permanecer no convento, pois precisava se tratar no hospital de São Tiago em Roma, local que lhe fez desabrochar para a vocação de saquear almas dos enfermos para o céu. Fundou um ministério chamado Ministros dos Enfermos, a congregação dos carmelianos, destinada ao cuidado dos doentes, que era muito admirado pelo trato que Camilo dispensava aos enfermos. Ele dizia: não quero que me digam, por favor, ordenai-me, pois vós sois meus senhores. Em 1614, depois de muito sofrer, entrou no lugar dos bons samaritanos, o céu. Ó Deus, que inspirastes a São Camilo de Leles extraordinária caridade para com os enfermos, dai-nos o vosso espírito de amor, para que, servindo-vos em nossos irmãos e irmãs, possamos partir tranquilo ao vosso encontro na hora de nossa morte. Amém. São Camilo de Leles, rogai por nós.
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0: Padre Marcelo Rossi, basta querer. Agora 2:57. 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
0: 2:59.
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2: 3 horas em ponto, horário de Brasília, juntinho de você, aí na sua casa, com a sua família, a você, meu irmão, que está no trabalho, aos irmãos que estão pelas estradas do Brasil, rezando conosco nessa madrugada abençoada. Terça-feira, dia 14, obrigado a você que nos acolhe, a você que reza conosco. Os nossos irmãos, o Sandro Souza, no Itaim Paulista, rezando por ele e pela família, louvando e agradecendo a Deus, o seu Jorge Teruel, lá em Votorantim, São Paulo, rezando conosco também. O Júlio, nosso irmão querido, rezando conosco, por ele e pela família, pedindo as bênçãos da Mãe Aparecida. O Júlio, também em São Paulo, em Santa Gertrudes, rezando por ele, pela família. O nosso querido irmão Reinaldo Antônio, rezando com a gente. O Ronaldinho, pedindo por ele, pela família. O Elias Edmar Peters, em Juiz de Fora, também em sintonia conosco. O Arlindo Olizete, aqui em Taubaté, rezando por ele, pela família. E o nosso queridíssimo Benedito Delar. Ô, Benedito, obrigado, viu, pelo carinho de sempre, meu irmão. O Benedito sempre cuidando da gente, né, Benedito? Sempre cuidando de nós, cuidando de mim, do Zé Antônio, do Evandro, de todos nós, com as suas orações, com o seu carinho de sempre, louvando e agradecendo ao bom Deus por tudo. Dito Delário está lá em Poços de Caldas, rezando conosco na bela Poços de Caldas, louvando e agradecendo. Obrigado, viu, Benedito, pelo seu carinho, meu irmão, pelo seu cuidado para com todos nós aqui na Rádio Aparecida, Rede Aparecida de Rádio, e pelas suas orações também. Agora 3 horas, 2 minutinhos.
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0: você.
1: Olá, meu irmão, minha irmã. Graça e paz para você e sua família. O Evangelho hoje nos convida a não sermos indiferentes à graça de Deus. O tempo passa, a vida é um sopro. Não podemos perder tempo nas tomadas de decisões para uma mudança de vida e busca de propósitos que realmente dão sentido à nossa existência. Invoquemos a luz do Espírito Santo para que abra as nossas mentes e corações ao acolhimento da palavra.

tu que habitas, tu que falas, rezas e ages em mim, abra-me à palavra, que a minha mente e o meu coração sejam o terreno bom onde a semente da palavra possa germinar, crescer e frutificar, para que a minha vida seja transformada. Amém. Hoje, 14 de julho, a liturgia nos oferece o Evangelho de Mateus, capítulo 11, versículos 20 a 24. Então Jesus começou a recriminar as cidades onde tinha realizado a maioria de seus prodígios, porque elas não tinham se convertido. Ai de ti, Corazim! Ai de ti, Betsaida! Se os prodígios realizados entre vós tivessem sido realizados em Tiro e Sidônia, há muitos se teriam convertido, vestidos de saco e cinzas. Todavia, eu vos digo, no dia do juízo haverá mais tolerância para Tiro e Sidônia do que para vós. Jesus se refere a seis cidades: Corazim, Betsaida e Cafarnaum, Tiro, Sidônia e Sodoma. As três primeiras estão às margens do lago de Genezaré. Aí Jesus realizou praticamente todo o seu ministério público, especialmente a pregação do reino e os milagres. Embora tenham testemunhado os milagres de Jesus, elas não se converteram, não fizeram penitência. Jesus então as compara com Tiro e Sidônia, duas cidades pagãs de comércio marítimo, caracterizadas pela arrogância do dinheiro. Compara-as também com Sodoma, a cidade símbolo dos pecados sexuais e da falta de hospitalidade. Ele então apela para um gênero literário próprio dos livros proféticos, o Ai. É uma mistura de lamento com ameaça de Deus, um chamado contundente à conversão, exatamente porque tal pessoa ou cidade se fechou e não quis perceber os sinais que Deus ofereceu. Isso acontece no tempo de Jesus e em nossos tempos. Conhecê-lo e não o acolher. Ter acesso à sua revelação e não

Então Jesus começou a recriminar as cidades onde tinha realizado a maioria de seus prodígios, porque elas não se tinham convertido. O Senhor nos convida a sermos praticantes da palavra. Neste momento, vamos dispor o nosso coração para a vivência de sua palavra.

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1: Hoje, dia 14 de julho, nós vamos conhecer a história de Jônatas, filho de Saul e amigo de Davi. Jônatas, meu irmão, como eu te queria bem. Jônatas era o filho mais velho do rei Saul, destinado a ser o seu sucessor como rei em Israel. O nome Jônatas significa "foi Javé que deu". Comandante corajoso, Jônatas obteve importantes vitórias sobre os filisteus, permitindo assim que as 12 tribos pudessem viver em paz, sem medo das investidas inimigas. Tornou-se amigo e companheiro de Davi quando este entrou no exército israelita. Quando estourou a briga entre Saul e Davi, Jônatas ficou do lado do seu amigo Davi, evitando assim que este caísse nas mãos do rei Saul. Na grande batalha travada nos montes Gilboé, entre Israel e os filisteus, Israel foi derrotado. Nessa batalha morreram Saul e seus 3 filhos, entre eles Jônatas, deixando o caminho aberto para Davi se tornar rei, primeiro em Judá, depois em todo Israel. Quando soube da morte de Saul e de Jônatas, Davi entoou um lamento, fazendo um belo elogio ao rei e ao seu herdeiro, ambos mortos na batalha. Davi destaca a presteza de Jônatas no uso do arco nas guerras e a velocidade com que se deslocava nas batalhas. Nesse cântico, Davi também demonstra toda a sua amizade por Jônatas. Mais tarde, em memória do amigo, Davi acolhe em seu palácio Meribal, filho aleijado de Jônatas.

de mel. Antes você ouviu aqui no Com a Mãe Aparecida, Caminhos, com o Ministério de Música Shalom e Glória a Deus nas Alturas, com Eliana Ribeiro.

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1: Bem-vindo, bem-vinda à Escola de Maria, a melhor e mais perfeita discípula da palavra. Chegamos ao nosso precioso encontro na Escola de Maria e como é suave estarmos na presença de Nossa Senhora. Hoje nós falaremos sobre a referência de Maria para as mulheres grávidas. Muitas mulheres passam por diversos questionamentos quando recebem a notícia da gravidez. E nós sabemos que a gravidez é sempre um tempo de mudança, seja no físico, no psíquico e também no social. Toda mudança gera medos e incertezas, principalmente sobre o futuro. Surgem preocupações e a ansiedade pode dominar o coração, causando transtornos indesejáveis, principalmente se tratando da hora do parto. Para isso, queremos pensar em uma forma de adentrar o coração na presença de Deus. E ninguém melhor que a Santa Virgem Maria pode indicar um caminho de perseverança e amor, repleto de ternura para as mães que esperam o nascimento de seus filhos. Maria é um exemplo de fé e confiança, e não se abalou, pois como afirma o Frei Inácio de Larrañaga, Maria é Senhora de si, antes de ser Nossa Senhora. Primeiramente, Maria se reconhece pequena diante de Deus. Também sentiu-se preocupada na presença do anjo, pondo-se

0: a pensar como se realizaria tudo aquilo, pois não conhecia homem algum. Ela sabia de sua situação e simplesmente confiou em Deus, deixando-se abrasar sua alma imaculada pela ação do Espírito Santo. Sua fé não foi ingênua, mas firme, verdadeira. Acolheu sua missão, como ela era em sua realidade. Acolheu o Salvador no estábulo de animais em Belém e transformou com sua ternura aquele lugar inóspito na habitação de Deus. Apenas com algumas faixas de pano que lhe bastaram para cobrir o santo menino. Mas a faixa de pano era apenas passageira, pois Maria envolveu Jesus em seu imenso amor a vida toda. Seu modelo de fé e confiança inspiram nossas mulheres a seguirem firmes no caminho da maternidade e a reconhecerem que a maternidade é um dom de Deus e que o Senhor é o autor e o princípio da vida e as faz instrumentos para que um milagre real aconteça, isto é, o nascimento de um ser humano, sua imagem e semelhança, um filho amado de seu coração criador. Que o exemplo de Maria continue a inspirar em sua fé e ternura, no cuidado materno, as novas mães que esperam seus filhos, e que a presença consoladora de Maria esteja na hora do parto, onde Deus mesmo se alegra com o surgimento de uma nova vida, de uma nova história. Maria é invocada como a Senhora do Bom Parto, sempre pronta a interceder por aquelas que a ela recorrem. Finalizamos por aqui mais este nosso encontro. Muito obrigado pela sua presença e até breve. Ainda vamos nos ver na Escola de Maria.
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2: Estamos acostumados a pensar na pedagogia da Sagrada Família. Às vezes esquecemos a pedagogia das Sagradas Famílias. José e Maria e Jesus nos ensinam a pedagogia da família. Mas isso não funcionaria se nossos pais, nossos avós e os novos casais não vivessem isso. Cantemos para as Sagradas Famílias de hoje.

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6: 3:40. 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
1: 20 minutinhos faltando para as 4 da manhã e você, meu irmão, minha irmã, rezando conosco, louvando e agradecendo a Deus pela sua vida, pela vida dos seus familiares, pela vida e saúde de todos nós. Já já o Santo Terço e você rezando por você e pela sua família.
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1: Elô Silvério chegando novamente, trazendo pra gente esse momento de reflexão.
2: Adverte-nos o Senhor, perseverai no meu amor. Se guardares os meus mandamentos, serei constantes o meu amor. Tua vida cristã não deve ser a expressão de um cumprimento mais ou menos estrito, mas sempre frio, de tuas obrigações religiosas. Tem de ser preferivelmente a expressão e a manifestação de tua fidelidade ao amor de Jesus Cristo. Tem de fazer tudo com amor e por amor.
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0: 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Grupo Chamas. 3:48.
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2: Bom dia, meu amigo, minha amiga. Certa vez, eu tive que contratar um pedreiro para uma obra em casa e ele tinha terminado seu primeiro dia de trabalho, um dia difícil. Ele já tinha chegado uma hora atrasado por conta de um pneu furado. A sua furadeira parou de funcionar e na hora de ir embora, o carro dele não pegava. Enquanto eu dirigia, levando para casa, ele permaneceu em silêncio ao meu lado durante todo o trajeto. Quando chegamos, ele me convidou para conhecer sua família. Entramos pelo portão em direção à casa, passando por um pequeno quintal. No meio do caminho, ele parou rapidamente na frente de uma pequena árvore, tocando as pontas dos galhos e as folhas com as duas mãos. Continuou a andar, abriu a porta e uma incrível transformação aconteceu. Seu rosto queimado de sol estava repleto de sorrisos, enquanto ele abraçava seus dois filhos e dava um beijo em sua esposa. Depois de conhecer sua família, ele me levou até o carro. Nós passamos pela árvore e a minha curiosidade despertou. Perguntei a ele sobre o gesto que tinha feito pouco antes. Ah, aquela é a minha árvore dos problemas, ele respondeu. Eu sei que não tenho como evitar os problemas que aparecem no meu trabalho, mas de uma coisa eu tenho certeza. Os problemas não pertencem à minha casa com a minha esposa e as crianças. Então, todo dia ao chegar do trabalho, eu penduro meus problemas na árvore, antes de entrar em casa. Aí, de manhã, eu os pego novamente. Então, ele olhou para mim e, sorrindo, me disse: e o mais engraçado é que quando eu saio de manhã, a árvore tem menos problemas pendurados do que eu me lembro de ter deixado na noite anterior. O que você faz com os seus problemas? Você consegue ter boas noites de sono, mesmo com os problemas que tem a resolver? Todos nós temos problemas de várias

0: Mas será que sabemos como lidar com as dificuldades próprias da nossa vida cotidiana? Quando temos dificuldades, costumamos reagir de várias formas. Algumas pessoas somatizam problemas. Isso significa que elas transferem para o corpo algo que é emocional. Como uma pessoa que sente falta de ar ou uma urgência em ir ao banheiro após uma discussão no trabalho. Ao realizar exames médicos, nada é encontrado, mas a pessoa sentiu realmente aquilo. Outras pessoas sentem-se extremamente esgotadas quando têm que lidar com certos indivíduos. Afinal, existem pessoas que parecem drenar as nossas energias, não é mesmo? Mas e o que nós fazemos com isso? Na psicologia, existe um mecanismo chamado deslocamento. O deslocamento é quando uma pessoa acumula frustrações e acaba usando uma válvula de escape para não entrar em colapso. É o caso de alguém que fica muito irritado no trabalho, mas tem medo de discutir com o chefe e perder seu emprego. Essa pessoa, então, ao chegar em casa, chuta o cachorro. O problema não é o cachorro, claro, mas aquela foi a forma pela qual a pessoa expressou sua frustração. Será que fazemos isso sem nos darmos conta? Você pode até não chutar um pobre animal, mas como trata seus familiares e amigos após seu horário de trabalho ou ao final de um dia ruim? Algumas práticas ajudam. Como na história, o ato de entregar os problemas, ainda que momentaneamente para resolvê-los depois, é de grande valia. Nós podemos fazer isso em nossas orações, entregando nosso dia a Deus e pedindo calma, pois cada dia tem seus desafios. Também ajuda a ficarmos em silêncio. Uma pausa de 5 minutos, sem celular, sem música, sem fone de ouvido. Apenas o silêncio, para aquietarmos o coração e resgatarmos nós mesmos. Não deixe que seus problemas cheguem antes de você em casa, na sua família ou nas suas relações. Deixe os problemas no trabalho, para um próximo dia. Que o seu rosto estampe o sorriso de quem você é, e não o semblante sisudo dos problemas. Você pode ter problemas, mas não é um problema. As outras pessoas também não. Sejamos pessoas lidando com pessoas. Acalme-se e seja pessoa. E caso consiga se aquietar, ajude os outros a também perceber isso. Um bom dia e até o nosso próximo encontro.
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3: 4 horas.
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3: Com a Mãe Aparecida, Rede Aparecida de Rádio, rezando, meu irmão, minha irmã, com você, por você, pela sua família. Iniciando o nosso Santo Terço nesta terça-feira, contemplando os mistérios dolorosos, rezando por nós, pelos nossos, por todos aqueles que precisam de nossas orações, entregando ao nosso bom Deus a nossa vida, tudo que temos, tudo que somos, agradecendo por mais este dia que o Senhor nos concede. Entregando também a nossa Mãe Santíssima, a Mãe Aparecida.

vida, as nossas preocupações, os nossos problemas, tudo aquilo que está nos tirando o sossego, nos afligindo, entregando a ela também as nossas alegrias, as nossas conquistas, para que a mãe continue sempre intercedendo por cada um de nós, por todos os nossos irmãos e irmãs espalhados pelo Brasil e pelo mundo, louvando e agradecendo. E que nós tenhamos sempre um coração aberto ao próximo, aos nossos irmãos mais necessitados, aos nossos irmãos em situação de rua. Iniciemos o nosso Santo Terço pedindo essa graça, a graça do amor, a graça do perdão, a graça da fraternidade.

Divino Jesus, nós vos oferecemos este terço que vamos rezar, meditando nos mistérios da vossa redenção. Concedei-nos, por intercessão da Virgem Maria, Mãe de Deus e Nossa Mãe, as virtudes que nos são necessárias para bem rezá-lo e a graça de ganharmos as indulgências desta santa devoção. Oferecemos particularmente, em desagravo dos pecados cometidos contra o Santíssimo Coração de Jesus e o Imaculado Coração de Maria, pela paz do mundo, pela conversão dos pecadores e pelas almas do purgatório, pelas intenções do Santo Padre o Papa Leão, pelo aumento e santificação do clero, pela santificação das famílias, pelas missões, pelas vocações, pelos doentes e por todo o povo brasileiro. Professemos a nossa fé. Creio em Deus Pai Todo-Poderoso, Criador do céu e da terra, e em Jesus Cristo, seu único Filho, nosso Senhor, que foi concebido pelo poder do Espírito Santo, nasceu da Virgem Maria, padeceu sob Pôncio Pilatos, foi crucificado, morto e sepultado, desceu à mansão dos mortos, ressuscitou ao terceiro dia, está sentado, subiu aos céus e está sentado à direita de Deus Pai Todo-Poderoso, donde há de vir a julgar os vivos e mortos. Creio no Espírito Santo, na Santa Igreja Católica, na comunhão dos santos, na remissão dos pecados, na ressurreição da carne, na vida eterna. Amém. Rezemos, irmãos, juntos, com muito amor, confiança, a oração que o próprio Jesus nos ensinou. Pai nosso que estais nos céus, santificado seja o vosso nome. Venha a nós o vosso reino. Seja feita a vossa vontade, assim na terra como no céu.

0: tentação, mas livrai-nos do mal. Amém.
1: Ave Maria, cheia de graça, o Senhor é convosco. Bendita sois vós entre as mulheres, e bendito é o fruto do vosso ventre, Jesus.
2: Santa Maria, Mãe de Deus, rogai por nós, pecadores, agora e na hora de nossa morte. Amém.
1: Ave Maria, cheia de graça, o Senhor é convosco. Bendita sois vós entre as mulheres, e bendito é o fruto do vosso ventre, Jesus.
2: Santa Maria, Mãe de Deus, rogai por nós, pecadores, agora e na hora de nossa morte. Amém.
1: Ave Maria, cheia de graça, o Senhor é convosco. Bendita sois vós entre as mulheres, e bendito é o fruto do vosso ventre, Jesus.
2: Santa Maria, Mãe de Deus, rogai por nós, pecadores, agora e na hora de nossa morte. Amém.
1: Glória ao Pai, ao Filho e ao Espírito Santo, como era no princípio,

0: sempre. Amém. Ó meu bom e amado Jesus, perdoai-nos, livrai-nos do fogo do inferno, levai as almas todas para o céu e socorrei principalmente aquelas que mais precisarem da vossa infinita misericórdia. E nós, na alegria, no amor, na paz, na esperança, nessa caminhada de fé e esperança, nessa madrugada do dia 14, acolhemos nossos irmãos queridos que rezam conosco. O Rogério, no Rio de Janeiro, rezando por ele e pela família. A Gorete em Baipendi, rezando pelo filho Tiago, pelo Cláudio, pelos amigos, por todos que rezam conosco. Louvando e agradecendo a Deus também o nosso irmão Ronaldinho, pedindo as bênçãos da Mãe Aparecida, por ele e pela família, louvando e agradecendo ao nosso bom Deus, ele que está nos ouvindo pela Rádio Mãe Uaçu FM, a 106.9. Louvando e agradecendo também a nossa irmã querida Lúcia Porto, em Arco Verde, no Pernambuco, rezando por ela, pela família, pelos irmãos e irmãs em Cristo. Rezando conosco, pedindo o José dos Santos, em Caxambu, Minas Gerais, rezando por ele e pela família. Rezando conosco também o José João, em Palhoça, Santa Catarina. Os nossos irmãos que rezam conosco no trabalho, pelas estradas do Brasil. A Gisele, em Capela, no Sergipe. A Edelma, rezando por ela e pela família. Reza conosco também Dona Benedita Lopes, lá em Oeiras, no Piauí, rezando por ela, pela família, pela vida e saúde dela. O Flávio reza conosco em Jundiaí, rezando e agradecendo a Deus por todas as bênçãos e graças que ele tem recebido. O nosso irmão querido José Carlos, Dona Neuza, rezando conosco em Dourados, no Mato Grosso do Sul, rezando pela paz na família, pelos enfermos, pelas famílias enlutadas e por todos que rezam conosco. Reza com a gente também o Amauri Mota, pedindo por ele e pela família. O nosso irmão Arlindo Canal, em Cachoeiro de Itapemirim, ele e Dona Lucineide, rezando por eles dois, pelos filhos, pelo trabalho deles, pelo irmão também. O Jauri e Matinhos, rezando por toda a família, louvando e agradecendo a Deus por tudo. Reza conosco, pedindo e agradecendo o nosso irmão, o Joel Oliveira, seu Joel e Dona Nildes, lá em Salvador, na Bahia, pela Poliana, pela Gabriele, o Vitor, por todos os devotos e casais, pela Dona Marita, Dona Márcia, e desejando a todos um ótimo e abençoado dia. E quem reza conosco o nosso primeiro mistério, louvando e agradecendo a Deus também, é o seu José Garcia, aqui em Aparecida, no Jardim Paraíba. Bom dia, seu José.
1: Oi, bom dia, Eduardo.
0: Tudo bem? Bem-vindo
1: em minha casa.
0: Amém. Bem-vindo, senhor, também aqui na casa. Amém. Da Mãe Aparecida. E hoje nós rezamos na intenção de quem, seu José?
1: Hoje a intenção é pela minha saúde, pela saúde de minha filha, né? Meus netos e netas. Hoje, especial pro Pedro, que tá internado na Santa Casa, né? Um amigo de muito tempo, deu um AVC nele, tá se recuperando um pouquinho. Rezo pela família dele, é uma família que tem tudo problema, tudo né? Bem doente, né?
0: Sim.
1: Que Nossa Senhora pode tocar na família dele, abençoando, dando bastante vida e saúde para ele todo. E eu também ofereço para Dona Olívia e São João, Edneus e Adailton, Luiz Valdir, a Lucimara com o Sérgio, a Dona Raimunda com Geraldo Madeira, né?
0: Isso.
1: Geraldo Madeira. E todos os casais que ligam aí, que são muitos. E também ofereço o Paulo Brito, para a Dona Marita, a Rainha do Terço, o Adaildo, aquele outro lá que mora lá perto dele, lá, eu esqueci o nome, principalmente para a Rosa Tuitaba, né? Para a família dela, que Deus e Nossa Senhora Aparecida possa tocar neles lá, abençoando a todos. E a Dona Creuza, e ofereço também para você. E para toda a minha família de Cruzeiro, daqui e de São Paulo e em Minas. Tem família em todo lugar.
0: Graças a Deus.
1: E todo mundo que está escutando o texto nesse momento.
0: Tá certo. Vamos rezar, agradecer a Deus pela sua vida, pela vida do senhor, da família, por esse amigo Pedro, que está internado, se recuperando, graças a Deus, e por todos os nossos irmãos enfermos que também estão passando por esse momento difícil, mas sempre com a esperança e a confiança no nosso Pai misericordioso e na intercessão de nossa mãezinha querida. Contemplemos o nosso primeiro mistério doloroso.

0: Pai nosso que estais nos céus, santificado seja o vosso nome. Venha a nós o vosso reino, seja feita a vossa vontade, assim na terra como no céu.
1: O pão nosso de cada dia nos dai hoje, perdoai as nossas ofensas, assim como nós perdoamos a quem tem ofendido. Não deixeis cair em tentação, mas livrai do mal. Amém.
0: Ave Maria, cheia de graça, o Senhor é convosco. Bendita sois vós entre as mulheres, e bendito é o fruto do vosso ventre, Jesus.
1: Santa Maria, Mãe de Deus, rogai por nós pecadores, agora e na hora de nossa morte. Amém.
0: Ave Maria, cheia de graça, o Senhor é convosco. Bendita sois vós entre as mulheres, e bendito é o fruto do vosso ventre, Jesus.
1: Santa Maria, Mãe de Deus, rogai por nós pecadores, agora e na hora de nossa morte. Amém.
0: Ave Maria, cheia de graça, o Senhor é convosco. Bendita sois vós entre as mulheres, e bendito é o fruto do vosso ventre, Jesus.
1: Quero somente a Lazarina. Santa Maria, Mãe de Deus, rogai por nós pecadores, agora e na hora de nossa morte. Amém.
0: Ave Maria, cheia de graça, o Senhor é convosco. Bendita sois vós entre as mulheres, e bendito é o fruto do vosso ventre, Jesus.
1: Pela Célia de Roseira, rezo também. Santa Maria, Mãe de Deus, rogai por nós pecadores, agora e na hora de nossa morte. Amém.
0: Ave Maria, cheia de graça, o Senhor é convosco. Bendita sois vós entre as mulheres, e bendito é o fruto do vosso ventre, Jesus.
1: Santa Padora Raimundo e a alma de São Domingos. Santa Maria, Mãe de Deus, rogai por nós pecadores, agora e na hora de nossa morte. Amém.
0: Ave Maria, cheia de graça, o Senhor é convosco. Bendita sois vós entre as mulheres, e bendito é o fruto do vosso ventre, Jesus.
1: Santa Maria, Mãe de Deus, rogai por nós pecadores, agora e na hora de nossa morte. Amém.
0: Ave Maria, cheia de graça, o Senhor é convosco. Bendita sois vós entre as mulheres, e bendito é o fruto do vosso ventre, Jesus.
1: Rezo também pelo sobrinho meu que é viciado em drogas. Santa Maria, Mãe de Deus, rogai por nós pecadores, agora e na hora de nossa morte. Amém.
0: Ave Maria, cheia de graça, o Senhor é convosco. Bendita sois vós entre as mulheres, e bendito é o fruto do vosso ventre, Jesus.
1: Santa Maria, Mãe de Deus, rogai por nós pecadores, agora e na hora de nossa morte. Amém.
0: Ave Maria, cheia de graça, o Senhor é convosco. Bendita sois vós entre as mulheres, e bendito é o fruto do vosso ventre, Jesus.
1: Santa Maria, Mãe de Deus, rogai por nós pecadores, agora e na hora de nossa morte. Amém.
0: Ave Maria, cheia de graça, o Senhor é convosco. Bendita sois vós entre as mulheres, e bendito é o fruto do vosso ventre, Jesus.
1: Rezo também por José Antônio e o Bruno Anaia. Santa Maria, Mãe de Deus, rogai por nós pecadores, agora e na hora de nossa morte. Amém.
0: Glória ao Pai, ao Filho e ao Espírito Santo.
1: Como era no princípio, agora e sempre. Amém.
0: Ó meu bom e amado Jesus,
1: perdoai, livrai do fogo do inferno, levar as almas todas para o céu, socorrer principalmente se mais precisarem da nossa finita misericórdia.
0: Santa Rita de Cássia,
1: rogai por nós.
0: São José,
1: valei-me, São José, rogai por nós.
0: Santo Afonso Maria de Ligório,
1: rogai por nós.
0: Hoje nós celebramos o dia de São Camilo de Leles,
1: rogai por nós.
0: Senhora Aparecida, Mãe, Rainha e Padroeira do Brasil,
1: rogai por nós que recorremos a vós.
0: São Camilo que cuidava dos nossos irmãos enfermos, necessitados, rogai por todos nós. Seu José Garcia, muito obrigado por ter rezado conosco.
1: É outra oportunidade, se Deus quiser e Ele quer.
0: Amém.
1: E que Nossa Senhora da Aparecida te cumpra com o seu manto sagrado de todos os irmãos do terço.
0: Amém.
1: E todo o nosso Brasil.
0: Amém.

0: acolhendo meu irmão, você, sua família, você que está aí na sua casa, no seu cantinho de oração, rezando conosco, louvando e agradecendo a Deus por tudo na sua vida. Quem reza conosco, a Nilva Militão em Juiz de Fora, rezando por ela e pela família. O Paulo Corretor em Lagoa Santa, Minas Gerais, também rezando por ele e pela família. O Marcial de Pindamonhangaba, rezando por ele e pela família, pela aposentadoria dele. Os nossos irmãos Dona Creuza em Americana, São Paulo, rezando por ela e pela família. Quem reza com a gente também, louvando e agradecendo, o nosso Paulo Sapateiro, lá em Nova Russas, no Ceará, rezando por ele e pela família. O Orley Braganholo, em Guarapuava, no Paraná, louvando e agradecendo a Deus por tudo. Rezando com a gente também, pedindo as bênçãos da Mãe Aparecida, os nossos irmãos em Indaial, Santa Catarina, seu Paulo, Dona Lúcia, Márcia, o Sérgio, Lucas, toda a família rezando conosco. Rui Tomé, lá em Quirinópolis, Goiás, pedindo por ele e pela família. Os nossos irmãos queridos que rezam conosco, a Lucimara, em Pindamonhangaba, rezando por ela e pela família, louvando e agradecendo ao bom Deus por tudo que temos, por tudo que somos. Pedindo também a proteção e as bênçãos da Mãe Aparecida, a Dona Marita, lá em Salvador, rezando por ela, pela Ana Gabriela, por todos os netos, bisnetos, por toda a família, família que reza conosco, louvando e agradecendo ao bom Deus. Rezando também conosco, Dona Inês Maria, em Campinas, São Paulo, rezando pela vida e saúde dela, pela vida e saúde de toda a família. Dona Maria de Jesus Passos, em Ribeirópolis, no Sergipe, lá em Aracaju, rezando conosco também, pedindo por ela, pela vida e saúde dela e de todos os nossos irmãos e irmãs em Cristo. E a você, meu irmão, que está aí num leito de hospital, rezando conosco nesta madrugada, pedindo por você, pela sua família, louvando e agradecendo a Deus por isso, pedindo sempre a proteção e as bênçãos da Mãe Aparecida. Quem reza conosco agora é o nosso irmão Paulo Henrique, lá de São Sebastião do Rio Verde, Minas Gerais, rezando conosco. Paulo Henrique, meu irmão, bom dia.
1: Bom dia, Eduardo.
0: Tudo bem, graças a Deus?
1: Tudo bem, graças a Deus.
0: Que bom, tudo certinho, do jeito que Deus quer, do jeito que Deus manda, meu irmão. E hoje nós rezamos por quem, Paulo?
1: Hoje eu rezo por mim, pela minha saúde, pelo meu trabalho, por toda a minha família, por todos os meus amigos, por todos aqueles que não conversam comigo, pelos meus familiares falecidos, por todos aqueles que estão desabrigados, pelos moradores de rua, que estão neste momento passando por dificuldades, os desempregados, por todos que estão rezando neste momento, Santo Terço, pelos meus irmãos, tios, sobrinhos, e por todos que estão precisando de uma oração neste momento.
0: Amém. Vamos rezar e agradecer, meu irmão, por você, pela sua vida, pela sua saúde, por todas as intenções que a Mãe Aparecida interceda sempre por você e pela sua família. Pai nosso que estais nos céus, santificado seja o vosso nome. Venha a nós o vosso reino, seja feita a vossa vontade, assim na terra como no céu.
1: O pão nosso de cada dia nos dai hoje, perdoai as nossas ofensas, assim como nós perdoamos a quem nos tem ofendido, e não nos deixeis cair em tentação, mas livrai-nos do mal. Amém.
0: Ave Maria, cheia de graça, o Senhor é convosco. Bendita sois vós entre as mulheres, e bendito é o fruto do

0: vosso ventre, Jesus.
1: Santa Maria, Mãe de Deus, rogai por nós, pecadores, agora e na hora de nossa morte. Amém.
0: Ave Maria, cheia de graça, o Senhor é convosco. Bendita sois vós entre as mulheres, e bendito é o fruto do vosso ventre, Jesus.
1: Santa Maria, Mãe de Deus, rogai por nós, pecadores, agora e na hora de nossa morte. Amém.
0: Ave Maria, cheia de graça, o Senhor é convosco. Bendita sois vós entre as mulheres, e bendito é o fruto do vosso ventre, Jesus.
1: Quero rezar também por um amigo, a Mauri, que está precisando muito de nossa oração. Santa Maria, Mãe de Deus, rogai por nós, pecadores, agora e na hora de nossa morte. Amém.
0: Ave Maria, cheia de graça, o Senhor é convosco. Bendita sois vós entre as mulheres, e bendito é o fruto do vosso ventre, Jesus.
1: Santa Maria, Mãe de Deus, rogai por nós, pecadores, agora e na hora de nossa morte. Amém.
0: Ave Maria, cheia de graça, o Senhor é convosco. Bendita sois vós entre as mulheres, e bendito é o fruto do vosso ventre, Jesus.
1: Santa Maria, Mãe de Deus, rogai por nós, pecadores, agora e na hora de nossa morte. Amém.
0: Ave Maria, cheia de graça, o Senhor é convosco. Bendita sois vós entre as mulheres, e bendito é o fruto do vosso ventre, Jesus.
1: Santa Maria, Mãe de Deus, rogai por nós, pecadores, agora e na hora de nossa morte. Amém.
0: Ave Maria, cheia de graça, o Senhor é convosco. Bendita sois vós entre as mulheres, e bendito é o fruto do vosso ventre, Jesus.
1: Santa Maria, Mãe de Deus, rogai por nós, pecadores, agora e na hora de nossa morte. Amém.
0: Ave Maria, cheia de graça, o Senhor é convosco. Bendita sois vós entre as mulheres, e bendito é o fruto do vosso ventre, Jesus.
1: Santa Maria, Mãe de Deus, rogai por nós, pecadores, agora e na hora de nossa morte. Amém.
0: Ave Maria, cheia de graça, o Senhor é convosco. Bendita sois vós entre as mulheres, e bendito é o fruto do vosso ventre, Jesus.
1: Santa Maria, Mãe de Deus, rogai por nós, pecadores, agora e na hora de nossa morte. Amém.
0: Ave Maria, cheia de graça, o Senhor é convosco. Bendita sois vós entre as mulheres, e bendito é o fruto do vosso ventre, Jesus.
1: Santa Maria, Mãe de Deus, rogai por nós, pecadores, agora e na hora de nossa morte. Amém.
0: Glória ao Pai, ao Filho e ao Espírito Santo.
1: Como era no princípio, agora e sempre. Amém.
0: Ó meu bom e amado Jesus,
1: perdoai-nos, livrai-nos do fogo do inferno, levai as almas todas para o céu, e socorrei principalmente as que mais precisarem, na vossa infinita misericórdia.
0: Nossa Senhora do Perpétuo Socorro,
1: rogai por nós.
0: Nossa Senhora das Graças,
1: rogai por nós.
0: São Camilo Leles,
1: rogai por nós.
0: Senhora Aparecida, Mãe, Rainha e Padroeira do Brasil,
1: rogai por nós que recorremos a vós.
0: Meu querido amigo Paulo Henrique, muito obrigado por ter rezado conosco. Uma semana abençoada a você e a toda a família. Fique com Deus, meu irmão.
1: Obrigado, te desejo de tudo de bom também para você e toda a sua família.
0: Amém. Salve Maria.
1: Salve Maria.

Acolhendo a você, meu irmão, a você, minha irmã, que rezam conosco, a todos vocês que estejam nesse momento em oração, louvando e agradecendo a Deus por tudo na vida de vocês, na vida dos familiares, na vida de todos aqueles que precisam de nossas orações, louvando e agradecendo a Deus por tudo que o Senhor tem reservado a cada um de nós. Quem reza conosco, louvando e agradecendo ao bom Deus por tudo que temos, por tudo que somos, é a Eliane Meira, lá em Guarapuava, no Paraná, rezando por ela, pela família, rezando também pela netinha, rezando a Maria Isabela, a netinha que nasceu semana passada.

0: louvando e agradecendo pela vida dela, da mãezinha Ellen, do papai, de toda a família, louvando e agradecendo, né? A nossa Maria Isabela, louvando e agradecendo a Deus também, a dona Madalena em Juiz de Fora, Minas Gerais, rezando por ela e pela família, louvando e agradecendo o Anderson em Franca, São Paulo, rezando por ele e pela família, o nosso querido irmão, seu Joaquim Pereira, também em Franca, rezando por ele e pela família, a Simone Cláudia em Dom Viçoso, Serrinha, louvando e agradecendo a Deus por tudo na vida dela e na vida da família, louvando e agradecendo, pedindo sempre as bênçãos do Senhor também, a nossa irmã rezando conosco, na verdade o nosso irmão, o Odair Cavicchioli, lá em Guabiruba, Santa Catarina, o Zé Manga e dona Joelma lá no Siriri, rezando conosco, o Anderson Pietrobon em Jales, ele e dona Érica, rezando com a gente, a Rosa em Inimutaba, rezando com ela, pedindo por ela, pela família e também rezando pela Lu e o Valdir, a Rosa em Inimutaba, rezando pela Lu e o Valdir, que rezam conosco também, louvando e agradecendo ao bom Deus, e a Maria Elza, que reza com a gente também, pedindo a proteção e as bênçãos da Mãe Aparecida por ela, pelo nosso querido Manuel, lá em Ananindeua, no Pará, louvando e agradecendo a Deus pela vida e saúde deles, dos filhos, dos netos, de todos aqueles que estejam rezando conosco. Pedindo, louvando e agradecendo a Deus também, os nossos irmãos queridos que rezam conosco, a Maria de Brotas, lá em Castro Alves, rezando com a gente, pedindo as bênçãos da Mãe Aparecida, o João Antônio em Pindamonhangaba, o Sebastião Silva em Carmo de Minas, dona Cecília, lá em Getulina, São Paulo, rezando conosco, também pedindo por eles e por ela e pela família, por todos os nossos irmãos e irmãs em Cristo. E quem reza conosco, vamos ver se conseguiu atender, é o nosso irmão Adailton e Adileuza, lá em Dourados, no Mato Grosso do Sul. Bom dia, família! Não conseguiu atender não, né? Mas a gente vai rezar e nós vamos tentar novamente a ligação para eles rezarem com a gente, pedindo e agradecendo. Pai nosso que estais nos céus, santificado seja o vosso nome, venha a nós o vosso reino, seja feita a vossa vontade, assim na terra como no céu. O pão nosso de cada dia dai-nos hoje, perdoai as nossas ofensas, assim como nós perdoamos a quem nos tem ofendido, e não nos deixeis cair em tentação, mas livrai-nos do mal. Amém. Ave Maria, cheia de graça, o Senhor é convosco. Bendita sois vós entre as mulheres, e bendito é o fruto do vosso ventre, Jesus. Santa Maria, Mãe de Deus, rogai por nós, pecadores, agora e na hora de nossa morte. Amém. Ave Maria, cheia de graça, o Senhor é convosco. Bendita sois vós entre as mulheres, e bendito é o fruto do vosso ventre, Jesus.
1: Santa Maria, Mãe de Deus, rogai por nós, pecadores, agora e na hora de nossa morte. Amém.
0: Bom dia, meus irmãos.
2: Bom dia.
0: Hoje nós rezamos na intenção de quem?
3: Vamos primeiramente agradecer a Deus por ter conseguido atender.
0: Graças a Deus.
3: Agradecer pelo dom de nossas vidas. Pedir a bênção de Deus por mais essa semana que se iniciou o domingo. Rezar por todos os aniversariantes do mês de julho. Por todos os enfermos, em especial o aniversário do Thomas esse mês. E do Enzo. E rezar pela alma, por todas as almas do purgatório, pela alma do meu pai, rezar por todos os irmãos do terço que estão sempre lembrando de nós aí, rezar por eles, agradecendo, né? E pedir a Deus que nos abençoe, rezar pela saúde da minha mãe, Dona Maria, pela esposa de Leus, os filhos Adalberto, Douglas e Lucas, as noras Daiane e Mariange, os netos Emília, da Maria Luísa, o Thomas, o Enzo e Gabriel e a Livinha. E pedir a Deus que nos abençoe.
0: Amém. Vamos continuar rezando esse nosso mistério, agradecendo a Deus por tudo, em especial também

0: pela vida da Dona Maria, que a Mãe Aparecida passe à frente e cuide de tudo na vida dela e na vida de todos vocês aí. Ave Maria, cheia de graça, o Senhor é convosco. Bendita sois vós entre as mulheres e bendito é o fruto do vosso ventre, Jesus.
1: Santa Maria, Mãe de Deus, rogai por nós, pecadores, agora e na hora de nossa morte. Amém.
0: Ave Maria, cheia de graça, o Senhor é convosco. Bendita sois vós entre as mulheres e bendito é o fruto do vosso ventre, Jesus.
1: Santa Maria, Mãe de Deus, rogai por nós, pecadores, agora e na hora de nossa morte. Amém.
0: Ave Maria, cheia de graça, o Senhor é convosco. Bendita sois vós entre as mulheres e bendito é o fruto do vosso ventre, Jesus.
1: Santa Maria, Mãe de Deus, rogai por nós, pecadores, agora e na hora de nossa morte. Amém.
0: Ave Maria, cheia de graça, o Senhor é convosco. Bendita sois vós entre as mulheres e bendito é o fruto do vosso ventre, Jesus.
1: Santa Maria, Mãe de Deus, rogai por nós, pecadores, agora e na hora de nossa morte. Amém.
0: Ave Maria, cheia de graça, o Senhor é convosco. Bendita sois vós entre as mulheres e bendito é o fruto do vosso ventre, Jesus.
1: Santa Maria, Mãe de Deus, rogai por nós, pecadores, agora e na hora de nossa morte. Amém.
0: Ave Maria, cheia de graça, o Senhor é convosco. Bendita sois vós entre as mulheres e bendito é o fruto do vosso ventre, Jesus.
1: Santa Maria, Mãe de Deus, rogai por nós, pecadores, agora e na hora de nossa morte. Amém.
0: Ave Maria, cheia de graça, o Senhor é convosco. Bendita sois vós entre as mulheres e bendito é o fruto do vosso ventre, Jesus.
1: Santa Maria, Mãe de Deus, rogai por nós, pecadores, agora e na hora de nossa morte. Amém.
0: Ave Maria, cheia de graça, o Senhor é convosco. Bendita sois vós entre as mulheres e bendito é o fruto do vosso ventre, Jesus.
1: Santa Maria, Mãe de Deus, rogai por nós, pecadores, agora e na hora de nossa morte. Amém.
0: Ave Maria, cheia de graça, o Senhor é convosco. Bendita sois vós entre as mulheres e bendito é o fruto do vosso ventre, Jesus.
1: Santa Maria, Mãe de Deus, rogai por nós, pecadores, agora e na hora de nossa morte. Amém.
0: Glória ao Pai, ao Filho e ao Espírito Santo.
1: Como era no princípio, agora e sempre. Amém.
0: Ó meu bom e amado Jesus,
1: perdoai-nos, livrai do fogo do inferno, levai as almas todas para o céu e socorrei principalmente que mais precisar da vossa infinita misericórdia.
0: Nossa Senhora das Graças,
1: rogai por nós.
0: Nossa Senhora de Fátima,
1: rogai por nós.
0: São Pedro e São Paulo,
1: rogai por nós.
0: Senhora Aparecida, Mãe, Rainha e Padroeira do Brasil,
1: rogai por nós que recorremos a vós.
0: Meus irmãos queridos, obrigado por terem rezado conosco, uma semana abençoada. Bom trabalho para você, Fiola, daqui a pouquinho, com a graça de Deus. E fiquem todos em paz aí, viu?
2: Amém. Fiquem com Deus. E uma boa semana para todos os irmãos do terço, né? Que Deus nos abençoe.
0: Amém.
2: E salve Maria.
0: Salve Maria.
3: Salve Maria. Deus abençoe, Eduardo.
0: Amém, de Deus. Amém.

nós acolhemos a você, nossos irmãos e irmãs em Cristo que rezam conosco. Você que está aí na sua casa, no seu cantinho de oração, rezando por você, pela sua família, louvando e agradecendo a Deus por mais um dia que o Senhor lhe concede. Rezemos também pelos nossos irmãos que estão pelas estradas do Brasil nesse momento, o Amarildo, que está lá saindo para trabalhar agora, para pegar a estrada, todos os nossos irmãos motoristas, caminhoneiros, caminhoneiras, motoristas de ônibus, todo esse povo da estrada, rezando, louvando e agradecendo a Deus por tudo. Que o Senhor lhe conceda sempre uma viagem tranquila, que a Mãe Aparecida interceda por vocês, que São Cristóvão, protetor dos motoristas, também interceda por cada um de vocês. Quem reza conosco, louvando e agradecendo, lá em Ribeirópolis, no Aracaju, em Aracaju, a dona a Maria de Jesus Passos, rezando conosco. Lá na Fazendinha, a Aparecida, rezando com a gente também. A dona Amélia, em Ponta Grossa, no Paraná, rezando por ela, pela família, louvando e agradecendo ao bom Deus por tudo que temos, por tudo que somos. Pedindo também a proteção e as bênçãos da Mãe Aparecida, o nosso irmão querido, o Paulo Sérgio, e a Márcia, rezando conosco em Franca, interior de São Paulo, pedindo por eles dois, pelas filhas, pela vida e saúde de todos eles, louvando e agradecendo ao bom Deus. Reza conosco também em Campinas, a Neia, a Edneia, rezando por ela, pela família, pelo irmão Lúcio, por todos os vivos e falecidos da família dela. O José Carlos, o baiano, lá em Dourados, rezando conosco também, louvando e agradecendo. A dona Nenê, em Bom Jesus da Lapa, na Bahia, rezando por ela e pela família. Os nossos irmãos que rezam conosco, a Cláudia Silva, em Salvador, na Bahia, louvando e agradecendo a Deus por tudo que temos, por tudo que somos. Pai nosso que estais nos céus, santificado seja o vosso nome. Venha a nós o vosso reino, seja feita a vossa vontade, assim na terra como no céu. O pão nosso de cada dia dai-nos hoje. Perdoai-nos as nossas ofensas, assim como nós perdoamos a quem nos tem ofendido. E não nos deixeis cair em tentação, mas livrai-nos de todo mal. Amém. Ave Maria, cheia de graça, o Senhor é convosco. Bendita sois vós entre as mulheres, e bendito é o fruto do vosso ventre, Jesus. Santa Maria, Mãe de Deus, rogai por nós, pecadores, agora e na hora de nossa morte. Amém. Ave Maria, cheia de graça, o Senhor é convosco. Bendita sois vós entre as mulheres, e bendito é o fruto do vosso ventre, Jesus. Santa Maria, Mãe de Deus, rogai por nós, pecadores, agora e na hora de nossa morte. Amém. Rezam conosco a Mônica, o Fernando Manuel Martins, a Laura, a Luzia Cândido em Brumadinho. Ave Maria, cheia de graça, o Senhor é convosco. Bendita sois vós entre as mulheres, e bendito é o fruto do vosso ventre, Jesus. Santa Maria, Mãe de Deus, rogai por nós, pecadores, agora e na hora de nossa morte. Amém. Ave Maria, cheia de graça, o Senhor é convosco. Bendita sois vós entre as mulheres, e bendito é o fruto do vosso ventre, Jesus. Santa Maria, Mãe de Deus, rogai por nós, pecadores, agora e na hora de nossa morte. Amém. Ave Maria, cheia de graça, o Senhor é convosco. Bendita sois vós entre as mulheres, e bendito é o fruto do vosso ventre, Jesus. Santa Maria, Mãe de Deus, rogai por nós, pecadores, agora e na hora de nossa morte. Amém. Ave Maria, cheia de graça, o Senhor é convosco. Bendita sois vós entre as mulheres, e bendito é o fruto do vosso ventre, Jesus. Santa Maria, Mãe de Deus, rogai por nós, pecadores, agora e na hora de nossa morte. Amém.
Ave Maria, cheia de graça, o Senhor é convosco. Bendita sois vós entre as mulheres, e bendito é o fruto do vosso ventre, Jesus. Santa Maria, Mãe de Deus, rogai por nós, pecadores, agora e na hora de nossa morte. Amém. Ave Maria, cheia de graça, o Senhor é convosco. Bendita sois vós entre as mulheres, e bendito é o fruto do vosso ventre, Jesus. Santa Maria, Mãe de Deus, rogai por nós, pecadores, agora e na hora de nossa morte.

Ave Maria, cheia de graça, o Senhor é convosco. Bendita sois vós entre as mulheres, e bendito é o fruto do vosso ventre, Jesus. Santa Maria, Mãe de Deus, rogai por nós, pecadores, agora e na hora de nossa morte. Amém. Ave Maria, cheia de graça, o Senhor é convosco. Bendita sois vós entre as mulheres, e bendito é o fruto do vosso ventre, Jesus. Santa Maria, Mãe de Deus, rogai por nós, pecadores, agora e na hora de nossa morte. Amém. Santo Afonso Maria de Ligório, rogai por nós. São Geraldo Magela, rogai por todos nós. Senhora Mãe e Rainha, Padroeira do Brasil, Senhora Aparecida, rogai por nós que recorremos a vós.

0: louvando e agradecendo ao nosso bom Pai por mais um dia que temos, por mais um dia que Ele nos concede. Rezando com os nossos irmãos que estão participando conosco pelo nosso WhatsApp, pedindo as bênçãos da Mãe Aparecida, pelo Paulo Brito, lá em São Sebastião do Passé, rezando por ele e pela família, louvando e agradecendo a Deus também por todos os nossos irmãos e irmãs que rezam conosco, pedindo a proteção e as bênçãos de nossa mãezinha querida. Em Brasília, a Maria rezando conosco, e ela reza pela viagem da filha, a Camila, que mora em São Paulo e está no Rio de Janeiro a serviço. Que a Mãe Aparecida cubra com seu manto divino. Amém. E nós rezamos por todos os nossos irmãos e irmãs que neste momento também estão aí pegando a estrada para trabalho, para ir trabalhar, para sair de férias. Nós estamos vivendo esse tempo de férias, tempo de descanso de muita gente, especialmente das nossas crianças. Rezemos por todo esse povo que está aproveitando, que estão aproveitando suas férias e rezando conosco também, louvando e agradecendo ao bom Deus. Rezamos, meu irmão, minha irmã, por você que está aí no seu cantinho de oração, na sua igreja doméstica, rezando com a gente. E quem reza conosco esse quinto mistério são os nossos irmãos, a Lu e o Valdir, lá em Ponta Grossa, no Paraná. Bom dia, família! Bom dia, meus irmãos.
1: Bom dia, tudo bem, graças a Deus?
0: Tudo certinho, graças a Deus.
1: E hoje baixinha a ligação aqui.
0: É, mas hoje nós estamos por telefone, nós não estamos pelo WhatsApp.
1: Uhum.
0: É porque o nosso WhatsApp hoje ele deu um borozinho aqui, mas então é por isso mesmo. Mas hoje nós rezamos por quem, meus irmãos?
1: Vamos rezar por todos que estão rezando o terço nesse momento, pela nossa família e pela sua família.
0: Amém. E por todos os nossos irmãos. E pela sua saúde também, né? Parece que você tá meio gripada.
1: Cheguei de Aparecida ruim de gripe, agora ainda não melhorei.
0: Mas vai melhorar, com a graça de Deus e a intercessão da mãezinha querida. Vamos rezar, minha irmã, por você, pelo Valdir, por toda a família, pelos irmãos queridos que estiveram aqui em Aparecida, em Romaria, louvando e agradecendo, trocando olhares com a Mãe Aparecida. Pai nosso que estais nos céus, santificado seja o vosso nome, venha a nós o vosso reino, seja feita a vossa vontade, assim na terra como no céu.
1: O pão nosso de cada dia nos dai hoje, perdoai as nossas ofensas, assim como nós perdoamos a quem nos tem ofendido, e não nos deixeis cair em tentação, mas livrai-nos do mal.
0: Ave Maria, cheia de graça, o Senhor é convosco. Bendita sois vós entre as mulheres, e bendito é o fruto do vosso ventre, Jesus.
1: Santa Maria, Mãe de Deus, rogai por nós, pecadores, agora e na hora de nossa morte. Amém.
0: Ave Maria, cheia de graça, o Senhor é convosco. Bendita sois vós entre as mulheres, e bendito é o fruto do vosso ventre, Jesus.
1: Santa Maria, Mãe de Deus, rogai por nós, pecadores,

0: por nós, pecadores, agora e na hora de nossa morte. Amém.
1: Ave Maria, cheia de graça, o Senhor é convosco, bendita sois vós entre as mulheres, e bendito é o fruto do vosso ventre, Jesus.
0: Santa Maria, Mãe de Deus, rogai por nós, pecadores, agora e na hora de nossa morte. Amém.
1: Ave Maria, cheia de graça, o Senhor é convosco, bendita sois vós entre as mulheres, e bendito é o fruto do vosso ventre, Jesus.
0: Santa Maria, Mãe de Deus, rogai por nós, pecadores, agora e na hora de nossa morte. Amém.
1: Ave Maria, cheia de graça, o Senhor é convosco. Bendita sois vós entre as mulheres, e bendito é o fruto do vosso ventre, Jesus.
0: Santa Maria, Mãe de Deus, rogai por nós, pecadores, agora e na hora de nossa morte. Amém.
1: Ave Maria, cheia de graça, o Senhor é convosco. Bendita sois vós entre as mulheres, e bendito é o fruto do vosso ventre, Jesus.
0: Santa Maria, Mãe de Deus, rogai por nós, pecadores, agora e na hora de nossa morte. Amém.
1: Ave Maria, cheia de graça, o Senhor é convosco. Bendita sois vós entre as mulheres, e bendito é o fruto do vosso ventre, Jesus.
0: Santa Maria, Mãe de Deus, rogai por nós, pecadores, agora e na hora de nossa morte. Amém.
1: Ave Maria, cheia de graça, o Senhor é convosco. Bendita sois vós entre as mulheres, e bendito é o fruto do vosso ventre, Jesus.
0: Santa Maria, Mãe de Deus, rogai por nós, pecadores, agora e na hora de nossa morte. Amém.
1: Glória ao Pai, ao Filho e ao Espírito Santo.
0: Como era no princípio, agora e sempre. Amém.
1: Ó meu bom e amado Jesus,
0: perdoai-nos, livrai-nos do fogo do inferno, levai as almas todas para o céu, e socorrei principalmente as que mais precisam da vossa infinita misericórdia.
1: Nossa Senhora do Carmo,
0: rogai por nós.
1: Santa Teresinha do Menino Jesus,
0: rogai por nós.
1: São Benedito,
0: rogai por nós.
1: Senhora Aparecida, Mãe, Rainha e Padroeira do Brasil,
0: rogai por nós que recorremos a vós.
1: Meus amigos queridos, obrigado por terem rezado conosco. Uma semana abençoada a vocês dois. Bom trabalho daqui a pouquinho. E melhoras aí nessa gripe. A todos os nossos irmãos que estão gripados, né? Muita água, muito suco, muito líquido para tomar, para poder ir embora essa gripe logo. Fiquem com Deus, meus irmãos.
2: Amém. Fica com Deus, o Senhor também.
1: Salve Maria.
0: Salve Maria.
1: E nós queremos agradecer a nossa mãezinha querida. E hoje, agradecendo, cantando com o Padre Joãozinho.

tinha chegado o momento de nós nos consagrarmos à nossa mãezinha querida. Ó Maria Santíssima, pelos méritos de nosso Senhor Jesus Cristo, em vossa querida imagem de Aparecida, espalhais inúmeros benefícios sobre todo o Brasil. Eu, embora indigno de pertencer ao número de vossos filhos e filhas, mas cheio do desejo de participar dos benefícios de vossa misericórdia, prostrado a vossos pés, consagro-vos o meu entendimento, para que sempre pense no amor que mereceis. Consagro-vos a minha língua, para que sempre vos louve e propague a vossa devoção. Consagro-vos o meu coração, para que depois de Deus vos ame sobre todas as coisas. Recebei-me, ó Rainha incomparável, vós que o Cristo crucificado deu-nos por mãe, no ditoso número de vossos filhos e filhas. Acolhei-me debaixo de vossa proteção, socorrei-me em todas as minhas necessidades espirituais e temporais, sobretudo na hora de minha morte. Abençoai-me, ó celestial cooperadora, e com vossa poderosa intercessão, fortalecei-me em minha fraqueza, a fim de que, servindo-vos fielmente nesta vida, possa louvar-vos, amar-vos e dar-vos graças no céu por toda a eternidade. Assim seja. Obrigado a você, meu irmão, minha irmã, a vocês que rezaram conosco. Nós estivemos e continuaremos sempre unidos, em nome do Pai, do Filho e do Espírito Santo. Amém. Fiquem todos com as bênçãos do Senhor Jesus, a proteção e a intercessão de nossa mãe querida, a Senhora Aparecida. Fiquem em paz.

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10: 5 horas.
11: Bom dia, caro ouvinte. Em nome do Pai, do Filho e do Espírito Santo. Amém. Eu vos adoro, meu Deus, e vos amo de todo o coração. Dou-vos graças por me terdes criado, feito cristão e conservado nesta noite. Humildemente vos agradeço todos os benefícios que me concedestes. Estou pronto para ajudar-vos na construção de uma humanidade mais feliz, na construção do vosso reino de amor e de paz. As pessoas estão me esperando. Ofereço-vos todas as ações desse dia. Fazei que sejam todas segundo a vossa santa vontade, para a vossa maior glória. E seja sempre comigo a vossa graça e com toda a minha família. Defendei-me do pecado e de todo o mal. Senhor Deus, Rei do céu e da terra, dirigi, santificai e governai neste dia os nossos corações e os nossos corpos, sentidos, palavras e ações, a fim de que mereçamos ser salvos e libertos aqui e na terra. Por nosso Senhor Jesus Cristo, vosso Filho, na unidade do Espírito Santo. Amém. Que este dia seja um dia

abençoado para cada um de vocês, caro ouvinte. Abençoe-vos o Deus Todo-Poderoso, Pai, Filho e Espírito Santo. Amém.

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muito bom dia para você ouvindo o nosso Desperta Brasil. 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
4: Ouvintes da Rádio Vida Nova FM, bom dia. Vamos fazer junto a nossa oração da manhã. Senhor Deus e Pai, a Ti a minha gratidão pela vida que desperta, pelo calor que cria vida, pela luz que abre meus olhos. Eu Te agradeço por tudo que forma minha vida, pela terra, pela água, pelo ar, pelas pessoas. Inspira-me com Teu Espírito Santo, os pensamentos que vão me alimentar, as palavras que eu vou dizer, os gestos que vou dirigir.

comunicação que vou realizar. Abençoa as pessoas que eu vou encontrar, os alimentos que vou ingerir. Abençoa os passos que eu der, o trabalho que devo fazer. Abençoa, Senhor, as decisões que eu vou tomar, a esperança que eu vou promover, a paz que eu vou semear, a fé que eu vou viver, o amor que eu vou partilhar. Ajuda-me, Senhor, a não fugir diante das dificuldades, mas abraçar com amor as pequenas cruzes desse dia. Quero estar contigo, Senhor, no início, durante e o fim desse dia. Amém.

0: ouvinte da Rádio Vida Nova FM, bom estarmos juntos nessa manhã de terça-feira, 14 de julho 2026. Pedimos a Deus que abençoe todos os nossos amigos e amigas aqui da Vida Nova FM. Porque se em Sodoma tivessem sido feitos os milagres que no meio de ti foram feitos, até hoje ela existiria. Jesus andar com seus discípulos, cidades, aldeias, pregando a palavra e chamando o povo ao arrependimento, tem a sensação de que aquelas pessoas não estavam dando a mina para o chamado que ele fazia. Aquele povo não conhecia o amor de Deus, nem os milagres que estavam sendo feitos. Não reconhecia o poder de Deus, nem a dimensão da palavra. Sodoma foi destruída justamente por esse comportamento. E agora Cafarnaum, mesmo vendo todos os milagres de Jesus, não se dobra. Arrepender-se dos pecados é reconhecer os nossos erros e corrigir nossa vida. Como é difícil reconhecer que pecamos, corrigir o que fazemos e não voltar a cometer os mesmos erros, é ao mesmo tempo aceitar o perdão de Deus em nossa vida. Jamais conseguiríamos obedecer completamente à lei. Foi por isso que Jesus se ofereceu para pagar pelos nossos erros. Cabe a nós apenas aceitar que fomos salvos por Ele. A fé é a chave para uma vida agradável aos olhos de Deus. Se lá no passado Sodoma tivesse essa oportunidade de crer, talvez não sofresse o mesmo destino. Creiamos que o Senhor nos ama, que Ele cuida de nós, com Sua graça e com Sua misericórdia. Senhor, entregaste a Tua vida por nós, por isso te somos gratos, que possamos espalhar para o mundo tão boa notícia. Ouvinte da Rádio Vida Nova FM, que o Senhor te abençoe e te guarde. Que Ele mostre a sua face e vos seja favorável. Que Ele volva para você seu olhar, vos dê sua paz. Que você sinta a presença amorosa de Deus em sua vida a cada minuto deste novo dia. Que uma chuva de bênção seja derramada sobre você e sua família. E que o Senhor te guarde na palma da sua mão e livre de todo mal. E até que nos encontremos de novo, que Deus te abençoe. Em nome do Pai, do Filho e do Espírito Santo. Tenha um bom dia e até amanhã, se Deus quiser.
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0: ai de mim se não anunciar o Evangelho. Primeira carta de Paulo aos Coríntios, capítulo 9, versículo 16. Celebremos jubilosos 40 anos da nossa Diocese de Guanhães. Rezemos com nosso bispo diocesano, Dom Otacílio Ferreira de Lacerda.
1: Uma fé fecunda e autêntica. No dia do julgamento, Tiro e Sidônia serão tratadas com menos dureza do que vós. Reflexão à luz da passagem do Evangelho de São Mateus, capítulo 11, versículos 20 ao 24. Jesus dirigiu os ais de lamentação contra as cidades de Corazim e Betsaida, por causa de sua incredulidade e não conversão, não obstante a sua presença.

0: e os sinais realizados. Hoje esta mensagem se dirige também a todos nós. Acolhamos a palavra do Senhor para que não tenhamos a mesma sorte de Betsaida e Corazim. Mais do que ser membros da igreja, é preciso que dela participemos ativamente a serviço do reino, nas diversas pastorais, serviços e movimentos. E mais do que fazer parte do povo de Deus, é preciso que vivamos como filhos de Deus, sendo sal da terra, luz do mundo e fermento na massa, como alegres discípulos missionários do Senhor. Afastemos toda infidelidade a Deus e nos empenhemos em esforços sinceros de conversão, pois bem maior é a nossa responsabilidade, sobretudo porque temos a graça dos sacramentos, a palavra de Deus e muito mais. Tenhamos coragem de fazer um sincero exame de consciência, a fim de que não nos contentemos em apenas ter fé, mas nos esforcemos por vivê-la. Que não sejamos tão apenas ouvintes da palavra, mas praticantes da mesma. Acompanhe a fé que recebemos como dom, a virtude da esperança, e gestos de caridade se multipliquem como expressão de sua fecundidade e autenticidade. Uma fé fecunda e autêntica.
1: Alegrai-vos sempre, orai sem cessar. 1 Tessalonicenses capítulo 5, versículos do 16 ao 17. 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

0: 761, oferecendo Desperta Brasil, edição de hoje, terça, 14 de julho de 2026. Bom dia pra você.
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2: Oi, bom dia!
0: 6h17, tem o Cio da Terra com o Chico Rei Paraná. Excelente manhã, muita positividade para você. É o nosso Desperta Brasil, juntos em mais uma manhã, na sua frequência 91,5.

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5: Bom demais o Desperta Brasil, WJ, esse é o amigão de todas as manhãs com você, no nosso Desperta Brasil. Agora são 6:28. Abraçando o Geraldo da rodoviária com a gente, né, Geraldo? Boa terça-feira aí pra você, obrigado pela companhia, tá ligado, né? Abraçando também o Zé Afonso com a gente, né, Zé? Ótima manhã, também tá ligado, tá curtindo por aqui o nosso Desperta Brasil. Abraçando também a Edna com a gente. Oi, Edna, bom dia também pra você. Tá ligadinha, né? Já mandou o vídeo aqui do rádio na frequência 91,5. Ligadinha, conferindo o nosso Desperta Brasil. Ótima manhã também pra você. Tem saco de ouro com César e Paulinho, 6:29. Bom dia.

0: dia!
1: Bom dia pra você em casa, pra você também no trabalho, a turma na estrada, né? Obrigadão pela carona, pela companhia, juntos com o Desperta Brasil, a Cirleia também lá no Village, tá ligadinha já, né, Cirleia? Bom dia!
2: Bom dia, Barulho, toca pra mim, Paulo e Paulinho, amor de primavera.
1: Manda aí, Cirleia.
2: Pro Saulo, pra todos meus familiares aqui em Goiânia, pra Geraldinha, Dona Lica, pra Maria e família na Jacutinga, Delico do Bernardinho e família, pro Leandro e família na Jacutinga,

0: Claudinha, a esposa dele, Feira das Pombas, pro Anderson, Laninha, Luzia, Marlene, pro Cleidione, pro Misael, Maiara, Graciane, Elis, na Mercearia, Milu, pra todos que estão ligadinhos no...
1: Bom demais, hein?
0: Tenha um ótimo dia.
1: Pra Deus todos nós.
0: Você hoje,
1: boa terça. Tchau. Valeu, Sirlei, abraço pra turma aí do Village, né? Toda a região com a gente na frequência 91,5. Juntos até as 8 horas da manhã na sua frequência, para Goiás e toda a nossa região, pelo app, pelo player, em qualquer cantinho do planeta. Amor de Primavera, de Paulo e Paulino, 6:32. Bom dia!

0: Bom demais o Desperta Brasil, excelente manhã pra você que tá ligado, né? Na frequência 91,5. Tá chegando por aqui o Juninho com a gente também, já na sintonia, né? Isso, Juninho, bom dia pra você.
1: Jara, bom dia.
0: Bacana. Curte qual, Juninho?
1: Eu queria trazer a música do Gene Gene.
0: Manda aí, Juninho.
1: Está trabalhando lá nos três irmãos. Lombarda, exato. O Fico, o Ziel, o Deneito Rico, Julião,
2: o Gambá do Rogério e o Tô.
0: Valeu, Juninho, obrigado, tá? Pela participação, ótima terça-feira pra você, abraçando a Vânia também com a gente nesta manhã, é isso, Vânia, bom dia, boa terça, tá no Moura, né? Tá ligadinha também no Desperta Brasil, Gine Geno, 6:37.

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1: Bom demais, é o Desperta Brasil, WJ, hein? Seu amigão de todas as manhãs, a Eva, tá ligadinha também já no Desperta Brasil, não é isso, Eva? Bom dia pra você.
2: Sua Eva aqui do Vista Alegre.
1: Bom demais, Eva.
2: A música da Roberta Miranda. Roberta Miranda, qualquer um deles.
1: Bacana, obrigado, viu, Eva, pela participação. Ótima manhã pra você. A todos com a gente aí na sintonia, tá? No Graipu também tô abraçando Vanilda, ligadinha já também no Desperta Brasil, né, Vanilda? Ótima manhã pra você, abraçando nossa região, né? Ótima terça pra turma aí de Conceição do Mato Dentro também com a gente no Desperta Brasil. Você e Dom Joaquim. Alô, Santo Antônio e também a mulher em mim tem Roberta Miranda.

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1: Bom demais, esse Desperta Brasil. Tá aí a Mulher em Mim com a Roberta Miranda. 6h44. Bom dia pra você. Abraçando a Júlia também, ligadinha já, né, Júlia? Tá na Fazenda Quartel, obrigado pela companhia. Abraçando também o Zé da Alice com a gente no Desperta Brasil, né, Zé? Boa terça-feira aí pra você, excelente manhã, né? Pra turma já no trabalho, na sintonia. Tudo me lembra você, tem Leonardo no seu Desperta Brasil.

bom demais, hein, Leonardo? Tá aí no nosso Desperta Brasil, tudo me lembra você, 6:48. Bom dia pra você, WJ, seu amigão de todas as manhãs, hein? Abraçando a Maria Helena com a gente pelo app na cidade de Ponte Nova, né? Obrigado pela companhia, excelente manhã. Abraço também para... Tá ligado com a gente, né? O Márcio, lá em Itabira, também pelo nosso app. Obrigado pela companhia, viu? Abraço pra turma aí, Mosquito e Elzi, Senhora do Porto. Obrigado pela companhia também. Como anjo Zezé de Camargo e Luciano.

0: demais, hein? Como anjo, Thaís, Zezé de Camargo e Luciano no Desperta Brasil, faltando 9 minutos para 7. 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Já já volto com muito mais aqui no Desperta Brasil. Bom dia, agora 6h52.
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2: Bom dia para você que nos ouve através das ondas da Rádio Vida Nova FM e através das redes sociais. 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

nosso canal. Eu sou Kine Maria. É uma imensa alegria ter a sua companhia. O programa Santo do Dia é um programa para nos aproximar de Deus, nos inspirando com o exemplo daqueles que santificaram suas vidas, dedicando-as a Deus. Hoje é terça-feira, 14 de julho de 2026. No dia de hoje, celebramos um santo bem conhecido, muito popular, principalmente na área da saúde, São Camilo de Leles. São Camilo de Leles foi um religioso italiano e fundador da Ordem dos Ministros dos Enfermos, os Camilianos. Consagrado como protetor dos enfermos e patrono dos profissionais de saúde, ele revolucionou o atendimento hospitalar ao enxergar o próprio Jesus Cristo nos doentes e defender um cuidado humanizado e integral. Nascido em 25 de maio de 1550 em Bucchianico, sul da Itália, Camilo era filho de pais idosos e por isso ficou órfão muito jovem. Alistou-se como militar, mas entregou-se a uma vida de vícios, especialmente ao jogo, chegando a perder todos os seus bens. Após se converter profundamente em 1575, tentou ser frade capuchinho, mas foi impedido por causa de uma dolorosa úlcera no pé direito que o acompanhou por toda a vida. Foi acolhido no Hospital Santiago, em Roma, para tratar a ferida e, ao se deparar com a falta de cuidado aos doentes pobres, Camilo decidiu dedicar sua vida a servi-los. Em 1581, ele fundou a Companhia dos Servidores dos Enfermos, posteriormente reconhecida pelo Papa Gregório XIV como ordem religiosa, os Camilianos, em 1591. Os membros desta ordem incluíram um voto heróico: dedicar a vida ao cuidado dos doentes, mesmo com risco de perder a própria vida. Camilo instruiu seus companheiros a cuidar dos pacientes com o mesmo amor que uma mãe tem pelo seu único filho, exigindo tratamento humanizado para todos. Camilo faleceu em Roma no dia 14 de julho de 1614. Acredita-se que, com sua morte, a úlcera em seu pé desapareceu instantaneamente, fato considerado um dos milagres para sua canonização. Camilo foi declarado santo em 1746 pelo Papa Bento XIV. Em 1930, o Papa Pio XI o proclamou patrono universal dos profissionais de saúde. No Brasil, a província camiliana brasileira continuou seu legado através de paróquias, hospitais, centros universitários e ações de pastoral da saúde. São Camilo de Leles, rogai a Deus por nós. Agora, quero convidar você, ouvinte, a rezar comigo a oração que o Senhor nos ensinou. Pai nosso que estais nos céus, santificado seja o vosso nome. Venha a nós o vosso reino. Seja feita a vossa vontade, assim na terra como no céu. O pão nosso de cada dia nos dai hoje. Perdoai-nos as nossas ofensas, assim como nós perdoamos a quem nos tem ofendido. E não nos deixeis cair em tentação, mas livrai-nos do mal. Amém. Ave Maria, cheia de graça, o Senhor é convosco.
Bendita sois vós entre as mulheres, e bendito é o fruto do vosso ventre.

0: Jesus. Santa Maria, Mãe de Deus, rogai por nós, pecadores, agora e na hora da nossa morte. Amém. Meu irmão, minha irmã, santificado seja o seu e o nosso dia. Até o próximo encontro, onde traremos mais exemplos de fé e coragem para santificar a sua vida. Fique com Deus e até lá.
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2: Bom demais, hein? Vida Nova 75, bom dia pra você. 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É o nosso Desperta Brasil com indicadores do agro. Tá chegando a Sofia Muniz, trazendo para você o boletim do agro para hoje, terça-feira, 14 de julho de 2026.
3: O preço da arroba do boi gordo abre esta terça-feira, 14 de julho, com queda de 0,63%. Em São Paulo, a arroba é negociada a R$ 324,60. No mercado do frango, os preços registram leve baixa. O quilo do frango congelado é vendido a R$ 7,27, enquanto o frango resfriado custa R$ 7,29. A carcaça suína especial também recua nos atacados da Grande São Paulo, onde o quilo é comercializado a R$ 8,55. Já o suíno vivo apresenta queda em Santa Catarina, com o quilo negociado a R$ 4,95. Os dados são do CEPEA. Reportagem Sofia Muniz.
2: Aí a Sofia, trazendo para você indicadores do Agro 77. Bom dia.
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5: Bom demais, é o Desperta Brasil. Tô de volta às 7h11. E atenção, porque a Terezinha da Conceição Coelho, ela perdeu uma carteira contendo seus documentos. Ela pede a quem encontrar, pode entrar em contato através do fone 98820-8222. Repito, 98820-8222. É uma carteira contendo os documentos de Terezinha da Conceição Coelho. Agora 7h11. Desperta Brasil, oi, bom dia.
6: Alô, Wagner Júnior, bom dia.
5: Bom dia, bom dia. Mineira, rapaz. Bom dia.
6: Queria que você rodasse uma música aí de Chitãozinho, Chororó.
5: Manda aí.
6: Fogão de lenha. Ofereço minha mãe Estela, meu pai Omar, para todos meus irmãos, minhas sobrinhas, minhas sobrinhas, o pessoal do lado do Bom Sucesso, Bahia, Paleia, Comércio, pro Vanderlan, Vanderlei, Curujão, Ivim, Dona Gastor, o pessoal do Correntinho, Vila Esperança, o Nazareno, o pessoal lá do sítio Oricanga, pra Paulinho e Rosinha.
5: Galerinha com a gente aí,
6: seu
5: Inaldo, né,
6: e Dona Rosária lá em Goiânia, pra toda a vicista, rapaz, pra toda a nação cruzeirense aí. E vocês da rádio. Bora que bora, rapaz.
5: Bora, bora. Valeu, Jean, pela participação. Bora, bora. Mexeu o doce. Menino parado, vendo picolé, né? Pois é. Naldi Pereira, tô abraçando a Valdineia Maia com a gente, né, Valdineia? Ótima manhã pra você. abraçando o maridão João Silveira com a gente, abraçando a

0: Bom demais, hein, Chitão e Chororó, fogão de lenha. Paulinho também já por aqui no sítio Aricanga, né, Paulinho? Bom dia pra você, rapaz. Diz aí.
1: O meu filho Natan, minha filha Maria Clara, sou José Jacaré, minha filha Giovana. E pra Rosa. E quer ver o Galo cantar, fazendo favor?
0: Pois é, tá aí, grande
1: aí,
0: Paulinho.
1: Mais alegre, fico, né?
0: Olha o Galo aí,
1: com
0: ó.
1: Deus. Dia 21, dia 22.
0: Tamo junto, hein, Paulinho?
1: Os meninos vão voltar pro campo. Tamo junto.
0: Tamo junto. Boa terça-feira aí.
1: Deus abençoe seu dia.
0: Abraço pra toda a turma aí, tá?
1: E é vida nova dia todo.
0: Bom demais. Todo dia, o dia todo com você. Tá aí grande, Paulinho, com a gente. Abraço pra turma aí, né? Na sintonia, conferindo também o nosso Desperta Brasil. Sua participação no 3421-2056 pelo fone e também pelo nosso WhatsApp. Oi, bom dia.
2: Ô, Wagner Júnior, bom dia.
0: Fala aí, Vanderlei.
2: A chuvinha tá dando ar da graça pra nós,
0: pois
2: Wagner Júnior.
0: Pois é, rapaz, você viu que coisa?
2: Ô, Wagner Júnior, toca uma moda pra nós aí com o Sérgio Reis.
0: Manda aí, Vanderlei.
2: Era um rapaz, ofereço pra minha mãe ali no Bom Senso, minha irmã Vanderlúcia, meu irmão Vanderlan, trabalhando lá no Retiro do Nemerson.
0: Galera com a gente.
2: Ofereço aí pros meninos Gamileiro, o Jean, o Marco, Pespa das Dor, Paula, a Jaiane, o Deus, Javi. Ofereço pro Nazareno lá no Retiro Monteiro, pro Tein, lá no

0: Retiro Cabeceira do Sério, ofereço para Lucas, toda essa equipe ali na SEAT, o Juquinha, o Flaviano, ofereço aí pra galera que estiver ligadinho na rádio aí.
1: Bom demais, hein?
0: Que Deus abençoe a todos, um bom dia.
1: Valeu, Vanderlei com a gente. Pois é, rapaz, chuvinha deu ar da graça, né? E veio pesado em algumas partes aqui da nossa região, né? Casas destelhadas, né? Árvores na pista. Pois é, cuidado redobrado aí, né? Porque não foi fácil, né? Não foi fácil. 7:18, Serjão no Desperta Brasil.

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1: Bom demais, hein? 7:27 é o Desperta Brasil. 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

0: Miranda Agropecuária. Bom dia pra turma lá da Miranda Agropecuária. Pode chamar no WhatsApp também, 99708-8761. 90 E1. Abraçando aqui no Desperta Brasil, tá ligado com a gente o Admilson, né? Admilson, bom dia também pra você, rapaz. Ótima manhã de terça.
1: É pra todo mundo aí. Manhã, hein?
0: Galera com a gente.
1: E pra nós tendo bom sucesso, fica andaiá. Vocês aí da rádio aí.
0: Bacana, obrigado, tá? Pela participação, todos aí do City Daiá e toda a região na sintonia, conferindo também o nosso Desperta Brasil. Lucas Souto, João Miranda, também tá na sintonia, bom dia.
2: Bom dia, ótimo dia pra você, ótimo.
0: Bacana, Lucas.
2: Dia pra você. Deus abençoe o seu dia.
0: Amém, tamo
2: amigo,
0: junto.
2: Três paradas do Uno, canto quando acaba, quando me mamãe, meu padrinho pra todo mundo, pra todo mundo de João Miranda, pra esse momento de você, de Deus abençoe o seu dia, vamos mexer o doce.
0: Bora, mexer o doce.
2: É bom tomar cafezinho, né? O galo
0: tá bom demais. Né? Valeu, Lucas. Então, obrigado, viu? Ótima manhã. Tá na sintonia. João Miranda, abraço pra turma lá, né? Quatro cantos da casa, Teodoro e Sampaio.

0: demais, hein? Desperta Brasil, os quatro cantos da casa, Teodoro e Sampaio, 7h32, intervalo, já já muito mais aqui no Desperta Brasil. Bom dia. 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
2: WJ, São Miguel de todas as manhãs com Desperta Brasil, 7:38, ótima manhã pra você.
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2: Bom demais o nosso Desperta Brasil, né? Abraçando você que tá aí bem juntinho, conferindo por aqui a nossa programação, né? Tamo junto, abraçando o Matuzinho Amadeu com a gente, né? O Matuzinho tá lá em Ribeirão de Ana Correia, Senhora do Porto, tá na sintonia. Abraço pra turma lá do Ribeirão de Ana Correia, né? Toda aquela região com a gente na sintonia. Você em São José do Quilombo. Bom dia também, Cisma.

0: bom demais, hein? Ser humano anjo, Matheus e Cauã, no seu Desperta Brasil, 7:42, bom dia. Bom demais, hein? Tá chegando por aqui a participação da Lica. Tá ligadinha também, né, Lica? Lá na Jacutinga. Oi, bom dia.
1: Bom dia, beleza?
0: Bacana, Lica.
1: Passa pra mim a música de Gingênio, Nossa Senhora do Aparecido.
0: Manda aí, Lica.
1: Pra você, todos os famílios, pro Odessa Família, pro Rony Família. É, Cláudio. Maria Ideia, Marcinho Leia, Yala do Yara, a Cruz de Guadalha e do Chueiro. São Hildo, Dona José Esnaldo, Ana Maria, a minha escutia, Tinaí, Luísa, o Mário. Toda minha família, todos que dão música.
0: Galera com a gente aí, né, Lica?
1: JM, Paulo do Sobrenome. Enfim, todos gostam da música.
0: Bom demais.
1: Fique com Deus, abraço, bom dia, Deus abençoe aí.
0: Valeu, obrigado, aí, Lica. Você também.
1: Tamo junto.

0: Pronto.
1: Daqui um bocadinho pra cá, o senhor já fala.
0: Ah, daqui a pouco eu vou fazer pergunta pra ela e ela. Amém. E ela não vai acertar, não, porque hoje eu tô que nem semana passada, né? Semana passada tava que meio dodói, não, mas eu tava, no jeito, né? Com aquelas perguntas aí que ela não acertou, não, né? Pois é, todo o mesmo naipe da última semana. Bom dia, 7:43.

0: bom demais o Desperta Brasil, Nossa Senhora Aparecida, Gino e Gino na sua manhã.
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0: Abraçando a Célia com a gente, né? Obrigado pela companhia, tá ligadinha aqui no Desperta Brasil, bacana. Tamo junto, Maria Helena na cidade de Ponte Nova também pelo app. Eu na Brahma, Simone Mendes,

0: bom demais, hein? Simone Mendes aqui no Desperta Brasil, eu na Brahma, é sucesso no Desperta Brasil, já já tem mais, eu volto com o último bloco com você.
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6: Pois é, meu tempo tá esgotado aqui no Desperta Brasil, você conferiu no oferecimento Casa Monza. 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Ó, eu vou na porteira ali buscar a Claudinha, né? Daqui a pouco eu volto com ela no nosso bate-papo na frequência 91,5. Pelo nosso canal também lá no YouTube, você poderá acompanhar através das imagens, tá? Aproveite, se inscreva lá no nosso canal, ative o sininho para você receber todas as

modificações, né? Com as entradas da Vida Nova aqui, sempre com o Pod News, com o nosso bate-papo no dia a dia, tá? Pra fortalecer o nosso canal lá. Seja esse Henrique Juliano fechando Desperta Brasil.

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3: Muito bem, muito bem, muito bem, bem, bem, tô aqui. Pois é, terminamos o Desperta Brasil, a Cláudia Rocha já por aqui para comandar um bom dia, vida, bom dia.
4: Opa, cheguei chegando. Bom dia, aí. Wagner. E bom dia pros nossos ouvintes.
3: Bom dia para essa turma aí, que seja uma terça melhor que ontem, né?
4: A verdade.
3: Pois
4: tomara
3: é,
4: que seja.
3: Menina. É isso aí.
4: Tomara boas que seja energias. E será. Eu tenho
3: exatamente,
4: fé.
3: Exatamente, com certeza.
4: Eu tenho fé.
3: É isso aí. Bom demais.
4: É, você falou aí, né, e já está circulando nas redes sociais a questão daquela chuva que passou.
3: Pois é, né?
4: Do nada, uma chuva muito forte.
3: É verdade,
4: com
3: né?
4: Com direito a árvores caindo, granizo ali para as cidades, para baixo de São João Evangelista ali. A gente tem visto vários vídeos aí nas redes sociais. É. Foi uma chuva muito considerável. E em pouco tempo, assim, ela passou e já fez um estrago, né?
3: Ficou todo mundo de surpresa, né? Até tinha comentado com você em off aqui, porque nem a mensagem da Defesa Civil chegou no telefone. Então, uma situação bem que complicada, né? E aí a gente volta lá atrás no que já havíamos falado aqui, né? No nosso bate-papo, de quando a natureza cobra e ela vem com essa fúria, é justamente sobre isso, né? Porque desmatamento, poluição, aquecimento global, está tudo incluído nesse combo.
4: Aí
3: e
4: causa
3: aí acontece isso.
4: Desequilíbrio, né?
3: É, exatamente.
4: Aí é onde tem lugar que chove demais, tem lugar que falta chuva.
3: Uhum.
4: E aí, né, as coisas, por exemplo, eu acho que agora não é época, não é período de chuva.
3: É, praticamente a gente
4: não
3: vê isso.
4: Então,
3: é
4: uma época de seca. Inclusive, era uma época em que se havia muitos relatos de queimadas na beira da estrada e tudo mais, porque é uma época realmente de muita seca. E essas chuvas aí estão estranhas, tanto que ela vem uma chuva do nada,
3: né?
4: Uma chuva muito forte, é uma chuva bem atípica mesmo, assim. Foi uma chuva bem atípica.
3: Pois
4: inclusive, os ouvintes aí, ó, se tiver algum relato, algum vídeo, alguma coisa, quiser mandar pra gente aí, pode interagir que
3: é verdade,
4: a gente gosta,
3: né,
4: aí dessa interação.
3: Pois é, casas destelhadas aí, árvores na pista, né? Principalmente ao longo das rodovias que cortam aqui a nossa região. Enfim, trouxe alguns transtornos, viu?
4: Trouxe,
3: e graças a Deus, felizmente, acho que ninguém, né, teve caso
4: citado
3: de alguém ferido, não teve isso.
4: É nenhum relato.
3: Mas o bom que deu pro pessoal aí se
4: proteger,
3: né, o mais rápido possível, né? Porque eu vi alguns vídeos aí que realmente assusta.
4: Verdade,
3: né?
4: Verdade, Wagner. E aí vale ressaltar, não custa nada, né? Você que tá na estrada, é pego de surpresa aí pra uma ventania dessa, não é muito seguro você encostar. Lógico que a gente tem que encostar o veículo, dependendo do tamanho da chuva, é recomendado encostar
3: sim,
4: o veículo.
3: Com certeza.
4: Mas sempre afastado de árvores.
3: É verdade.
4: Porque o risco da árvore cair por cima do seu veículo, né? E te machucar, né? É muito grande.
3: É
4: dependendo
3: verdade.
4: Da ventania, como ontem ventou bastante, né? Pode acontecer sim. Infelizmente, houve uma poda aí na estrada, eu falo mais sentido São João Goiânia, que é o trecho que eu mais trafego, né? Então, houve uma poda muito grande de árvores que estavam com os galhos sobre a pista, né?
3: Ah, isso é um perigo,
4: então,
3: né?
4: Cortaram bastante, mas ainda tem muito galho sobre
3: muitos.
4: A pista. Então, para essas árvores cair e acertar um veículo, o risco é muito alto.
3: É.
4: Então, se estiver acontecendo uma ventania muito forte, uma chuva muito forte, encoste seu veículo, mas não coloque embaixo de árvores, porque o risco de cair em cima do veículo é grande e machucar alguém, né?
3: Ah, eu acho que essa de grande porte nem deveria estar ali, né? Do lado da pista,
4: sim,
3: né? Porque o risco
4: tem,
3: é muito
4: viu?
3: Alto.
4: Tem, eu não sei sentido Senhora do Porto.
3: Tem
4: mas
3: bastante.
4: Sentido São
3: tem
4: João
3: bastante.
4: Tem muito, muito. Muitos bambuzais também tombados por cima da pista.
3: Uhum.
4: Então, eu acho que tem que haver sim essa poda, porque quando cai, mesmo que não seja de grande porte,
3: ela
4: pode causar um transtorno muito
3: dano.
4: Grande, porque assusta, de repente você dá um golpe no veículo ali pra tentar tirar no susto, e aí esse golpe no volante pode causar um capotamento, sair da pista, enfim, todo cuidado é pouco
3: é
4: para quem

0: vai pra estrada, né, gente?
1: É, não é fácil não, né? É, tem que ficar sempre atento.
0: Sempre alerta.
1: Agora vou te falar que é um azar danado, hein? Já pensou?
0: Às vezes por alguns segundos,
1: um milhão?
0: Né? É. Por alguns segundos você poderia estar antes ou depois.
1: Pois é.
0: Daquilo aí, mas é
1: fato, mas é fato, tá, todo mundo tá propício a acontecer, realmente.
0: Todo cuidado é pouco, por isso, um motorista que tá ali guiando qualquer veículo, né? Que seja uma moto, que seja um veículo de grande porte, toda a atenção tem que estar focada na estrada, no seu veículo, não no telefone, não batendo papo distraído. Atenção, atenção, velocidade adequada para a via, né? Porque depende do tempo também, se tiver chovendo muito, a velocidade tem que ser menor. Tudo isso para ajudar você a, se por acaso acontecer, que não seja tão grave, né?
1: Exatamente.
0: As coisas na estrada aí.
1: Muito bem, dicas.
0: Nesse horário a gente também dá dica de trânsito.
1: Dá dica de segurança, dá dica de tudo aí, né?
0: E de tudo um pouco por aqui.
1: De tudo um pouco aí. Pois é. Olha, eu tenho pergunta aqui pra você.
0: Sempre tem, né?
1: É, deixa-me.
0: Sempre tem.
1: Puxar.
0: Sua fonte não seca por nada.
1: Puxar aqui minha colinha. Vamos ver.
0: Mande.
1: Qual que é a diferença entre a tartaruga? Essa é racha-cuca, hein, gente? A diferença entre a tartaruga, o navio e a família.
0: Peraí. A tartaruga e o navio, eu sei. Ah, eu acho que eu sei.
1: Você sabe? Ela
0: acho
1: sabe.
0: Acho que eu matei a charada. Eu matei a charada.
1: Qual a diferença entre a tartaruga,
0: eu matei,
1: o navio e a família? Serve pra você de casa aí, que tá aí, quer interagir também. Ô, Júlio, eu sei, ô, Cláudio, eu sei.
0: Eu sei.
1: A sala aí, ela é esperta.
0: Ah, que bom que é quando por isso que eu tô degustando um pouquinho mais, que bom
1: pois
0: que
1: é. Hoje eu sou, hoje eu tô bonzinho.
0: A sensação é tão boa de quando
1: bacana,
0: você lembra a resposta.
1: Pois
0: eu não tava lembrando não, mas ela veio assim, ó.
1: Muito bom.
0: Você quer aguardar pra ver se alguém responde lá?
1: Você quer dar uma interagida com a turma aí?
0: Vamos ver aqui se o pessoal já manifestou aqui,
1: opa.
0: Ó. A Cirleia, bom dia, Cirleia.
1: Tá bacana.
0: Ó, o Juninho. Alô, Juninho. Agora que o Juninho apareceu, ó.
1: Ah, o Juninho aí,
0: abraço,
1: ó.
0: Juninho. Ó, ele tá lá com os doguinhos, ó. Os doguinhos estão tomando leitinho lá, um sorinho do leite, ó.
1: Tá vendo?
0: Tá vendo? Todo mundo passando bem. É o cachorro tomando café da manhã.
1: Os caramelo.
0: O Juninho também. Um pãozinho com queijo. Vai bem, hein, Juninho?
1: Muito bem.
0: Tá muito bem. Quem mais? A Mirissa. Ô, Mirissa. A Mirissa só passa pra judiar.
1: Né?
0: Mirissa, por favor, que dia que vai chegar a nossa marmitinha aqui?
1: Isso é uma galinha com arroz?
0: Almocinho de ontem, suã de porco com arroz.
1: Suã de porco com arroz. Você tá doido?
0: Suã de porco. É bom. E tem até a bananinha frita ali, ó.
1: Pois é.
0: Eu aceitaria, viu?
1: Eu acho que eu não iria de café da manhã. Eu já iria nesse arroz com suã agora de manhã.
0: Nossa senhora.
1: Pelo menos pode... uma porçãozinha pra abrir o apetite, né? Pro almoço.
0: É muito bom.
1: Nossa.
0: Só não pode fazer igual o Geraldinho da bicicleta, né?
1: Por quê?
0: Tentar colocar o dedo no buraquinho da suã pra tirar o tutano.
1: Ah, o tutano.
0: O dedo fica agarrado.
1: É mesmo. É verdade.
0: É ótimo os causos do Geraldinho da bicicleta. Ai, ó, ela mandou também um ninho de galinhas lá, ó, no meio da braquiária.
1: Aí, ó, como é que tá bonito,
0: que legal. Né? Gente, isso me remete à infância.
1: Muito bom. Muito bom.
0: Colhi muitos ovos aí nos ninhos de galinhas na minha infância.
1: Isso é muito bom.
0: Oi, Terezinha. Terezinha também tá na escuta.
1: Tá ligadinha,
0: Terezinha. Beijo pra você. Mas a resposta o pessoal não sabe, não.
1: Pois é.
0: Eu sei.
1: Diga-me então.
0: A diferença entre a tartaruga, o navio
1: e a família. Isso. Vamos ver.
0: A tartaruga tem o casco por cima.
1: Uhum.
0: O navio tem o casco por baixo.
1: Exato. E a família?
0: Vai bem, obrigada.
1: Tá muito bem, ela acertou, rapaz.
0: Eu dei a pausa dramática.
1: Já
0: dei a pausa dramática pro
1: já virou um recorte perguntar. Bacana, gostei. Muito bem.
0: Não é, menino?
1: Pois é.
0: Aqui a Mirissa mandou ali a suã com arroz, eu me lembrei. Da feijoada que foi feita na floresta.
1: Você
0: sabia?
1: Não.
0: Então, teve uma feijoada na floresta. Eu também sou fã, mas a bicharada nessa história também
1: galera,
0: é.
1: Galera, foi?
0: É.
1: Tadinho, aí... só não podia o porco, né?
0: Se eu fosse ele, eu não iria, não.
1: Pois é.
0: Aí teve a feijoada na floresta.
1: Na floresta.
0: Cada bicho contribuiu com uma coisa
1: olha
0: diferente lá,
1: legal,
0: né? Pra essa feijoada. Uhum. Faz parte, né? Todo mundo ajudou, né?
1: Isso aí.
0: Aí fizeram a feijoada. E aí, na hora de começar a servir, a bicharada juntou todo ao redor. Uhum. Eles falaram assim: ó, tá faltando a farofa. Quem ficou de trazer a farofa?
1: Oh.
0: Aí a preguiça.
1: Ah.
0: Foi ele.

0: Ah, mas eu esqueci.
1: Tadinha da preguiça. Até pra falar, ela é cansada.
0: Aí o pessoal falou assim: não, não, mas aí comer a feijoada sem farofa? Não, não tem graça, não é uma coisa. Não, tem que ter a farofa. Uhum. Aí ela falou assim: ah, mas eu vou ter que buscar. Aí o leão falou: vai, vai, vai buscar.
1: Ah, pelo leão, menos tava, né, pronta, né?
0: O rei da floresta, é, vai, você vai ter que buscar. Ah, mas se eu for, vocês vão comer feijoada sem mim. Aí o leão: não, eu sou o rei da floresta. Eu não vou deixar ninguém tocar na feijoada. Você pode buscar a farofa.
1: Nossa.
0: Voltar com a farofa. Nós vamos estar te esperando. Uhum. E ela: será? Aí o leão: eu garanto.
1: Aí, pronto.
0: Eu garanto. Ninguém vai tocar. Pode ir.
1: Tá resolvido o problema.
0: Então tá. Aí foi a preguiça. Um passo.
1: Nossa senhora.
0: Mais um passo. Beleza. Some a preguiça. Aí o pessoal tá esperando, a bicharada esperando.
1: Todo mundo com fome ali, né? Pois é, ué.
0: Isso é um perigo, né? A bicharada toda junta com fome.
1: Com fome? Quem segura a tropa?
0: Aí o leão: não, nós vamos esperar. Passou um dia.
1: Um dia? É. Ah, não.
0: Nada da tartaruga, da nossa preguiça voltar. Aí o bicharada: nossa, mas aí não dá, nós já estamos com fome, como é que vai ser isso? Ela não volta. Aí o leão: é uma preguiça, gente. Nós temos que esperar.
1: É,
0: beleza, passou mais um dia.
1: Nossa!
0: Aí a bicharada começou a ficar doida. Não, não, não aguento mais, já chega, já esperamos demais, não tem problema, a gente guarda a parte dele, mas vamos todo mundo comer, que não sei o que e tal. Aí no terceiro dia,
1: nossa,
0: o leão viu que não tinha mais jeito, porque já estavam os bichos querendo um comer o outro lá, né? Porque já tava todo mundo com fome.
1: E até perigoso estragar a feijoada, né?
0: Pois é.
1: Geladeira lá, ó.
0: Aí o leão virou e falou assim: ó, negócio é o seguinte, nós esperamos, nós prometemos esperar.
1: É.
0: Mas já são 3 dias.
1: É, ué.
0: Então tá liberado, vocês podem comer.
1: Não.
0: Aí na hora que a bicharada foi avançar na feijoada, adivinha o que aconteceu?
1: Ah, ela chegou.
0: A tartaruga saiu, a preguiça saiu debaixo da mesa e falou assim: eu sabia que vocês não iam esperar.
1: Gente, ela não foi buscar, foi nada.
0: Eu sabia que vocês não iam esperar.
1: Gente, como é que pode? Mas é uma preguiça mesmo.
0: É a preguiça.
1: Você tá doido?
0: Dá pra mexer com preguiça não, gente.
1: Meu Deus do céu.
0: Deixa a preguiça pra lá, viu?
1: Olha só.
0: Deixa a preguiça pra lá, que é melhor comer sem a farofa do que esperar a preguiça buscar.
1: Hoje os caos foi dos animais. Hoje foi bacana.
0: Hoje foi. Quer aqui ver? Pode fazer pergunta?
1: Pode.
0: O que é o que é? Cru não existe e cozido não se come. O
1: nossa,
0: que é o que é?
1: Que é o que é?
0: Quando eu vi essa, eu falei: essa? Não é possível que ele vai acertar?
1: Cru.
0: Você tá impossível ultimamente, tá?
1: Não, mas essa tá difícil.
0: Que é o que é?
1: Cru não existe.
0: Não existe. Cozido não se come.
1: Pedra?
0: Não.
1: Pedra?
0: Não.
1: Sopa de pedra?
0: Não.
1: Nossa, viajei na maionese, né? Nada a ver, pedra.
0: Nada a ver.
1: Cru
0: não existe. E cozido não se come.
1: Pois é, menina, mas que trem difícil, é.
0: Vai pensando aí, deixa eu ver se passou mais alguém.
1: Essa
0: aqui
1: tá difícil. Vou pedir ajuda aos universitários aí.
0: Não existe. Cozido não se come. Oi,
1: pessoal,
0: Vânia.
1: Pode me ajudar aí.
0: Ela falou que hoje é dia do macarrão com queijo.
1: Nossa, muito bom.
0: Bom, hein?
1: Muito bom.
0: Bom, hein? Bom, hein?
1: Pois
0: aquele
1: é
0: macarrão à bolonhesa com almôndegas. E aí põe aquele queijinho ralado em
1: nossa
0: cima. Vai
1: é
0: bem.
1: Tudo de bom, viu?
0: Vai muito bem. Alô, Rosineia.
1: Rosineia com a gente.
0: A Luzia passou aqui também, acho que ela tá mostrando o café da manhã
1: dela.
0: Dela
1: lá, ó.
0: Deixa eu ver aqui, ó. Não, é a galinha.
1: Aí.
0: Esse é o futuro almoço.
1: Pois é, menina, tem com esse friozinho ainda, né, Luzia? Isso. Dá um cardinho aí, ó.
0: Olha lá, Wagner, você que gosta, tem muitas canelas.
1: Dá um ensopado. É, menino, eu fico ruim na canela dessa o dia inteiro.
0: É. Quando o almoço não sai, você dá aquela fritada ali nas carninhas da galinha e o Wagner vai ruendo a canelinha.
1: Vai ruendo aquilo ali, é gostoso demais, viu? Nossa.
0: Dá pra tomar quantas com a canelinha?
1: Ah, uma água que tubarão não nada e passarinho não bebe? Umas três, né?
0: Dá, não dá?
1: Dá pra abrir o apetite.
0: E elas estão gordinhas, viu, menino?
1: Então.
0: Luzia.
1: Ó. Oh.
0: Negócio tá bonito aí, hein? Vai dar pra fazer uma galinha com arroz caprichada aí.
1: Bacana,
0: hein?
1: Viu?
0: Muito bacana, tão bonitas essas galinhas aí.
1: Show de bola.
0: Olha, a Maria Madalena mandou aqui falando que é o carvão.
1: O carvão?
0: Errou! Pelo menos não é a resposta que eu tenho aqui. O Vanderlei, bom dia.
1: Bom dia.
0: Falou assim: ó, tô por cá na escuta. Ô, coisa boa. Bom demais.
1: É,
0: acho
1: difícil.
0: Que a Terezinha também mandou a resposta aqui. Ela mandou um áudio.
1: Uhum.
0: Daqui a pouco a gente ouve seu áudio, viu, Terezinha?
1: Pois é, essa tá difícil. Como é que é a pergunta?
0: Cru não existe, cozido não se come.
1: Cru não existe.
0: É,
1: qual
0: principalmente
1: que é a
0: o pessoal aí, ó, que sabe preparar, né?
1: Uhum.
0: A pessoa vai saber o que eu tô falando aqui.
1: Cru não existe.
0: E cozido não se come.

0: gente.
1: Sabe não?
0: Não, essa é muito difícil. Que lógica é essa?
1: Dou-lhe duas.
0: Super curioso.
1: Dou-lhe três.
0: Nossa.
1: Eu não sei se você já viu as pessoas fazerem.
0: Vamos ver.
1: Eu já vi. Entendeu? É o sabão.
0: O sabão? Por quê?
1: Ele cru, ninguém come, não existe, né?
0: É.
1: Sabão cru, sabão cru não existe. É. Mas depois de cozido, você já viu o pessoal fazer sabão, de óleo? Óleo velho?
0: Já, já.
1: Você pega o óleo velho.
0: Não fazendo assim, né?
1: Transforma ele, coloca soda
0: isso.
1: E tal. Aí ele vai ser cozido ali, né? Depois ele vai pras forminhas e vira sabão, né? É por isso que a mãe da gente, quando a gente falava qualquer bobagem, ela falava: vai lamber sabão.
0: É, exatamente.
1: Vou lavar essa boca com sabão.
0: Lavar essa boca com sabão. Interessante, gostei, gostei. Cê tá,
1: viu,
0: aí, bem criativo, hein?
1: É que enfim, achei.
0: Racha cuca.
1: Aleluia. Tem que tocar
0: pois
1: agora
0: a
1: musiquinha.
0: E eu vou voltar pros animais também, boba. Pode ficar tranquila.
1: Ai, gente, não tem jeito.
0: Pois é. Me diz aí.
1: Mande.
0: Por que que o porco foi expulso do jogo de futebol? Aproveitar pra gente entrar aí no clima da semifinal da Copa do Mundo. Ó, jogão, hein?
1: Porque ele ia pra feijoada.
0: Faz sentido. Faz sentido, é. Se não, ele ia atrasar pra feijoada na floresta,
1: pois
0: né?
1: É, uai. É porque ele ia lá pra feijoada.
0: Por que que o porco foi expulso do jogo de futebol?
1: O porco foi expulso?
0: Estendo pra você também, internauta aí, que tá nos acompanhando, interagindo aí no nosso WhatsApp. Vamos rachar a cuca nessa terça.
1: Futebol e o porco.
0: É.
1: Por que que o porco foi expulso?
0: Tchananana. Tem França e Espanha, gente. Semifinal, Copa do Mundo, Mbappé. É.
1: Que tava fuçando assim muito? Vai.
0: Fuçando muito?
1: Não, não é. Tem nada a ver com futebol, né? Meu Deus, por que que o porco foi expulso?
0: Tchananana.
1: No jogo de futebol. Tadinho do porquinho.
0: Tchananana.
1: Se ele for dono da bola, é só ele pegar a bola e falar assim: a bola é minha, ninguém brinca mais. Geralmente é assim, né? O dono da bola nunca pode ficar de fora.
0: Pode não.
1: Ele é o primeiro a ser escolhido. Senão ele pega a bola, põe debaixo do braço.
0: Vai embora com ela.
1: Vai embora.
0: A gente furava quando era mais novo. Não é não? Então toma. Furava, sacanagem.
1: Pronto,
0: Não podia fazer isso.
1: Aqui.
0: Aí ninguém jogava bola e ficava de castigo.
1: Eu acho que quase todo mundo, não vou dizer todo mundo pra não generalizar, né? Mas acho que quase todo mundo tinha, né? Alguém que morava naquela rua, que se a bola caísse lá no quintal ou no terreiro, furava a bola. Quase todo mundo tinha. Alguém que se a bola caísse lá.
0: Eu lembro que a gente ia pro Jubileu de Conceição do Mato Dentro e a nossa turma era de uns 10, 15 gostavam de jogar futebol. Acho que cada um trazia 5 bolas de Conceição, porque lá era mais barato, né? Nos camelôs, naquelas barraquinhas e tal.
1: Sim.
0: Justamente porque quando acontecia muito isso, a gente tinha bola pra repor.
1: Não é que sempre tem uma pessoa que faz isso? Não façam isso, pessoal.
0: E a bola
1: caiu.
0: Eu
1: sei que às vezes a bola bate numa janela e quebra, bate no jardim, quebra a plantinha, mas é a infância, né? Quem já foi criança tem que entender que a infância, isso aí faz parte do crescimento das crianças. Pode, tem que ensinar.
0: É.
1: Pega a bola e fala: olha, quebrou as plantinhas, evita da bola cair ali, entendeu? Pra ver se não quebra as plantinhas. Ou então brinca mais pra lá, pra não acontecer. Mas não precisa furar a bola. Você vai virar o vilão da infância da pessoa. Ela fala assim: você lembra fulano de tal? Furava a nossa bola.
0: Só o João já falava lá, né? Eu avisei, se caísse a bola aqui, eu ia furar com a faca.
1: Tá vendo? Tá vendo?
0: Você só via lá as duas bandinhas. Depois julgava, né?
1: De volta.
0: Pra rua, as duas bandinhas. Aquele tava olhando pra cá a bola, assim, dava uma tristeza.
1: Dava, com certeza.
0: Falei, gente, meus 20 real, tá tudo ali.
1: E o mais engraçado, que já aconteceu na turma que eu brincava, na sua, não sei, né? Quando a bola caía na casa de alguém, que era mais cri-cri, ou quebrava uma janela, acontecia, sumia a meninada da rua.
0: Menina.
1: Ninguém achava ninguém.
0: É verdade.
1: Infância é tudo de bom, gente.
0: Muito.
1: É bom demais. Mas aqui, não sei não. Deixa
0: pois
1: eu
0: é.
1: Ver se alguém respondeu. Esse aqui é o Vanderlei, né?
0: Vanderlei.
1: Que mandou assim,
0: Vanderlei.
1: Aí ele falou: eu tenho aqui, até parece um doce. Realmente parece mesmo.
0: É o sabão.
1: É cortado os quadradinhos
0: bonitinho,
1: assim, né?
0: Né?
1: O pessoal faz sabão de óleo velho, de cozinha. Então, o pessoal que tem o óleo em casa aí, jogar na pia não pode.
0: Faziam de mamona contamina. Também, né, antigamente?
1: É mamona, eu tava aqui tentando lembrar.
0: Mamona. É interessante.
1: Mamona, muito interessante, né?
0: Verdade.
1: Mas será que o pessoal ainda faz ali? No Vanderlei já tem,
0: Pois é, né?
1: Eu acho que é bacana, é uma forma de você economizar aí, não joga o óleo fora, ele serve também pra transformar em sabão.
0: Isso.
1: Oi, Iracema, bom dia! Ela mandou assim, a resposta. Por que que o jogo tava uma porcaria?
0: Faz sentido, gostei da resposta. Criativa.
1: Muito criativa, gostei também. Que o jogo tava uma porcaria.
0: Muito bem.
1: Igual o último jogo do Brasil, tava uma porcaria.
0: Uma porcaria. Por que que o porco foi expulso do jogo de futebol?
1: Não sei.
0: Por

0: Que ele jogava sujo.
1: Ah! Boa! Tadinho do porquinho,
0: gente. Dó. Mas vai que chove, né? Na hora do jogo, aí tá tudo certo.
1: É, aí não vai jogar sujo mais.
0: Tadinho, gente, o dó.
1: Pois é. E será que estão jogando sujo aí nessa Copa?
0: Pois é, menino. Tem jogão aí de semifinal, vou ver, né? Espanha, tem, França.
1: Agora só restam quatro seleções?
0: Só quatro seleções.
1: Eita.
0: Vamos aguardar isso.
1: Quem será que vai levar essa, hein?
0: Pois
1: será
0: é.
1: Campeão 2026 aí da Copa do Mundo. Aguardemos os próximos capítulos.
0: Eu não vou nem palpitar, não. Vou que vença o melhor, né?
1: Agora tá difícil, né? Porque vai afunilando, lógico, vão ficando os que têm mais capacidade,
0: exatamente,
1: né?
0: Sim, exatamente.
1: A gente espera.
0: Muito
1: então
0: bem.
1: É isso, pessoal.
0: É isso aí, ó.
1: Por hoje é só.
0: Pois é. Amanhã tem mais. Saúde e paz. Cuide-se aí. E amanhã mais Racha Cuca aqui.
1: Isso.
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1: 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Tudo bem, tudo bom, tudo certo? 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

0: com você, coladinho, grudadinho. Sempre com você. São 8:30. Bom dia. Que seja um dia maravilhoso pra você. Esse dia 14 de julho, super terça-feira, a gente tá aqui pra te fazer companhia com uma programação muito legal pra você. Sabe por que que é muito legal? Porque é você que me ajuda a fazer essa programação, participando comigo no 33-3421-2056 e escolhendo a sua música. Até as 10:30 da manhã te faço companhia por aqui, tá? 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Chegando a primeira do dia com o jovem Dionísio.
1: Tô bem,

aqui juntinho. Sempre com você. Já são 8:35. Bom dia pra você ligadinho, chegando Zé Vaqueiro e Brucelose. Ficar por ficar.

0: bom dia, bom dia pra você ligadinho aí, pois é, os ouvintes já dando notícias por aqui, ó, chegando notícias lá da cidade de Ibraúna sobre a chuva de ontem também, teve bastante estrago, né, muitos telhados aí, muitas telhas que voaram, telhas comuns, né, aquela telha brasilite, aquela telha de zinco também, todo contorcido, mas o pessoal avisando também que não teve nenhuma vítima, somente danos materiais, mas realmente foi bastante estrago também na cidade de Ibraúnas sobre a chuva de ontem, tá bom? Atenção para esse recadinho, olha, a paróquia São Miguel e Almas informa que hoje, terça-feira, haverá missa às 7h na Igreja Matriz e logo após, Terço dos Homens. Intervalo tá chegando, mas eu volto até às 10h30, a gente tem muita música para curtir juntinho. Agora são 8h38.
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2: Oi, bom dia!
1: Estamos de volta do intervalo, tá chegando música. Antes, um recadinho. Olha, a Terezinha da Conceição Coelho perdeu uma carteira contendo seus documentos e pede a quem encontrar o favor de entrar em contato no 98820-8222. Vou repetir o nome e o telefone. Terezinha da Conceição Coelho, contato 98820-8222. Tá chegando mais música, o som é de Panda, Ícaro e Gilmar.
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0: Missa de sétimo dia. 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Convidamos para a missa de sétimo dia de Juliana Pereira de Moura.
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0: Tô aqui te fazendo companhia e muito feliz em saber que você tá aí me fazendo companhia também. Bom demais da conta ter a sua companhia. Bora de participação? Oi, bom dia.
2: Bom dia, Cláudia Rocha. Cláudia Rocha, você faz favor de tocar uma música pra mim?
0: Aham.
2: A música da Simone Mendes?
0: Beleza.
2: Aqui é a Evita que mora no sítio Ribeirão da Mesa, município São Evangelista.
0: Oi, Evita.
2: Oferecer para Raquel, para Edgar, para Clóvis, principalmente para você da rádio aí, viu?
0: Beleza.
2: Que Deus te abençoe o seu dia aí sempre.
0: Amém.
2: Fica com Deus.
0: Um beijo pra você, Evita, todos aí no Ribeirão da Mesa, obrigada pela companhia. São 9:05, chegando ela, Simone Mendes.

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0: do Zezinho Gasolina, o Playboy demais.
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Já são 9:37. Bom dia pra você ligadinho aí. E atenção, Terezinha da Conceição Coelho perdeu uma carteira contendo seus documentos e pede aqui encontrar o favor de entrar em contato no número 98820-8222. Repetindo, 98820-8222. Chegando música, participação do Luciano. Alô, Luciano, bom dia pra você. Obrigada por estar aí acompanhando a gente. Ele pediu pra curtir o som de Eduardo Costa.

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1: 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Caracteriza-se pela diminuição da quantidade e desestruturação óssea, ficando com ossos finos ou ocos, o que leva a um estado de fragilidade extrema, podendo ocorrer fraturas. 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
9: Vida Nova, são 10:04, bom dia pra você.

0: Dia Vida, já são 10h06, daqui a pouquinho o último bloco do Bom Dia Vida, viu? Antes de ir pro intervalo, atenção, a paróquia São Miguel e Almas informa que hoje, terça-feira, haverá missa às 7 horas da noite na Igreja Matriz e logo após Terço dos Homens.
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bom dia, bom dia pra você ligadinho, já são 10h18, relógio avisando que chegamos ao final de mais um Bom Dia Vida, pois é, acabou, né? Mas foi bom demais passar mais uma manhã com você, é sempre tão bom, né? E amanhã a gente tem encontro marcado a partir das 8h, começando com aquele bate-papo legal com Wagner Júnior e eu do lado de cá e você do lado de lá, né? Porque você é personagem importantíssimo nesse nosso bate-papo, nessa nossa interação aí, na nossa despedida aqui, tá bom? Então você está convidadíssimo a continuar por aí também, porque daqui a pouquinho tem Vida News com muita informação importante. As principais notícias você acompanha aqui. A gente finaliza o Bom Dia Vida agradecendo aí a participação do Júlio César. Oi, Júlio, tá no trabalho ouvindo a gente? Bom trabalho, viu? Obrigada pela companhia. A Nilza lá de Jacaré, em Senhora do Porto, também ligadinha, né, Nilza? Mandou um cartão de bom dia com uma mensagem linda. Obrigada pelo carinho, viu? Esses ouvintes da Rádio Vida Nova FM, eu falo e gosto de repetir, porque é verdade e eu falo do coração. São nota mil, os melhores do Brasil. 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Última do Bom Dia Vida chegando com o Frei Gilson. Tu és o centro. 10h19, bom dia.

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1: São 11:32. Terça-feira, 14 de julho de 2026. Começa agora o Vida News com reportagens de Rony Barroso e Wagner Júnior. Edição final de Rony Barroso. Eu sou Cláudia Rocha. Hoje é o dia da liberdade de pensamento, dia do engenheiro de aquicultura, dia do administrador hospitalar e dia de São Camilo de Leles. 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
1: Vamos aos destaques de hoje. Indústria cresce 1,2% em Minas, mas desacelera em maio, diz FIENG. TRE inicia a convocação de mesárias e mesários para as eleições de 2026. Falta de doadores deixa estoques de sangue em níveis críticos em Minas Gerais. Essas e outras notícias em instantes aqui no Vida News.
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1: A convocação de mesárias e mesários para as eleições gerais de 2026 já começou. Em Minas Gerais, cerca de 215 mil pessoas devem atuar nessa função. Rony Barroso.
6: Cada cartório eleitoral escolhe o meio que considera mais adequado para convocar seus mesários. A novidade do TRE-MG para 2016 é o uso do WhatsApp verificado da instituição para esta convocação. A mensagem será enviada pelo número 3307-1400. A convocação vai apresentar informações sobre o treinamento do qual a eleitora ou eleitor deve participar. Esse treinamento poderá ser presencial pelo aplicativo Mesa.

0: ou em plataforma de educação à distância do Tribunal Superior Eleitoral. Além da convocação enviada para cada mesário, as zonas eleitorais também publicam um edital com a nomeação da mesa receptora de votos de cada sessão eleitoral. São 4 mesários por sessão. A publicação dos editais deve ser feita entre 7 de julho e 5 de agosto no Diário Oficial da Justiça Eletrônico. A partir da publicação, as pessoas nomeadas têm até 5 dias para apresentar pedido de dispensa ao juiz eleitoral. Se eleitora ou eleitor que receber uma convocação para atuar como mesário tiver dúvidas sobre o assunto, basta ligar para o Disque Eleitor, telefone 148. Quem quiser ser mesária ou mesário ainda pode se inscrever, porque o cadastro para a função é permanente. A mesa receptora de votos é composta por 4 pessoas que exercem as funções de presidente, primeira mesária ou mesário, segunda mesária ou mesário e secretária ou secretário. Cabe ao mesário garantir o funcionamento da sessão eleitoral. Entre as responsabilidades da mesária e do mesário estão a organização das filas, a identificação de eleitoras e eleitores e a impressão da zerésima e do boletim de urna. Além disso, deve manter a ordem na sessão, recorrendo à força pública, se necessário, e comunicar imediatamente ao cartório eleitoral as ocorrências que necessitem da decisão da juíza ou o juiz eleitoral. Mesárias e mesários têm direito a 2 dias de folga no trabalho para cada dia de treinamento ou de trabalho na votação. As folgas devem ser negociadas diretamente com o empregador. Quem atuar como mesário receberá auxílio alimentação no valor de R$ 65,00 para cada turno trabalhado. Além disso, a atuação como mesário pode servir como critério de desempate em concursos públicos, se tiver previsto no edital. E se o mesário for estudante universitário e a universidade tiver convênio com a Justiça Eleitoral, as horas trabalhadas podem contar como atividade extracurricular. Além dos 215 mil mesários, há também a convocação de aproximadamente 50 mil pessoas para atuarem na função de apoio logístico. Essa convocação também pode ser feita por e-mail, presencialmente ou por WhatsApp. As pessoas nomeadas como apoio logístico podem exercer diversas atividades, entre elas a recepção de justificativa de ausência às urnas, administrador de prédio e técnico em informática. Outra função do apoio logístico é o coordenador de acessibilidade, responsável por auxiliar, orientar e acolher os eleitores com deficiência, idosos ou com mobilidade reduzida. Quem exercer a função de apoio logístico terá os mesmos benefícios dos mesários. O auxílio alimentação, porém, será pago apenas a quem trabalhar em turno integral.
1: 10 horas e 37 minutos. A prática das chamadas emendas de liderança direcionou ao menos 130 milhões e 400 mil reais para beneficiários do Estado de Minas Gerais no orçamento de 2025, segundo o levantamento divulgado pela Transparência Brasil. Wagner Júnior.
2: O Estado aparece entre os principais destinos dos recursos cuja autoria formal foi atribuída a lideranças partidárias da Câmara dos Deputados, sem identificação dos parlamentares que efetivamente indicaram os benefícios. Para a organização, o modelo reproduz características do extinto orçamento secreto e impede a rastreabilidade completa das indicações, além de contrariar determinações do Supremo Tribunal Federal sobre a transparência nas emendas parlamentares. O estudo identificou que em 2025, 1,3 bilhão em emendas de comissão da Câmara, equivalente a 16% do total indicado pela Casa nessa modalidade, foi registrado em nome de lideranças partidárias, ocultando os autores das indicações. Segundo a Transparência Brasil, as emendas de liderança foram utilizadas por PP, União Brasil, Republicanos, PL, Avante, Podemos e Solidariedade. No Senado, de acordo com o relatório, todas as indicações de emendas de comissão identificam nominalmente o parlamentar responsável. Minas Gerais aparece como destino recorrente dos recursos distribuído por 6 das 7 legendas que utilizam o recurso. Conforme os dados levantados pela entidade, o Estado recebeu 56,3 milhões em indicações atribuídas à liderança do PL, 37,2 milhões do Republicanos, 14,5 milhões do PP, 11,4 milhões do União Brasil, 10 milhões do Avante e 1 milhão do Podemos. Somadas essas indicações, alcançam 130,4 milhões destinados a beneficiários mineiros. O levantamento também identificou um padrão na distribuição dos recursos para Minas Gerais. Na Comissão de Saúde, principal responsável pelas emendas de liderança, partidos utilizaram valores padronizados para atender atender diferentes municípios.

0: municípios. O PL, por exemplo, realizou indicações de 500 mil, 9 indicações, 300 mil, 27 indicações e 200 mil com 13 indicações para beneficiários mineiros. O republicano concentrou repasses em lotes de 250 mil, 11 indicações e 100 mil, 9 indicações, enquanto o Avante distribuiu indicações no valor de 250,1 mil com 7 indicações e 200,1 mil com 11 indicações. Para a Transparência Brasil, a pulverização em pequenos valores para diversos municípios reforça o caráter fragmentado das emendas e se distancia do objetivo original das emendas de comissão, voltadas a ações de interesse nacional ou regional. O estudo ainda destaca que tal prática tem como objetivo contemplar interesses locais e políticos. O relatório sustenta que a principal preocupação não está apenas na distribuição dos recursos, mas na impossibilidade de identificar quem efetivamente decidiu cada indicação. Segundo a entidade, embora os documentos do Congresso registrem as emendas em nome de lideranças partidárias, há indícios de que diversos deputados participam da definição dos beneficiários sem que seus nomes apareçam oficialmente. A análise aponta que os recursos costumam ser concentrados em um ou dois estados de interesse das legendas, ao mesmo tempo em que são pulverizados para outras unidades da federação, indicando múltiplos autores ocultos.
1: São 10 horas e 41 minutos. A chegada dos meses mais frios do ano e o início do recesso escolar de julho trouxeram um cenário de risco para a saúde pública em Minas Gerais. Detalhes com Rony Barroso.
2: Já na abertura do mês, a Fundação Hemominas registrava uma queda drástica no comparecimento de voluntários, empurrando o estoque de 3 tipos sanguíneos fundamentais para níveis muito abaixo do considerado seguro. No dia 3, a situação mais preocupante era a do sangue tipo O negativo, conhecido como doador universal. O déficit era de 55,32% em relação ao nível ideal, já evidenciando a escassez de oferta que costuma pressionar o sistema de saúde nesta época do ano e disparando o apelo do sangue. O analista de captação e cadastro da Fundação Hemominas, Thiago Sindeox, reforça que a doação é a única forma de manter os estoques em dia. Ele explica que em períodos sazonais, quando o cenário é mais desafiador, é necessário reforçar o incentivo às doações. Além do O negativo, que é utilizado em situações de urgência nos prontos socorros, outros dois tipos operam em faixa crítica no estado na abertura do mês. O estoque de O positivo, o tipo mais comum na população, estava 46,58% abaixo do esperado para o período. Já o tipo A negativo amargava uma redução de 41,6%. Em alerta estavam os tipos sanguíneos A positivo, com queda de 38,58%, B negativo, com diminuição de 26,19%, e AB negativo, que estava 16,33% abaixo do ideal. Os demais tipos de sangue não apresentavam baixa, conforme dados do Hemominas. A instituição pública não trabalha com números absolutos ou volumes fixos de bolsas armazenadas. A gestão é baseada em porcentagens que variam conforme a demanda diária da rede hospitalar. Como o sangue é um insumo perecível, manter estoques gigantescos e parados geraria desperdício. Por isso, a quantidade ideal é calculada de forma sazonal e dinâmica. O problema de julho é que, enquanto o número de doadores despenca devido ao frio, a demanda por transfusões costuma subir. Com as estradas mais movimentadas pelo turismo de férias, o índice de acidentes automobilísticos graves tende a crescer, aumentando a pressão sobre os prontos socorros. A retração no movimento dos hemocentros, porém, não é uma surpresa para os gestores. Historicamente, o período entre junho e agosto combina dois fatores que afastam as pessoas dos postos de coleta. Nesta época do ano, há maior incidência de doenças respiratórias provocadas pelas baixas temperaturas, que causam inaptidão temporária para doar, além de viagens de férias que mudam a rotina dos doadores. Para driblar a falta de sangue nas próximas semanas, a instituição adota estratégias como a busca ativa de doadores de forma preventiva, por meio de um estoque calculado, além de ações de captação focadas nos períodos de baixa, é possível lidar com a escassez, mas no limite. Doadores fidelizados dos estoques mais críticos também recebem convites direcionados por meio de telefonemas e cartas.
1: 10 horas e 44 minutos. mercado de veículos seminovos e usados comercializou mais de 1 milhão de unidades em Minas Gerais no primeiro semestre de 2026. Entre janeiro e junho, o segmento registrou 1.105.625 transações no estado,

0: um aumento de 7,8% frente ao mesmo período do ano passado. Wagner Júnior.
1: Os dados são da Federação Nacional de Associações dos Revendedores de Veículos Automotores. A alta procura por veículos com até 3 anos de uso influenciou positivamente no desempenho do setor, mesmo em um cenário de juros e endividamento elevado. A categoria de seminovos comercializou 225.983 veículos em território mineiro em 2026, aumento de 14,6%. Na comparação com o primeiro semestre do ano passado. Outra frente de crescimento são os chamados velhinhos acima de 13 anos de uso, que registraram 469.834 vendas, uma alta de 12,3%. De acordo com o presidente da Associação dos Revendedores de Veículos do Estado de Minas Gerais, Glênio Júnior, o bom desempenho certamente foi sustentado pelos seminovos, especialmente em um cenário de alta nos preços de veículos novos. Apesar da elevada demanda por veículos seminovos em Minas, o acesso ao crédito tem se tornado um desafio por parte dos consumidores. Segundo Glênio Júnior, o aumento da inadimplência observado em maio e junho levou as instituições financeiras a adotarem uma postura mais cautelosa na concessão de financiamentos. Além de veículos leves, as vendas de motos seminovas e usadas também se destacaram em Minas. Segundo o dirigente, a motocicleta se tornou o veículo de entrada para muitos consumidores. Com preços mais acessíveis, ela passou a ser uma alternativa para quem não consegue mais comprar um carro. Em contrapartida, o destaque negativo ficou para a categoria de pesados como caminhões. O elevado custo de financiamento estaria pesando no bolso dos motoristas, principalmente autônomos, que encontram dificuldade para conseguir crédito. Para o segundo semestre, a expectativa segue positiva. O setor estima vender entre 200 mil a 300 mil unidades a mais que em 2025, superando o recorde de vendas do ano passado, que ultrapassou 2 milhões de unidades em maio.
0: São 10h47. O consumo das famílias nos supermercados de Minas Gerais registrou crescimento de 2,94% entre janeiro e maio de 2026, na comparação com o mesmo período do ano passado. Rony Barroso.
2: Os dados são do Índice de Consumo dos Lares Mineiros, pesquisa mensal realizada pela Associação Mineira de Supermercados, junto a empresas de todos os portes em todas as regiões do estado. Considerando maio, mês de referência da pesquisa, em relação ao mesmo intervalo de 2025, o avanço foi de 3,47%. Já na comparação com abril deste ano, o índice apresentou alta de 1,82%. Para a associação, a avaliação de que o desempenho observado até maio está alinhado ao comportamento esperado para o varejo supermercadista e às projeções da associação para 2026. Segundo o presidente executivo do órgão, Antônio Clareira Metala, além das ações desenvolvidas pelas empresas no ponto de venda para atrair e fidelizar clientes, o calendário contribuiu para o resultado positivo do mês.
0: 10h48. A cada 2 horas, pelo menos um motorista mineiro é vítima da bandidagem. Ouça com Wagner Júnior.
1: Dados de janeiro a maio deste ano são da Secretaria de Estado de Justiça e Segurança Pública. Na comparação com o mesmo período do ano passado, houve queda nos delitos. No entanto, quem teve, por exemplo, o retrovisor do carro furtado, mas não registrou queixa na polícia, fica fora da estatística. Em alguns casos, a vítima faz o boletim de ocorrência para ter direito ao ressarcimento pela seguradora. Em nota, a Polícia Civil informou que atua de forma permanente no enfrentamento aos crimes de furto, roubo e receptação de peças e componentes automotivos, por meio de investigações conduzidas pelas unidades especializadas e territoriais. O órgão orienta que, em caso de furto ou roubo de peças de veículos, a vítima registra a ocorrência o mais breve possível, fornecendo o máximo de informações que possa contribuir para a investigação. Além disso, a Polícia Militar reforçou a colaboração da população por meio de denúncias sobre locais de comercialização de peças de origem suspeita.
0: 10h49. Fumantes de todas as idades podem participar de uma pesquisa da Universidade Federal de Minas Gerais, UFMG, que pretende avaliar o uso do WhatsApp como ferramenta de apoio para quem deseja reduzir ou abandonar o cigarro. Detalhes com Rony Barroso.
2: Os participantes receberão, durante 30 dias, conteúdos com orientações sobre os impactos do tabagismo e estratégias para enfrentar a dependência. O estudo, intitulado Intervenção Breve Digital para Pessoas Tabagistas e Telemonitoramento, integra o projeto Telemonitoramento de Enfermagem em Saúde Mental.

0: deputados também poderão contribuir para o desenvolvimento de uma tecnologia digital de apoio ao tratamento do vício, com potencial de aplicação em ações de saúde pública.
1: 10h51. O custo médio da construção civil em Minas Gerais avançou 0,44% em junho, acumulando alta de 2,5% no primeiro semestre de 2026. Wagner Júnior.
2: Os dados constam no Índice Nacional da Construção Civil, calculado pelo Instituto Brasileiro de Geografia e Estatística, em parceria com a Caixa Econômica Federal. Nos últimos 12 meses, a construção já apresenta variação positiva de 7,1% no estado e 7,26% no Brasil. No último mês, a construção civil atingiu o custo médio de R$ 1.857 a cada metro quadrado em Minas. Do total, 1.047 foram referentes aos materiais e 810 a mão de obra. Embora elevado, o custo segue inferior ao observado na média nacional, que registrou no mesmo período o custo médio de 1976, 1.114 de materiais e 826 mão de obra. De acordo com a economista do Sindicato da Indústria da Construção Civil do Estado de Minas Gerais, Ieda Vasconcelos, os materiais seguem pressionando os custos do setor em todo o Brasil. Em Minas, o encarecimento está atrelado à escala de tensões geopolíticas no Oriente Médio, que leva cada vez mais incertezas ao segmento. Segundo ela, nos últimos meses, alguns setores sentiram com maior intensidade as consequências da instabilidade global. Na construção, o efeito recai sobre derivados do petróleo, resina, cobre e alumínio, que apresentam altas expressivas, influenciados também pelo encarecimento no preço da energia. A economista também destaca que o custo da construção continua avançando em ritmo superior ao da inflação oficial no Brasil. Enquanto o índice acumulado da construção registrou alta de 7,26% nos últimos 12 meses. O IPCA encerrou junho com avanço de 4,64% no mesmo período. Para o segundo semestre, a economista avalia que o cenário exige cautela. Além dos reajustes salariais previstos nas convenções coletivas da construção civil, fatores externos podem adicionar uma pressão extra sobre os custos do setor. Os conflitos no Oriente Médio, que pareciam mais estabilizados, ganharam uma nova proporção com recentes ataques e o preço do petróleo voltou a subir. Na avaliação da especialista, esse movimento pode influenciar diretamente o custo da construção, principalmente pelo aumento dos preços de materiais e do transporte.
1: 10h53. O Estatuto da Criança e do Adolescente completou 36 anos ontem. Criado em 1990, o Estatuto consolidou os direitos previstos na Constituição Federal e passou a reconhecer crianças e adolescentes como sujeitos de direitos, com base nos princípios da proteção integral e da prioridade absoluta. Rony Barroso.
3: Apesar dos avanços garantidos pela legislação, os números da violência contra crianças e adolescentes ainda preocupam nos 853 municípios mineiros. Um levantamento do Ministério Público do Estado, com base em boletins de ocorrência registrados pela Polícia Civil, aponta que em um intervalo de um ano, entre fevereiro de 2025 e fevereiro de 2026, Minas Gerais contabilizou 4.101 ocorrências de estupro de vulnerável, que é quando as vítimas têm menos de 14 anos, o que corresponde a cerca de 11,2 crimes por dia. Deste total, 97,27% foram consumados e, em 235 deles, 5,7%, a violência sexual resultou em gravidez. Ainda conforme levantamentos do Ministério Público de Minas Gerais, 2.169 ocorrências, 52,8%, tiveram como autor um integrante do círculo familiar ou alguém de confiança da vítima. Outros 227 registros indicam um suposto relacionamento entre o agressor e a criança ou adolescente. As ocorrências foram registradas em 611 municípios, o equivalente a 71,6% das cidades mineiras. Dados do Tribunal de Justiça de Minas Gerais mostram que, em 2025, foram distribuídos 16.277 processos envolvendo crianças como vítimas nas varas comuns especializadas do Estado. Em 2026, até maio, já haviam sido registrados 6.310 novos processos.
1: 10h55. A produção industrial de Minas Gerais cresceu 1,2% entre janeiro e maio de 2026, mas apresentou perda de ritmo no período mais recente.

0: Vicente, Wagner Júnior.
1: Os dados são da Federação das Indústrias do Estado de Minas Gerais. De acordo com a entidade, até abril a produção acumulava alta de 2% ao ano. Com o desempenho de maio, o crescimento passou para 1,2%. O resultado está abaixo da expansão de 1,4% registrada pela indústria brasileira no mesmo período, mas permanece positivo. Sustentado pelo avanço de 2% da indústria extrativa e pelo crescimento de aproximadamente 1% da indústria de transformação. Na comparação mensal, a principal contribuição negativa veio da indústria extrativa, que recuou cerca de 4%. Também foram registradas quedas de aproximadamente 7% na fabricação de máquinas e equipamentos, de 6% na produção de derivados de petróleo e biocombustíveis e 4% na metalurgia. Em maio, no lado dos avanços, a fabricação dos produtos do fumo cresceu quase 15%, seguida pelo setor de produtos químicos, com alta de aproximadamente 12%. A produção da celulose e papel cresceu 8%, enquanto a fabricação de veículos registrou expansão de 2%. Conforme a FIENG, as perspectivas para os próximos meses indicam manutenção de um cenário moderado. No cenário internacional, as incertezas relacionadas a tensões geopolíticas, as oscilações nos preços das commodities e o menor dinamismo do comércio mundial também podem influenciar o desempenho da indústria, segundo a FIENG. A entidade frisa que a economia chinesa permanece como ponto de atenção, principalmente pelos possíveis impactos sobre a demanda por minério de ferro e produtos metálicos.
0: 10h57. Nos 12 meses encerrados em março, a procura por crédito por parte das empresas de Minas Gerais aumentou 10,8%, desempenho que colocou o estado na liderança do crescimento entre os integrantes da região sudeste, conforme informações do indicador de demanda das empresas por crédito elaborado pela Serasa Experian. Detalhes com Rony Barroso.
2: O resultado observado em Minas Gerais também superou a média nacional. No mesmo intervalo analisado, a demanda por crédito das empresas brasileiras apresentou expansão de 10,5%, índice ligeiramente inferior ao registrado no estado mineiro. Para os especialistas, o aumento na busca por crédito está relacionado a diferentes fatores que fazem parte da rotina das empresas, especialmente em períodos de reorganização econômica. Os recursos obtidos junto a instituições financeiras costumam ser utilizados para reforçar o capital de giro, comprar mercadorias, adquirir máquinas e equipamentos, ampliar estruturas, investir em tecnologia ou equilibrar o fluxo de caixa diante de oscilações nas receitas. Segundo o economista Fabrício Diniz, o crédito funciona como uma ferramenta de sustentação e crescimento para os negócios, principalmente aqueles que possuem oportunidades de expansão, mas não contam com capital próprio suficiente para executar seus projetos. Considerando a divisão por porte empresarial, as micro e pequenas empresas apresentaram maior crescimento na procura por crédito no país, com alta de 10,6% no período avaliado. As empresas de médio porte registraram expansão de 7,5%, enquanto as grandes empresas tiveram um aumento de 6,2%, ficando com a menor variação entre os grupos analisados. Diniz acredita que a maior procura por crédito entre os pequenos empreendedores está ligada à necessidade de fortalecer a estrutura financeira das empresas. Na avaliação por atividade econômica, todos os setores analisados apresentaram um aumento no período considerado. O segmento de serviços teve o crescimento mais expressivo, com elevação de 15,7%. Em seguida, apareceram a agropecuária, com alta de 11,4%, a indústria, com 8,8%, e o comércio, que registrou a menor expansão entre os setores, com crescimento de 6,5%. De acordo com o consultor financeiro Guilherme Ferraz, o movimento de busca por crédito tem impacto que vai além das próprias empresas, pois influencia toda a cadeia econômica. Apesar da importância do crédito para o desenvolvimento dos negócios, muitos empresários ainda encontram dificuldades para conseguir financiamento. Para facilitar o acesso, Guilherme Ferraz recomenda que os empreendedores mantenham uma boa organização financeira, atualizem registros contábeis, acompanhem o histórico de pagamentos e apresentem um planejamento claro sobre a finalidade do recurso solicitado. Além das iniciativas individuais dos empresários, medidas públicas também podem ampliar o acesso ao crédito, principalmente para pequenos negócios.
0: 11 horas em ponto, Vida News volta em instantes.
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1: 11:02. Começaram hoje as inscrições para o processo seletivo do Fundo de Financiamento Estudantil do segundo semestre de 2026.
2: O FIES financia a graduação de estudantes matriculados em cursos presenciais não gratuitos em faculdades privadas. Pode se inscrever quem fez o Enem a partir de 2010, quem conseguiu nota igual ou maior que 450 pontos, considerando as 5 provas. O candidato não pode ter tirado nota zero na prova de redação e deve ter renda bruta familiar mensal per capita de até 3 salários mínimos, ou seja, R$ 4.863. Os interessados em participar do FIES têm até sexta-feira para fazer a inscrição no site acessounico.mec.gov.br. Da Agência de Rádio Mais News, Rodrigo.
1: 11:03. O Índice Nacional de Preços ao Consumidor Amplo, considerado a inflação oficial do país, subiu 0,16% em junho, segundo dados divulgados pelo Instituto Brasileiro de Geografia e Estatística.
3: O resultado representa uma queda em relação a maio. Durante o quinto mês de 2026, o IPCA registrou uma alta de 0,58%. Já no acumulado dos últimos 12 meses, o aumento dos preços foi de 4,64%, dentro da meta do Banco Central para o IPCA 2026. O resultado de junho também é menor em comparação com o mesmo período de 2025. Entre os grupos pesquisados pelo IBGE, a habitação teve a maior alta de preços no mês, sendo o que mais pressionou a inflação. Ao mesmo tempo, alimentos e bebidas tiveram queda nos preços, contendo assim no índice. Nos demais grupos, as variações foram pequenas, com uma leve queda nos índices de educação e uma alta moderada em relação a despesas pessoais. Produção e reportagem, Eduardo Amaral.
1: 11:04. Trabalhadores nascidos nos meses de setembro e outubro recebem o abono salarial PIS/PASEP a partir de amanhã.
2: O valor varia de R$ 136 a R$ 1.621, a depender da quantidade de meses trabalhados no ano de 2024. Tem direito ao benefício o trabalhador inscrito no PIS/PASEP há pelo menos 5 anos, quem trabalhou com carteira assinada por no mínimo 30 dias em 2024, o trabalhador que recebeu remuneração média mensal de até R$ 2.766 no ano base e também quem teve dados corretamente informados pelo empregador no E-Social. O PIS é pago pela Caixa e o PASEP pelo Banco do Brasil. Dúvidas podem ser tiradas por meio do telefone 158. Ao todo, quase 26 milhões de profissionais que atuaram com carteira assinada devem ser beneficiados. Da Agência de Rádio Mais News, Rodrigo Santos.
1: São 11:05. Nesta Copa, um dos assuntos que ganhou espaço, além do futebol, foi a chamada pausa para a hidratação, medida pensada para ajudar atletas em cenários de calor e esforço físico intenso.

0: especialistas alertam, no entanto, que manter uma boa hidratação é importante para qualquer pessoa e que esse processo deve acontecer ao longo de todo o dia, não apenas quando surge a sensação de sede. A cardiologista pediátrica e médica do esporte, Silvana Vertemati, explica que além da água, outros alimentos também contribuem para a hidratação.
1: As frutas, legumes, sopas, caldos e outras bebidas como o leite, que pode ser consumido puro ou misturado com frutas, shakes, vitaminas, também podem ajudar muito no processo de hidratação. O leite, ele tem uma característica que muita gente não percebeu, ele tem 87% de água.
0: A doutora Silvana Vertemati destaca que, além de contribuir para o consumo de água, o leite fornece outras substâncias, como minerais e proteínas, que vão ajudar no equilíbrio orgânico, tornando a hidratação ainda mais eficiente.
1: Se a gente pegar uma porção de 200 ml, que seria o equivalente a um copo de leite, nós conseguimos encontrar cerca de 244 miligramas de cálcio e 6,4 gramas de proteína, que são nutrientes extremamente importantes para o funcionamento do corpo nas diferentes fases da vida, com muitos benefícios.
0: A médica Silvana Vertemati indica o leite UHT, o famoso leite de caixinha, como uma opção que facilita a organização dos hábitos de hidratação. Ele pode ser armazenado fora da geladeira antes de ser aberto, é seguro e não contém conservantes. Agência Rádio Web, produção e reportagem, Valquíria Rios.
2: 11:07. Uma carta conjunta assinada pela Confederação Nacional da Indústria, pela Câmara Americana de Comércio para o Brasil e pela Câmara de Comércio dos Estados Unidos propõe uma agenda de negociação em duas etapas para evitar a aplicação de tarifas adicionais sobre produtos brasileiros exportados ao mercado norte-americano. Confira na reportagem.
3: Primeira etapa é voltada para medidas de curto prazo, como ampliar o acesso ao mercado para determinados produtos, intensificar a cooperação regulatória, ter maior agilidade na análise de pedidos de patente, entre outras. A outra etapa é ampliar o diálogo para temas estruturais de longo prazo. Em junho deste ano, o representante comercial dos Estados Unidos concluiu que práticas brasileiras relacionadas a comércio digital, tarifas preferenciais, combate à corrupção, propriedade intelectual, acesso ao etanol e combate ao desmatamento seriam restritivas ao comércio dos Estados Unidos. Como consequência, foi proposta uma tarifa adicional de 25% sobre produtos brasileiros. O presidente da CNI, Ricardo Alban, contesta os fundamentos da investigação e afirma que não há evidências de discriminação contra os Estados Unidos.
4: Vamos lá, um dos pontos que falam do desmatamento. Em 2025, houve uma redução do desmatamento no Brasil de cerca de 61%. Óbvio que, lamentavelmente, poderá ter um contexto geopolítico envolvido nessa decisão, o que esperamos que os nossos representantes tenham a capacidade técnica de sensibilizar para essa situação.
3: Paralelamente, os Estados Unidos concluíram uma investigação sobre trabalho forçado envolvendo quase 90 países. O Brasil foi incluído entre as nações que, segundo o órgão, não adotam ou não aplicam de forma efetiva restrições à importação de produtos fabricados com trabalho forçado. Nesse caso, a proposta é aplicar uma tarifa adicional de 12,5%.
4: Nós queremos que o governo brasileiro possa fazer sua parte de forma competente, de forma técnica, obviamente não envolvendo aspectos políticos, para que possamos ter uma relação normal, tranquila e, mais do que isso, crescente.
3: A expectativa é de que a decisão final seja anunciada até 15 de julho. Mesmo em caso de resultado desfavorável, Alban afirma que a CNI continuará atuando junto ao governo brasileiro e às autoridades americanas para revisar as medidas e ampliar a lista de produtos isentos das tarifas. Reportagem Paloma Custódio.
2: 11:10. O Vida News volta em instantes.
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3: 11 horas e 11 minutos. Quem se aposentou em maio deste ano vai receber um dinheiro extra do INSS antes do Natal. Ouça na reportagem.
4: O pagamento do 13º para estes novos beneficiários será pago entre os dias 24 de novembro e 7 de dezembro. O valor será proporcional ao número de meses recebidos. Os depósitos seguem um cronograma que leva em conta o número final do benefício, sem considerar o dígito verificador. O 13º do INSS vai cair na conta de quem já ganha aposentadorias, pensões por morte, auxílios acidente e auxílios doenças. A consulta para saber o valor exato que será pago é liberada na próxima data de pagamento. Para quem já era beneficiário do INSS, o dinheiro extra foi depositado em abril e junho. O telefone do INSS para tirar dúvidas é o 135. Da agência de Rádio Mais News, Rodrigo.
3: 11:12. A chamada taxa das blusinhas é um ponto de debate que impacta diversas frentes da economia, como são os casos dos consumidores e dos comerciantes. Através da medida provisória, o governo federal revogou o imposto de importação de 20% incidente sobre compras até $50 realizada por pessoas físicas. Ouça a seguir.
5: Segundo pesquisa da Proteste, Associação Brasileira de Defesa do Consumidor, ao todo, 75% dos entrevistados não consideram justa a cobrança de imposto sobre compras de até $50 em e-commerce internacional. Entre consumidores das classes C e D, o índice chega a 79%. A tributação alterou os hábitos de consumo dos brasileiros, revelando o novo comportamento do consumidor, como destaca Ronaldo Guimarães, especialista em finanças corporativas e administrador registrado no CRAMG, Conselho Regional de Administração de Minas Gerais.
6: A forte rejeição ao imposto sobre compras internacionais revela que o consumidor brasileiro enxerga essa tributação como um peso injusto no orçamento. Quando a taxa foi aplicada, ela alterou os hábitos de consumo, forçando as pessoas a reduzirem suas compras ou buscarem alternativas no mercado interno. Mostra que o acesso a produtos mais acessíveis por canais digitais virou uma necessidade geral.
5: Ainda de acordo com a pesquisa, 92% dos consumidores consideram que o fim definitivo da taxação é a decisão correta. Entre as classes C e D, o índice também é de 88%. Para o especialista em finanças corporativas, algumas mudanças poderão ser percebidas na prática pelo consumidor.
6: Caso a isenção seja permanente, o impacto prático para o cidadão será o retorno do poder de compra e o alívio no custo de vida, trazendo mais dinamismo ao comércio digital e a um forte apelo popular ao setor político, além de intensificar a pressão do varejo nacional, que cobra medidas para equilibrar a concorrência com os produtos estrangeiros.
5: A chamada taxa das blusinhas se refere ao imposto de importação de 20% sobre as compras de até $50, conforme estabelecido pelo Congresso em 2024. Antes, essas compras de pessoa física eram isentas do imposto de importação. O assunto voltou a ganhar destaque porque o Poder Legislativo tem até setembro para aprovar a medida provisória que extinguiu a cobrança, tornando a isenção da taxa permanente. Agência Rádio Web, produção e reportagem, Priscila Mendes.
3: 11:15. Quase 2,8 milhões de beneficiários do Bolsa Família e do Benefício de Prestação Continuada, o BPC, não podem mais apostar em bets. Ouça.
4: Essas pessoas tiveram os cadastros bloqueados em plataformas de aposta online, após uma determinação do Supremo Tribunal Federal.

0: Agora, as empresas de apostas devem verificar se o apostador recebe ou não algum benefício do governo federal. E atenção, o SUS disponibiliza atendimento para pessoas com transtornos relacionados ao vício em jogos de azar. O apoio pode ser solicitado presencialmente na rede pública de saúde ou acessado por meio da plataforma Meu SUS Digital. Da agência de rádio Mais News, Rodrigo Santos.
1: São 11h16. O Senado Federal deve votar a medida provisória que libera R$1,3 bilhão para ações emergenciais em municípios atingidos por fortes chuvas. Ouça.
2: O texto, já aprovado pela Câmara dos Deputados, destina recursos para assistência às famílias, reconstrução da infraestrutura, habilitação e acesso ao crédito, principalmente em cidades de Minas Gerais, afetadas pelos temporais registrados entre o fim de fevereiro e o início de março. Do total previsto, R$500 milhões serão destinados à construção de aproximadamente 2.500 moradias. Outros R$300 milhões vão reforçar o Fundo Garantidor de Operações, facilitando o acesso ao crédito para pessoas e empresas atingidas pelos desastres climáticos. A medida ainda prevê R$5 bilhões para fortalecer a rede do Sistema Único de Assistência Social em Minas Gerais e mais R$500 milhões vão para o pagamento de auxílio financeiro às famílias afetadas. Se aprovada pelo Senado, a medida permitirá a execução definitiva dos recursos para apoiar a reconstrução das áreas atingidas pelas fortes chuvas. Reportagem Sofia Muniz.
1: 11h17. Uma pesquisa de 16 organizações da sociedade civil aponta que quase 64 milhões de brasileiros com 15 anos ou mais não concluíram a educação básica.
3: Entre eles, mais de 44 milhões não concluíram o ensino fundamental e 19 milhões não terminaram o ensino médio. Apesar de números tão altos, menos de 2% deles têm acesso ao EJA, o Programa de Educação de Jovens e Adultos. As organizações lançaram uma rede para propor melhorias no novo Plano Nacional de Educação, responsável pelas metas de qualidade do ensino na próxima década. O objetivo é garantir que mais brasileiros possam concluir a formação educacional e que a educação de jovens e adultos funcione como uma ponte para o mercado de trabalho mais qualificado. O atraso na educação tem um custo econômico alto para o país. Uma pessoa com mais instrução produz, ganha e consome mais e ajuda no crescimento. O estudo revelou também que o Brasil poderia gerar R$66 bilhões de renda extra por ano se essa população tivesse concluído a educação básica. Agência Rádio Web, produção reportagem, Marco Aurélio Franco.
1: 11h18. A Agência Nacional de Petróleo, Gás Natural e Biocombustíveis, ANP, vai abrir consulta pública para revisar os critérios de distribuição dos royalties destinados aos municípios afetados por operações de embarque e desembarque de petróleo e gás natural.
4: A medida atualiza a regulamentação para adequá-la ao decreto número 12.849 de 2026, que passou a incluir os terminais aquaviários entre as instalações que podem gerar direito a compensação financeira. Com a mudança, a ANP será responsável por definir as regras técnicas para os cálculos dos repasses. O objetivo é evitar que o mesmo volume de petróleo ou gás seja contabilizado duas vezes, garantindo uma distribuição mais transparente e segura dos recursos entre os municípios beneficiados. Os royalties são uma importante fonte de receita para os estados e municípios e podem financiar investimentos em áreas essenciais como saúde, educação, saneamento, mobilidade urbana e infraestrutura. A minuta da resolução e as orientações para participação na consulta pública e na audiência pública serão divulgadas nos próximos dias no portal da ANP, após a publicação do aviso no Diário Oficial da União. A expectativa é que as contribuições da sociedade e dos representantes do setor ajudem a aperfeiçoar a regulamentação antes da publicação da norma definitiva. Reportagem Juline Pogorzelski.
1: 11h20. Corte de recursos afeta direitos das mulheres em 52 países. Ouça.
5: No levantamento, 84% das organizações relatam que a quantidade de mulheres que necessitam de apoio cresceu, mas 88% estão funcionando com orçamento abaixo do esperado. No Brasil, o

0: descompasso entre o aumento da violência de gênero e a redução dos recursos atinge diretamente o trabalho de organizações que atuam em periferias urbanas, comunidades quilombolas e na Amazônia. Sem verbas, 65% das organizações brasileiras dependem de profissionais trabalhando sem remuneração ou estendendo jornadas voluntárias para evitar o fechamento de casas de acolhimento e projetos de subsistência. No contexto moçambicano, organizações enfrentam o duplo desafio da insurgência em Cabo Delgado e de desastres climáticos cíclicos. O corte na gestão de casos de violência de gênero deixa mulheres deslocadas em extrema vulnerabilidade e casamentos infantis são realizados como mecanismo de sobrevivência familiar. Em Timor-Leste, a redução orçamentária ameaça a existência de um ecossistema de ONGs jovens dependentes de fundos externos. Analisando o contexto de organizações de direitos lideradas por mulheres em 52 países, o relatório revela correlações entre o aumento de crises humanitárias, climáticas e de segurança e a capacidade de sobrevivência dessas instituições na linha de frente.
1: Da ONU News, em parceria com a agência Rádio Web, Felipe de Carvalho.
2: 11:22. Covid-19, Anvisa determina a atualização das vacinas.
3: A medida foi publicada no Diário Oficial da União por meio da Instrução Normativa número 454 de 2026. Pela nova regra, as vacinas deverão ser monovalentes e conter preferencialmente a variante LP.8.1 ou antígenos derivados da cepa JN.1, como XFG ou NB.1.8.1. Também poderão ser utilizadas outras formulações que comprovem eficácia ou ampla resposta de anticorpos contra as variantes em circulação. A diretora da Anvisa, Daniela Marreco, afirmou que o aumento recente de casos de síndrome gripal associados à Covid-19 reforça a necessidade de manter as estratégias de vacinação atualizadas no país. A norma prevê um período de transição. As vacinas produzidas antes da atualização, inclusive as que já foram distribuídas, poderão continuar sendo utilizadas por até 9 meses após a aprovação das versões atualizadas pela Anvisa. Os fabricantes com vacinas fora da nova composição deverão solicitar a atualização do registro à Anvisa. O pedido deverá incluir informações sobre qualidade, produção, imunogenicidade e, quando necessário, dados de segurança e eficácia. A instrução normativa entrou em vigor na data da publicação e revoga a norma anterior, editada em março deste ano. Com informações da Anvisa, Bianca Mingotti.
2: 11:24. Abuso psicológico leva a vítima a duvidar de si mesma. Ouça na reportagem.
4: O problema é previsto na Lei Maria da Penha e desde 2021 também é crime no Código Penal. Ainda assim, esse tipo de violência costuma começar de forma silenciosa e pode evoluir para agressões físicas. Ciúme excessivo, controle sobre roupas, amizades, rotina e redes sociais, além de humilhações, chantagens e manipulação, estão entre os principais sinais de alerta. A psicóloga clínica, especialista em saúde mental feminina, Juliane Borsa, explica que a diferença entre cuidado e controle está justamente no respeito à liberdade da mulher.
5: O cuidado, né, quando ele existe, ele preserva a liberdade da outra pessoa. Já o controle, ele reduz essa liberdade. O cuidado, ele envolve perguntar, combinar, respeitar e aceitar o não, né, e o limite que essa outra pessoa, que essa mulher impõe. Mas o controle, ele envolve muito mais uma vigia, né, uma imposição, punição, ameaça, e faz a mulher se sentir culpada ou até com medo de fazer escolhas próprias.
4: Juliane Borsa reforça que a violência psicológica não precisa chegar às agressões físicas para ser denunciada. Situações de humilhação, ameaças, isolamento, manipulação e controle justificam a busca por proteção e pelos serviços especializados. Em caso de emergência ou risco iminente de vida, a orientação é ligar imediatamente para o 190. Para denunciar situações de violência, buscar orientação ou acolhimento especializado, o canal é a Central de Atendimento à Mulher, pelo telefone 180. Produção e reportagem, Cassi Balog.
2: 11:25, termina aqui mais uma edição do Vida News com oferecimento da Ótica Olho

0: 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O Vida News volta amanhã, a partir das 10:30 da manhã.
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0: Ai de mim se não anunciar o Evangelho. Primeira carta de Paulo aos Coríntios, capítulo 9, versículo 16. Celebremos jubilosos 40 anos da nossa diocese de Guanhães. Rezemos com nosso bispo diocesano, Dom Otacílio Ferreira de Lacerda.
3: Uma fé fecunda e autêntica. No dia do julgamento, Tiro e Sidônia serão tratadas com menos dureza do que vós. Reflexão à luz da passagem do Evangelho de São Mateus, capítulo 11, versículos 20 ao 24. Jesus dirigiu os ais de lamentação contra as cidades de Corazim e Betsaida por causa de sua incredulidade e não conversão, não obstante a sua presença e os sinais realizados. Hoje esta mensagem se dirige também a todos nós. Acolhamos a palavra do Senhor para que não tenhamos a mesma sorte de Betsaida e Corazim. Mais do que ser membros da igreja, é preciso que dela participemos ativamente a serviço do reino, nas diversas pastorais, serviços e movimentos. E mais do que fazer parte do povo de Deus, é preciso que vivamos como filhos de Deus, sendo sal da terra, luz do mundo e fermento na massa, como alegres discípulos missionários do Senhor. Afastemos toda infidelidade a Deus e nos empenhemos em esforços sinceros de conversão, pois bem maior é a nossa responsabilidade, sobretudo porque temos a graça dos sacramentos, a palavra de Deus e muito mais. Tenhamos coragem de fazer um sincero exame de consciência, a fim de que não nos contentemos em apenas ter fé, mas nos esforcemos por vivê-la. Que não sejamos tão apenas ouvintes da palavra, mas praticantes da mesma. Acompanhe a fé que recebemos como dom, a virtude da esperança, e gestos de caridade se multipliquem, como expressão de sua fecundidade e autenticidade. Uma fé fecunda e autêntica.
0: Alegrai-vos sempre, orai sem cessar. 1 Tessalonicenses capítulo 5, versículos do 16 ao 17. Você acompanhou Momento de Oração com nosso bispo diocesano, Dom Otacílio Ferreira de Lacerda.
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1: 11:30, final do Rádio Vivo desta terça-feira, produção da Patrícia Joe e do Hasler Abras. Patrícia, um abraço, até amanhã.
2: Vamos embora, até amanhã, Eustáquio Ramos, gratidão e alegria, obrigada pela sua companhia.
1: 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Vem aí o Rádio Esporte, Thiago Reis, voltamos amanhã, grande abraço.
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você, torcedora, torcedor, ligados na Itatiaia, são 11 horas com mais 33 minutos. Estamos chegando, hein? Com o Rádio Esportes desta terça-feira, 14 de julho de 2026, num oferecimento de pegada, a marca da conquista. Rádio Esportes aqui ao vivo, direto de Nova Jersey. Mais um dia de calor por aqui. Aí tá frio, né? O frio chegou. Aqui ainda seguimos no clima do verão norte-americano e no clima de semifinal da Copa do Mundo. Só jogão, a última semana do Mundial a todo vapor. Produção do Rádio Esportes é de Daniele Rodrigues e Rafael Cruz, a coordenação de Alexandre Simões, direção de esportes de Michel Ângelo, com a direção técnica de Alan Carvalho. A apresentação aqui direto de Nova Jersey, nos States, é comigo! E vamos às manchetes e destaques do programa de hoje.

0: começar a semifinal e hoje um jogaço com transmissão da Itatiaia para tudo. Cola no radinho, no YouTube, no aplicativo, em todas as plataformas para acompanhar França e Espanha. A manchete do primeiro jogo da semifinal do Mundial, França e Espanha, com o repórter João Vitor Cirilo. Fala aí, Cirilo.
1: Clássico europeu define primeiro finalista da Copa. Meio campo é setor de dúvidas para Deschamps na França e De La Fuente na Espanha.
0: A outra semifinal amanhã, claro, também com transmissão da Itatiaia e também outro jogaço. Argentina e Inglaterra. Quem acompanha?

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agora são 11:41 a Itatiaia no clima da Copa do Mundo, hein? É, hoje tem decisão da Copa do Mundo e claro, a Itatiaia transmite pra você um jogaço, hein? 16:00, horário do Brasil, 15:00 aqui nos Estados Unidos, você vai acompanhar a primeira semifinal da Copa. Quem será o primeiro finalista da final 2026? O jogo entre França e Espanha. Grandes nomes, grandes craques. E a Itatiaia transmite pra você com o Hugo Sérgio, o narrador que é nosso. Já a partir de 15:30 vai ter transmissão da Itatiaia. Estarei nessa com todo o primeiro time do rádio. A pergunta do Rádio Esportes hoje, justamente sobre esta possível decisão. Quem vai avançar pra final da Copa do Mundo? França ou Espanha? A França já chegou à final algumas vezes. Eu quero saber em quantas finais a França esteve presente. A Espanha só chegou à decisão uma vez e ganhou em 2010. Já a França não. Esteve algumas vezes em decisões de Copa. Quantas vezes a França chegou à final da Copa do Mundo? Não sabe? Pesquisa aí. Mas não deixe de participar, né? Manda a sua mensagem no YouTube, tá liberado. O chat do YouTube já tá liberado pro seu nome completo e a resposta do programa de hoje. Você concorre à cesta de produtos Barbieri, também tem voucher pra churrascaria dos postos Beija-Flor e ainda convites pro Arraiá do Aquabit, gente. 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Você também participa, responde a pergunta: quantas finais a França tem em Copas do Mundo? Pode ter mais uma hoje. Quantas finais tem a França na Copa do Mundo? O WhatsApp da Itatiaia é o 996519657. Você manda mensagem de texto, nome completo, a resposta do programa e o prêmio que você quer ganhar. Participe comigo!

0: contagem regressiva para a retomada do nosso futebol e tá chegando a hora, hein? Cláudio Rezende, preparação do Galo, tem novidades quanto ao sócio do Galo, né? O sócio torcedor, novidades movimentando os bastidores do Atlético, quem atualiza tudo do Galão da Massa no Rádio Esportes nesta terça-feira é o repórter Cláudio Rezende, cantando alto com o Galo, né não, Rezendão?
1: Um abraço, Thiago, bom dia a você, bom dia a todos. Ô, Thiago, hoje o frio pegou aqui, viu, Thiago? Eu tava torcendo pra o retorno não tá aquele frio, pra não dar aquela saindo desse calorão dos Estados Unidos. Hoje o frio pegou aqui, viu, Thiago?
0: Eita, Cláudio, eu falei com meu pai mais cedo, o velho Gaia, ele falou, ó, como é que tá aí? Eu falei, ó, aqui hoje tá ótimo, 27 graus, uma brisa, aquele tempinho que você conhece aqui em Nova Jersey, meio lusco-fusco, né? Fica nublado, bate uma brisa. Aí ele falou, então, meu filho, prepara, que você volta daqui uma semana, exatamente, né? O nosso retorno pro Brasil. Ele falou, prepara, filho, que aqui tá gelado. Eu falei, ô, Gaião, se cobre aí, meu filho. Idoso não pode pegar a gripe, não, você sabe, né? Nem gripe, nem tombo, senão... A terceira parte é aquela desentiria, também é ruim pro idoso, Cláudio Rezende. Eu passei dela ao sul de Minas, como é que tá também, né, Rezendão? Tô te vendo aí na live bem agasalhado e o Galo se preparando pra voltar a campo, Cláudio.
1: É isso, Thiago. Daqui a uma semana, né? O Galo joga no dia 21 contra o Bahia Arena MRV. E desde ontem, quando a gente trouxe aqui no Rádio Esportes, Thiago, a notícia de que o Atlético vai... Com essa promoção, essa ação inédita, né? Colocar 5 mil torcedores de forma gratuita aqui.

0: Quem não conhece a Arena MRV, então foi uma ação muito elogiada ontem, não só por nós aqui da Itatiaia, mas o torcedor começou a querer saber mais detalhes sobre esse assunto. E vamos trazer então aqui na Itatiaia o Márcio Freire, que é o vice-presidente de negócios do Galo, para explicar de onde saiu, né? De onde surgiu essa ideia para trazer o torcedor atleticano que não conhece ainda a nova casa do Atlético. Márcio Freire conosco aqui na Itatiaia.
1: A gente, ao longo do tempo, tem ouvido a torcida, né? E aí um anseio por maior inclusão da nossa torcida. O Galo, ele é o que é como clube por conta da força da nossa torcida, por ser um clube de massa, e o nosso futuro só vai ser construído de forma positiva, né? Com a presença da massa. E a gente, ao longo do tempo, foi ouvindo, desde a inauguração da arena, a gente foi ouvindo a torcida, mas de forma estruturada a gente passou a ouvir ainda mais a torcida com a criação do Conselho da Massa, né, Cláudio? O Conselho da Massa, ele foi criado no início do ano e a gente já teve alguns encontros, eu especificamente tive alguns encontros ali diretamente com o Conselho da Massa, e o Conselho sempre trouxe essa necessidade de inclusão, né, de uma parte da torcida que porventura não tenha vindo ainda à arena, né? Eu falo tenha vindo porque eu tô aqui na arena agora, né? Tô falando aqui com vocês diretamente da arena, e a nossa intenção com essa iniciativa é dar a primeira experiência para aquele torcedor que nunca tenha vindo à arena, e de forma gratuita. Então, a gente vai disponibilizar no mínimo em 3 jogos no segundo semestre, 5.000 ingressos para que o torcedor ele possa ter a primeira experiência dele na Arena MRV, porque o Galo é para todos e a Arena é para todos. Então todos têm que ter acesso a essa nossa casa incrível aqui, que foi feita com investimento altíssimo, com toda a experiência maravilhosa que a gente tem aqui, e todo mundo tem que ter acesso a essa experiência.
0: Quem se interessou desde ontem, né, quando a gente trouxe a notícia na Itatiaia, muita gente perguntando como fazer, como estar pronto na sexta-feira, quando abrir a venda de ingressos, quando o torcedor já vai poder concorrer a esses 5.000 ingressos, Márcio. O que tem que fazer?
1: O cadastramento ele tem que ser feito até amanhã, quarta-feira, às 17 horas, tá, Cláudio? E aí tem 2 caminhos aqui. Um caminho vou explicar aqui os caminhos mais fáceis para que a torcida consiga fazer esse cadastramento. Um deles é baixar o Super App do Galo e aí seguir o processo de cadastramento do Super App, no qual você já vai cadastrar o Galo ID, que é a biometria facial, que é obrigatória hoje no estado de Minas Gerais, né? E também o GNV da massa, né? Pelo menos o GNV da massa, ali dentro do processo do Super App, você já vai conseguir fazer esses 2 passos naturalmente. O outro caminho, e aí entrando em 2 plataformas, uma é a galoid.com.br, ali você vai cadastrar a sua biometria facial e fazer o processo do cadastramento do Galo ID, e o galonaveia.com.br, que é o site para que o torcedor ele faça adesão a um dos planos, inclusive o plano gratuito, ele pode fazer adesão ali, e aí ele vai estar apto a fazer esse resgate de ingressos, que acontecerá de sexta-feira às 9 da manhã a sábado às 9 da manhã. Então, o torcedor ele vai ter 24 horas para fazer esse resgate, né? Até 5.000 ingressos nesse período.
0: Obrigado, Márcio Freire conosco aqui, VP de negócios do Atlético. Então ficou explicado aí pro torcedor como fazer para estar pronto até a sexta-feira, quando 9 horas da manhã surgir essa oportunidade. 5.000 ingressos gratuitos. Tem um cadastro fácil aí, como explicou o Márcio Freire. Entrevista completa, Thiago, com ele, inclusive com uma outra notícia importante que eu vou só passar aqui a informação pro torcedor. Estará de volta nos próximos dias o plano Galo na Veia Black. Torcedor do Galo vai se lembrar, Thiago, ali no Independência, quando o Galo foi campeão da Libertadores, tinha o Galo na Veia Black. E aí o torcedor paga um valor mensal e tem os ingressos de todos os jogos do Galo na Arena MRV garantidos. Então, quem é muito assíduo, estava fazendo falta aí para esse torcedor, teremos em breve, portanto, o retorno do GNV Black, que o torcedor atleticano estava pedindo aí para esse retorno também acontecer, Thiago.
2: São novidades que movimentam, né, o Cláudio Rezende. Não dá para ficar parado, achar que tá tudo certo. E que bom, eu já disse isso uma vez, que o atleta teve humildade. Ó, vamos voltar, isso aqui deu certo, podemos fazer de novo. Isso é importante. E sobre esse aspecto, né, Ale, 5.000 ingressos para as pessoas conhecerem o estádio, isso é muito legal. Ale Oliveira, estamos vivendo tempos difíceis na economia, né? País atravessando um ano eleitoral, é sempre complicado. Qualquer novidade que venha para ajudar o torcedor é bem-vinda, né, Ale? Bom dia.
3: Bom dia, Tiagão. Bom dia aos companheiros. Bom dia para todo mundo que nos consegue.

0: interessante. E a gente não tem visto, mas não é só no caso do Atlético, né? A gente não tem visto os estádios, as arenas lotadas, por vários motivos, evidentemente, por causa da crise econômica no país, financeira. E aí eu acho que essa iniciativa, ela vem bem a calhar, eu acho que foi uma ótima sacada. E que bom que o Atlético está fazendo isso, que sirva de exemplo para outros clubes, né, Tiagão?
1: Exatamente, Ale, isso vai avançar no Brasil e que os clubes, né, pensem também nesse lado financeiro do torcedor e daqueles, né, que de fato não tem condição mesmo de fazer parte. Por mais que a gente entenda, e você já disse isso ontem, Ale, que o futebol não tá barato, o futebol é caro, você quer ter jogador bom, custa dinheiro, então o torcedor também precisa fazer a sua parte, mas se o clube puder ajudar de alguma maneira, é muito importante. Ô, Cláudio, e na contagem regressiva, meu irmão, em uma semaninha tem o Galo em campo, Cláudio.
2: E amanhã tem jogo treino, Thiago. Galo recebe o Betim pela manhã na cidade do Galo. Betim que disputou o último campeonato mineiro, tá aí em atividade também, é o teste aí pro time do Barba Domingues. Ele ainda não vai ter, Thiago, jogadores que estavam na Copa do Mundo, porque eles vão se apresentar amanhã e aí não vão participar do jogo treino. O Preciado, o Alan Minda e o Franco. O Franco e o Minda vinham sendo titulares do time e aí o Barba nesse período, ele tem já o Léo Duarte, zagueiro. Vamos ver se o Léo Duarte já começa a participar desse jogo treino, se vai ser um titular do time ou se chega para compor, até porque o Alonso era um titular até então do Atlético. Vinha jogando ali Alonso e o Juan Tressoldi. O Juan que renovou o contrato com o Galo agora é do Atlético em definitivo, Thiago. E agora o Lianco se preparou muito nesse período. O Lianco até então, até aquela lesão grave que ele teve, era titular absoluto do Atlético. E tem disputa aí, tem disputa na defesa do Galo, principalmente pra gente acompanhar esse último teste amanhã, como que o Barba já tá pensando no time para esse retorno aos jogos, porque tem o Bahia daqui a uma semana e depois, Thiago, aí não tem parada mais, né? Com esta paralisação da Copa do Mundo, foram 50 dias, depois vem aquela maratona de jogos que a gente é acostumado aqui no futebol brasileiro, né, Thiago?
1: É isso, Cláudio Rezende, já você volta com mais do Galo. Vamos falar dessa preparação do Atlético. O torcedor tá ansioso, né? Já tem um grande desafio pela frente, um Galo e Bahia, já começando os trabalhos no segundo semestre. Cláudio Rezende já atualizando aqui no Rádio Esportes. Agora são 11:54, quero falar para você que quer se atualizar quando o assunto é seminovo. 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
8: Agora são 11 horas com mais 58 minutos. De volta com o Rádio Esportes, hein? A pergunta do programa de hoje sobre a grande semifinal desta terça-feira entre França e Espanha. A Espanha quer chegar à sua segunda final de Copa do Mundo. E a França, hein? Quantas finais de Copa do Mundo já disputou a seleção francesa? Você participa comigo e concorre a prêmios. Vou dar uma dica: já ganhou duas vezes. Então procura saber quantas ela perdeu. Quantas vezes a França esteve numa final de Copa do Mundo? Participa no YouTube, participa também no WhatsApp 99651-9657. 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

0: Emerson Pansieri, Cruzeiro acaba de confirmar mais jogos treinos, mais amistosos, para voltar aos trabalhos na próxima semana, começando o Brasileirão, já tem Libertadores, tem Copa do Brasil. Quem são os adversários que o Cruzeiro vai enfrentar antes da bola rolar pra valer, hein, Pansieri? Um abraço pra você, boa tarde, meio-dia, vai marcar o sinal eletrônico da Itatiaia. Fala aí, Pansi.
1: Boa tarde, seu nome, seu bairro, um abraço pra você, pra quem nos acompanha no Rádio Esportes da Itatiaia, nossa audiência ligada na Rádio de Minas, na maior do Brasil. Olha só, o Cruzeiro acaba de confirmar uma informação, inclusive, que a Itatiaia trouxe ontem de forma antecipada, com o nosso Daniel Costa, também com o Rubem Júnior, em relação ao jogo treino com o Ipatinga, né? Um jogo treino que vai acontecer na quinta-feira vai ser com o Ipatinga, então nesta quinta-feira na Toca da Raposa tendo essa atividade, e o outro jogo treino também na quinta-feira vai ser com o São Caetano, ou seja, divide o grupo, uma parte da equipe faz o jogo treino com o Ipatinga e outra parte da equipe faz o jogo treino com o São Caetano, seguindo, né, esse pedido do técnico Arthur Jorge para dar essa movimentada na equipe do Cruzeiro. Ele tinha comentado que isso aconteceria mesmo

0: Na quinta-feira, na entrevista coletiva ainda no Mané Garrincha, né? Após a derrota para o Grêmio, no amistoso do último domingo, e agora confirmando então Ipatinga e o São Caetano nesses jogos, e o Cruzeiro busca então dar esse entrosamento, dar também essa parte física aos atletas, avaliação interna da comissão daquilo que vem sendo desempenhado no dia a dia na Toca da Raposa, Tiagão.
1: Boa, Pansieri. Vamos, Ale Oliveira, trazer também a opinião, porque a bola vai rolar e o torcedor tá ansioso. A última impressão, obviamente, não foi a melhor na derrota para o Grêmio. Então é importante. O Pansieri, só me confirma, tudo fechado? A imprensa vai poder acompanhar esses amistosos, esses jogos treinos, ou Pansieri?
0: É diferente. O amistoso teve ali a presença da torcida, né? O amistoso com o defensor, o amistoso com o Grêmio, né? Tendo a presença do torcedor, né? Teve ali o público de 16 mil. Tiagão, você que gosta de fazer, né, essa entrevista com a torcida, foram 16 mil torcedores e vou te contar. Era 70-30, viu, em relação à torcida do Grêmio e à torcida do Cruzeiro. Lotou realmente a Nação Celeste, o Mané Garrincha. Foi até muito legal a gente trazer no pré-jogo. O carinho do torcedor não tem preço com a Itatiaia, né? A gente agradece. É vários torcedores mandando abraço, falando de você, falando dos companheiros, falando da cobertura da Copa do Mundo. Isso aí é motivo de muita alegria pra gente que faz parte desta casa tão especial que é a Itatiaia. Mas o jogo de quinta-feira, só a comissão técnica e os atletas, privacidade total na Toca da Raposa, Tiagão.
1: Não, mas a pergunta era imprensa. Imprensa, você pode acompanhar?
0: Não,
1: você vai poder fazer relatos também, não?
0: Só a comissão
1: tudo
0: técnica
1: fechado.
0: E o time, né? Sem a presença da imprensa.
1: Ô, Ale Oliveira, aí fica um pouco mais difícil da gente tentar relatar, né? O que acontece, de quem foi bem, de quem foi mal, mas talvez até para não existir uma cobrança maior, você fecha esse treinamento e também dá para entender esse lado do Arthur Jorge, ou Ale Oliveira?
2: Ah, eu confio muito no treinador, viu? Vou te falar que o Arthur Jorge, ele já provou a sua competência, a sua qualidade e, evidentemente, junto com a comissão técnica, com a diretoria, eles têm um planejamento, né? Eu acho que tudo isso está sendo muito bem pensado, o quanto que você pode expor, o quanto que você tem que guardar, quais os testes que precisam ser feitos, quais as carências do elenco, eu confio nisso. É claro que não é sempre que a gente consegue resolver todos os problemas na velocidade que o torcedor quer, né? O torcedor, ele quer os reforços, quer o time jogando bem, logo nessa volta aqui, quando tem o início dessa nova pré-temporada ou intertemporada, como queira. Então, não é nessa velocidade, mas eu confio muito na capacidade, na competência do treinador, do Arthur Jorge. Tem feito alguns testes, alguns que a gente olha meio ressabiado, com um pouco de desconfiança, principalmente na ausência de um primeiro volante de origem, um cara mais marcador nesse meio campo. Como ele vai reequilibrar o time com a ausência de duas peças que foram muito importantes nesse período, que foi justamente do Kaique e do Christian? São dois caras que não só eles entregam tecnicamente, mas taticamente eles dão um equilíbrio para a equipe, sabe? Se o PEC vai entrosar de imediato, vai ter essa química logo de cara, sabe? Então, como que as coisas vão ficar, né? O Rojas também vai desempenhar, enfim, como as coisas vão acontecer no Cruzeiro daqui para frente, mas evidentemente que não é na velocidade que o torcedor gostaria que fosse. Mas eu acho que com esse restante de tempo, com mais jogos amistosos ou o jogo treino, eu acho que ele vai ajustando para que o Cruzeiro volte mais forte do que foi no primeiro semestre.
1: Ô Emerson Pansieri, dentre o que disse o Ale, que o torcedor tem ansiedade pela contratação, mas faz parte também movimento de saída. Tem goleiro deixando o Cruzeiro, o Matheus Cunha, afinal de contas, vai sair da Toca da Raposa ou não, Pansi?
0: Vai, Tiagão.
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1: Agora, meio-dia, com mais 11 minutos. E você já participou do Rádio Esportes? Bora lá, hein? Cola comigo no YouTube para você ter as imagens aqui dos Estados Unidos. É, a Itatiaia segue na cobertura da maior Copa do Mundo de todos os tempos. E hoje tem já detalhes de França e Espanha. Transmissão da Itatiaia para você aqui direto dos Estados Unidos. 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
1: Vamos falar do jogão de hoje entre a seleção da França e a seleção da Espanha. João Vitor Cirilo, chega pro circuito aí, Cirilo, pra gente falar desse jogão hoje. Muita expectativa. A Itatiaia transmite esse duelo aqui direto dos Estados Unidos com o Hugo Sérgio, o narrador que é nosso. E Cirilo, será que o Yamal desencanta? Será que a França vai chegar a mais uma final de Copa do Mundo? É a pergunta hoje do Rádio Esportes. Quantas finais de Copa do Mundo tem a seleção francesa? Um abraço, boa tarde, Cirilo.
4: Boa tarde, Thiago. Boa tarde a todos, amigos ligados aqui no Rádio Esportes. França e Espanha, que jogo, hein? Aliás, hoje é feriado na França, né? O dia da tomada da Bastilha, Revolução Francesa, lá no século XVIII. Feriado por lá e os caras estão querendo comemorar também no futebol, Thiago. França, líder do grupo, passou por Suécia, Paraguai e Marrocos, chega com 6 vitórias em 6 jogos, a melhor campanha dessa Copa do Mundo. Espanha também foi líder de chave, mas teve um tropeço na estreia e aí no mata-mata eliminou Áustria, Portugal e Bélgica. 5 vitórias e 1 empate nesse Mundial. Está falando do ataque? E evidente que na França o protagonismo está nos atacantes, na presença desse quarteto ofensivo, que vão rodando, né, ali no setor, uma hora na ponta esquerda, na ponta direita, central, centroavante, enfim. E do outro lado, também essa expectativa para que o Lamine Yamal desencante de fato com uma grande atuação nessa Copa do Mundo, que ainda oficialmente não aconteceu. Mas a principal dúvida nas duas equipes está no setor de meio campo. O Aurélien Tchouaméni, meio campista do Real Madrid, vê se ele vai ficar no Real Madrid, inclusive teve treta com o Valverde esse ano, né? Ele pode retomar sua função de titular. Teve uma lesão muscular, perdeu jogos recentes, o Manu Koné estava jogando no meio campo. A tendência que o Tchouaméni volte a jogar nesse setor de meio campo. E o Désiré Doué, que é um atacante, virou titular na rodada passada, no jogo passado, deve continuar como titular. O Deschamps deve ter em campo manhã Koundé, Saliba, Upamecano e Digne, Tchouaméni e Rabiot, Olise, Dembélé, Doué e Kylian Mbappé. É o time da França para logo mais. Já do lado da Espanha, meio campo também com dúvida, porque o Pedri perdeu a função titular no mata-mata passado contra a Bélgica. Ele havia sido titular durante toda a Copa do Mundo. Não faz lá uma grande Copa do Mundo, não parece estar 100% fisicamente no seu melhor nível, o Pedri. O Fabián Ruiz foi escolhido para jogar como titular.

0: e foi bem. Pode ser que o Fabián Ruiz continue como titular. O meio-campo de Fabián, Pedri e Rodri já jogou nessa Copa do Mundo, na estreia, quando o Dani Olmo foi reserva, mas foi só na estreia do Mundial. Então, sem problemas para escalar, o Luiz de la Fuente tem o Unai Simón, Pedro Porro, Laporte, Cubarsí e Cucurella. Rodri, Fabián Ruiz ou Pedri e Dani Olmo, Lamine Yamal, Alex Baena e Mikel Oyarzabal. França e Espanha com a arbitragem de El Salvador, Ivan Barton, árbitro principal, com Davi Moran, também de El Salvador, assistente 1, e o Antônio Pupiro da Nicarágua, assistente 2. O VAR é da Polônia, é o Thomas Kwiatkowski, Thiago Reis.
1: Boa, João Vitor Cirilo, Ale Oliveira, sua opinião, amigo, expectativa para um baita jogo entre França e Espanha. Transmitimos muitos jogos da seleção francesa nesse Mundial, alguns da Espanha também. É um conjunto muito pronto da seleção francesa contra um conjunto espanhol muito jovem também tentando se encaixar. O curioso é o histórico, né? Os últimos 7 jogos, a Espanha levou a melhor em 5, Ale Oliveira.
2: E, inclusive, em 2 partidas semifinais, né? Semifinal de Eurocopa, semifinal de Nations League, a Espanha conseguiu levar a melhor. A gente tá falando nada do atual campeão europeu, que é a seleção espanhola, uma seleção muito talentosa, que gosta demais de ficar com a bola, valoriza a posse de bola e tem realmente no Yamal, como disse o Cirilo, o seu ponto de desequilíbrio, que tem sido muito bem marcado, né? Muito jovem ainda, mas muito habilidoso. Quando o toque de bola não resolve, é ele quem bagunça a defesa adversária, e é isso que espera o torcedor espanhol, que o Yamal faça o seu grande jogo na Copa do Mundo, justamente hoje, contra o adversário mais difícil. A França tem sobrado do restante da turma. O Cirilo falou aí de algumas dúvidas que tem o Deschamps, né? Mas qualquer um que ele escalar, tá muito bem escalado, né? O Doué vai voltar a ser titular provavelmente, mas o Barcola joga muita bola. E assim por diante. Então ele tem realmente um elenco muito, muito forte, com vários jogadores desequilibrantes, né? E o Olise é um deles, o Mbappé nem se fala. E a tendência é que a gente tenha um grande jogo. Uma seleção que olha nos olhos da França. A seleção da Espanha tem feito isso, tem conseguido levar melhor, como a gente viu aí nos números. E a gente vai ter a certeza que a gente vai ter um jogaço, claro, com transmissão da Rádio Itatiaia. E você vai acompanhar tudo por aqui. Mas tudo para ser o melhor jogo da Copa do Mundo, né, Tiagão?
1: É, tudo para ser o melhor, pelo menos um dos melhores, com certeza, entre França e Espanha. Ale, já vamos falar também de Argentina e Inglaterra, a outra semifinal desta Copa do Mundo, amanhã, também às 16h. 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Ô Marcelo Beckler, amanhã é outro grande jogo, outra grande partida e, claro, outra grande transmissão da Itatiaia aqui nos Estados Unidos. O que esperar? O que você me conta de Argentina e Inglaterra, hein, Beckler?
3: Tudo bem? Um abraço para você, para quem tá acompanhando a gente aqui no Rádio Esportes, a Rádio de Minas falando diretamente de Atlanta, 24 graus de temperatura. A Argentina hoje treina por aqui, a Inglaterra fez o seu último treinamento ainda em Kansas City, vem aqui para Atlanta hoje para fazer as suas atividades com a imprensa, entrevistas de jogadores e também do técnico Thomas Tuchel. As seleções se preparando para essa semifinal que a gente vai ter aqui amanhã e com um perfil muito diferente entre os times. Se a gente pega para ver as principais estatísticas ofensivas das equipes, a gente percebe essa diferença. Olha só, a Inglaterra, os principais artilheiros são o Harry Kane e o Bellingham empatados, os principais assistentes, o Gordon e o Saka, quem dá mais passes para finalizações é o Declan Rice, quem dá mais dribles, o Gordon, quem cria mais chances, o Declan Rice, quem cria mais grandes chances, chances de gol mesmo, Declan Rice, Bellingham e também o Madueke, e quem acerta mais cruzamentos, o Declan Rice, cara das bolas paradas. Na Argentina, gols, assistências, passes-chave, dribles, chances criadas, grandes chances criadas e cruzamentos, todos têm só um nome: Lionel Messi. É o grande nome da seleção da Argentina aos 39 anos. Amanhã ele vai tentar mais uma vez levar a Argentina à final da Copa do Mundo. Depois de 40 anos, argentinos e ingleses se enfrentam.

0: mais uma vez no mata-mata e numa semifinal. Se enfrentaram em 98. Nos pênaltis deu a Argentina. Em 86, a mão de Deus levou a Argentina à semifinal da Copa e agora se enfrentam em uma semifinal. Diretamente de Atlanta para o Rádio Esportes, repórter Marcelo Beckler.
1: Ale Oliveira, estamos falando de um time que cresce durante o Mundial, que é a Inglaterra, que se encaixa, que tem Bellingham, que tem Harry Kane, contra um time que orbita em torno de um gênio, que é o Messi. São números curiosos que trouxe aí o Marcelo Beckler. O que você espera de Inglaterra e Argentina amanhã, Ale?
2: Aí eu acho que o jogo é muito, muito equilibrado, mas muito brigado também, né? Taticamente, jogo em termos de intensidade e disposição. Embora eu acho que as seleções elas tenham traçado caminhos contrários, né? Porque a Inglaterra ela cresce a partir do mata-mata e a Argentina ela fica num nível abaixo, né? Porque ela não consegue ganhar nem da seleção de Cabo Verde a partir da segunda fase e nem da Suíça no tempo normal. Vai ganhar do Egito no último minuto do acréscimo de virada. Então, assim, as partidas da Argentina têm sido um sofrimento. Duas prorrogações, inclusive, como eu disse, e o time com um rendimento aquém daquele que a gente se espera, dependendo muito, mas muito do seu craque, do Messi, né? E a gente viu uma Argentina campeã do mundo na última Copa, que era um conjunto todo, claro, que girava em torno do seu craque, mas não dependia só dele, né? Então a gente vê uma Argentina muito dependente e isso deixa a gente em dúvida, né? Para esse confronto contra a seleção da Inglaterra, que é uma geração incrível mesmo. A Inglaterra, a gente falou da Espanha campeã europeia, a Inglaterra foi vice, perdeu 2-1 a final para a Espanha. A Inglaterra teve 100% de aproveitamento nas eliminatórias e que vem muito forte, uma geração muito forte, com escolhas que foram questionadas pelo seu treinador Tuchel, mas que o time incorporou durante a competição, pegou adversários mais difíceis do que a Argentina e conseguiu ter um desempenho melhor. Então, equilíbrio, muita briga, muita intensidade, mas muito difícil de fazer uma previsão, né, Tiagão?
1: Muito, muito. Tá tudo em aberto, né? Por isso, muita emoção. E a Itatiaia vai transmitir tudo isso pra você. Hoje, Hugo Sérgio, narrador que é nosso, com França e Espanha. Amanhã, ele volta com Inglaterra e Argentina. A narração com muito mais emoção, claro, é aqui na rádio mais ouvida do Brasil. Wellington Campos, pra fechar o nosso giro de Copa do Mundo, um brasileiro está cotado pra apitar a final da Copa. Quem é ele, hein, Wellington Campos?
3: Alô, Thiago. Alô, amigos da Itatiaia. Ô, Thiago, uma boa notícia com uma expectativa. O árbitro brasileiro Wilton Pereira Sampaio, de Goiás, pode ser o grande apitador da final da Copa do Mundo. Ele é um nome bastante cotado. É considerado pela FIFA o melhor árbitro brasileiro e o melhor da América do Sul. E é um nome lembrado aí pela FIFA para estar na grande final de domingo no MetLife Stadium.

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3: Eu nunca chamei ele de Massaranduba.
4: Sempre chamou de Massaranduba. Falou Massaranduba,
3: Milton
4: Massaranduba.
3: Pereira Sampaio. Eu já chamei de fraco, de outras coisas, mas Massaranduba não. Agora meio-dia, 28 minutos. Tomara, né, se o Wilton tiver a oportunidade de apitar a final da Copa, que ele possa fazer um bom trabalho. Meio-dia com mais 28 minutos. Fica o convite, hein? A partir das 15h30, o duelo entre França e Espanha em destaque, em definitivo, aqui direto dos Estados Unidos, com Hugo César. Sérgio, o narrador que é nosso, com os comentários do Edu Panzi. Edu Panzi, estarei nessa com todo o primeiro time do rádio, João Vitor Cirilo, Wellington Campos, Marcelo Beckler, a nossa equipe nos Estados Unidos. A Copa acabou para o Brasil, não para Itatiaia, na cobertura da maior Copa do Mundo de todos os tempos.
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3: É, com tanto jogo bom, hein? 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Rápido intervalo, Rádio Esportes volta em instantes para destacar mais do Galo, do Cruzeiro e do América. Ah não, Coelhão. Coelho, pelo amor de Deus, outro jogo na mão que o América entregou na Série B do Brasil. Já já os detalhes, a gente volta em instantes aqui direto dos Estados Unidos.
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0: com mais 33 minutos. 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Ô, Cláudio Rezende, mais da preparação do Galo. Daqui uma semana tem o Galo da Massa em campo, hein, Cláudio?
1: É isso, Thiago. E o Atlético que teve a saída do Júnior Alonso ontem, a gente trouxe aqui no Rádio Esportes, que o Atlanta United dos Estados Unidos anunciou, né, esse jogador. E o Alonso vestia a camisa número 6 do Atlético. A partir de hoje, com a saída do Alonso, o clube já anunciou o Renan Lodi, que era número 16, já está herdando a camisa número 6. Então, a partir de agora, o Renan Lodi, que é o lateral esquerdo titular do Atlético, vai vestir a camisa 6, que tradicionalmente é do lateral esquerdo. Então, não vai ficar nem sem uso aí a número 6, que era do Júnior Alonso. E aí, amanhã, Thiago, fica essa expectativa. Como que o Barba Domingues já está pensando nessa formação do Atlético? Eu creio que ele vai manter a base, né, que ele vinha tendo, até por poucas mudanças no elenco, do time que venceu, por exemplo, na última rodada, o Vasco, antes da parada para a Copa do Mundo. Ele ainda não tem o Gustavo Scarpa, que está na fase final de recuperação, teve uma lesão muscular, o Scarpa vinha sendo pouco utilizado, mas quem sabe, né? O ressurgimento de alguns jogadores nesse segundo semestre do Galo. Eu pude apurar, Thiago Reis, que um jogador que esteve aí na Copa do Mundo, o Juan Quintero, colombiano, ele pertence ao River Plate da Argentina, o nome dele foi oferecido aí a vários clubes brasileiros. Começou a especulação do Galo, eu pude apurar na diretoria do Atlético que não procede, o nome dele não está na lista de possíveis reforços do Galo, o Juan Quintero. É bom de bola, Thiago Reis?
0: É o famoso gordinho bom de bola. Ele é bom, mas ele é ruliço. Eu vi aqui na Copa do Mundo, Ale, nós transmitimos o jogo da Colômbia contra... Ale vai me ajudar a lembrar. Ele deu um chute, rapaz. Ele fez aquela jogada, driblou para um lado, para o outro, na hora de chutar, coitado.
2: Suíça.
0: Suíça, Colômbia e Suíça. Olha, eu acho o Quintero daqueles que jogaram o talento pela janela, né?

0: talvez pelo extracampo, talvez pela própria genética. Ele é bom de bola, mas não se cuida, né, cara? E aí, pra jogar em alto nível, não dá, né, Alê? Ficou muito claro aqui na Copa do Mundo, Alê.
1: É, rapaz, aí não tem caneta que dê. Falaram pra ele fazer aquele medida certa, né? O Fat Family acabou já faz tempo, infelizmente. Me vem à cabeça o Walter, lembra o Walter? O Walter emagreceu agora depois que parou de jogar, rapaz. O Valtão também era muito talentoso, mas ele não se controlava muito ali na alimentação, né? Parece um pouco o caso do Quinteiro, que tem um sedanzão bonito, né? Um jogador que é talentoso, mas não tá em forma nem pra Copa do Mundo, você imagina. Então realmente fica mais difícil, mas o Claudião já trouxe a informação que o Atlético descartou essa possibilidade. Agora, fica sempre a expectativa daqui até o reinício do Campeonato Brasileiro e das outras competições que o Atlético disputa aí, Copa do Brasil, Sul-Americana, para ver se o Barba vai ser atendido aí nos seus pedidos, né? Fica a dúvida com relação também à saída de alguns jogadores, porque a gente pode lembrar que antes da parada para a Copa do Mundo, alguns atletas não foram mais utilizados porque seriam negociados, né? E a gente não viu essas negociações, exceto o Júnior Alonso, que jogava, era o único que estava certo que ia sair, mas jogava. E esses outros atletas não saíram e a permanência deles parece que dificulta muito com a da folha salarial, a chegada de outros, né? Então, como disse o Claudião, a tendência hoje, né? Pode mudar muita coisa, a tendência é que isso aconteça, mas hoje a tendência é que você tenha um time mais ou menos igual ao que estava jogando antes da parada, só que melhor treinado, mais condicionado fisicamente, mais condicionado taticamente, tecnicamente melhor, né? Com alguma recuperação de alguns atletas, mas basicamente, né, o Tiagão, o mesmo elenco trocando só um zagueiro por outro, né?
0: É isso, Alê Oliveira, falando em jogador obeso, jogador acima do peso, deixa eu mandar um abraço aqui pro time da Itatiaia. O time da Itatiaia no campeonato da imprensa está na final da competição, hein? Está na decisão. Um abraço pro Muratori, nosso Thiago Castro, enfim, time todo da Itatiaia que chegou na decisão sem ter TR9, hein? Com essa ausência, mas já há uma argumentação, uma manipulação para que Thiago Reis esteja na decisão. Semana que vem, voltando ao Brasil, TR9 vai levantar o caneco com o time da Itatiaia contra o REC na Copa AMCE, que é o campeonato da Associação Mineira de Cronistas Esportivos. Thiago Reis voltando, vai pro jogo, hein? E volta mais magro, bem treinado, pré-temporada. Vou pro jogo no time da Itatiaia contra o REC. Rapaziada aí das outras redações, que se prepare, vem aí a final da Copa AMCE com Thiago Reis, o TR9 em campo. Agora, 12:39. Vamos fazer um rápido intervalo. Na volta a gente destaca mais do Galo, do Cruzeiro. Vamos falar do Coelhão. Ah, Coelhão, pelo amor de Deus, América não ganhou um jogo no Independência até agora. Nenhum jogo no Independência. Que loucura, a gente volta já.

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0: Rádio Esportes, hein? E a pergunta do programa. Ah, já participou? Pode participar de novo, meu amigo. Minha amiga, quanto mais participar, mais chances você tem de ganhar. Eu quero saber quantas finais a França do Mundo, a França já disputou na Copa do Mundo. Hoje a França joga contra a Espanha, brigando por mais uma decisão na Copa. Você manda a sua resposta no YouTube. Tá liberado o chat pra você interagir com a gente. Também no WhatsApp 99651-9657. 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

0: contagem regressiva para a retomada do futebol. Fala aí, Pancieri.
1: Sim, Tiagão, é o jogo contra o Internacional, dia 22. Aí é campeonato brasileiro fora de casa, Beira Rio, retomada da competição nacional e todos os esforços do Cruzeiro. Já trouxemos a informação que o Cruzeiro vai fazer aquele jogo treino então na quinta-feira, na parte da manhã com Ipatinga e com, na parte da manhã com o São Caetano, na parte da tarde com Ipatinga, neste trabalho do técnico Arthur Jorge. Deixa eu trazer informação também sobre jogadores que não participaram dos compromissos com o Defensor e também do compromisso com o Grêmio. Vamos lá. O Kenny Arroyo. Kenny Arroyo teve uma lesão, né, muscular. Ele está sendo preparado para o duelo com o Flamengo. Pelo menos essa é a informação. Até lá, tem um trabalho legal para que ele possa se recuperar. Jogador que atua do lado de campo, vem atuando com o técnico Arthur Jorge constantemente. Não é uma lesão grave, claro que não, mas é uma lesão que requer cuidado. Então vamos aguardar. Semana passada, a informação é que ele vinha fazendo ali um trabalho, enquanto os jogadores estavam fazendo um trabalho em campo, ele fazendo ali aquela corrida em volta de campo, vai se condicionando, vai se preparando para isso. Então tem tempo para que o Kenny Arroyo se recupere. E o Neyser Villarreal, por exemplo, ficou de fora do jogo passado com o Grêmio. Também não é nada sério. É um trabalho de intertemporada e isso acontece. Não é que o jogador tenha uma lesão muito séria para tirar de tempos aí, né, do início da temporada, desta volta, né, da temporada, no meio de ano, nada disso. Mas, por precaução, um desconforto muscular, ele foi retirado da lista de relacionados para o jogo com o Grêmio. Vamos esperar se ele participa desse confronto que eu trouxe aí com o São Caetano e com o Ipatinga, ou se o Cruzeiro espera mais um pouquinho mesmo pro duelo com o Internacional. Mas, repito, não é nada grave, também esse plantão médico do Cruzeiro, e a boa notícia com certeza é essa recuperação do caso que a gente vem contando aqui semana após semana, e no início de agosto, quem sabe, o caso já

0: participando com os companheiros dos trabalhos na Toca da Raposa. Ô Tiagão, a turma se condicionando pra ficar bem aí nesse fim da temporada, viu? Seu nome, seu bairro?
1: É isso, ô Ale Oliveira, esse confronto contra o Internacional já na próxima semana, que o torcedor pode esperar? Um Cruzeiro muito mexido ou basicamente aquele Cruzeiro que terminou a última temporada, lembrando, né? Ausências de Kaique e Christian, que vão pesar, claro, nessa nova formatação do elenco, Ale.
2: É, vão pesar, né? E os treinamentos estão servindo justamente para você fazer esses ajustes, né? O Peck, eu já falei aqui minha opinião, o Peck é um jogador, eu acho, até mais rico do ponto de vista técnico do que o Christian, mas o Christian no todo, a colaboração que ele dá, a importância que ele tem do ponto de vista tático, né? A entrega que ele tem, principalmente no momento defensivo, mas evoluiu ofensivamente, né? Um jogador que encaixou muito bem, que viveu o seu melhor momento na carreira, inclusive com a camisa do Cruzeiro. Então, é claro que faz falta, mas o PEC tem um potencial, justamente se ele conseguir equilibrar esse momento ofensivo e defensivo, né? Se ele conseguir cumprir as determinações táticas do Arthur Jorge, mas ele pode suprir sim. No caso do Kaique, já é diferente, né? O Kaique, nesse novo ciclo de Copa do Mundo, ele tem tudo para ser o titular da seleção brasileira. Se não acontecer alguma coisa muito fora da ordem, ele vai ter mais oportunidades, vai ter uma minutagem, vai ter rodagem com a camisa da seleção. Então, seria muito difícil você achar um substituto à altura. O Rojas é um cara experiente, é um cara malandro da bola, que pode diminuir essa ausência, né? Mas não é simples, não é uma troca fácil, mas que você pode fazer ali com o Rojas, você pode fazer ali uma lateral tranquila, segura, que é o que a gente espera. Mas tudo isso, eu acho que demanda tempo, mais jogos, esse entrosamento, esse entendimento. Então, é claro que o torcedor, embora não tenha muito, ele precisa trabalhar a sua paciência, porque não é da noite pro dia que todos os encaixes serão feitos. Mas os treinamentos, o dia a dia, vão tentando ser um elemento facilitador desses encaixes, dessa turma. Vou repetir aqui, porque senão amanhã acontece de novo, que já aconteceu no primeiro semestre, é muito importante que você tenha um substituto pro Lucas Romero. Romero é titular absoluto, joga muita bola, ele é o treinador do time em campo, mas quando ele não pode jogar, como por exemplo contra o Flamengo nas oitavas da Libertadores no primeiro jogo, você precisa de um primeiro volante. Não adianta você querer inventar nesse elenco, não tem ninguém com essa característica. O Mateuzinho é muito bom jogador, o Lucas Silva é um cara muito identificado com o clube, quando teve a oportunidade de ser titular estava jogando bem, mas não são o primeiro volante. Então precisa de um primeiro volante, porque nesses jogos grandes, principalmente, você pode sofrer defensivamente.
1: Ale Oliveira, o alerta tá dado, esse meio campo do Cruzeiro, hein? 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Um rápido intervalo, na volta, a Série B do Brasil. Anem, América. Coelho, a gente volta já já.
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0: com mais 53 minutos e a Série B do Campeonato Brasileiro, Série B do Brasil. América deu mole, hein? Ê, Coelhão, pelo amor de Deus, o América saiu na frente, tava ganhando mais uma vez na Arena Independência, parecia que ia buscar uma vitória, mas não aconteceu. O América empatou com o Londrina 1-1. Ceará empatou com o Atlético, o Esquadrão de Aço 0-0 também, outro empate nesta rodada da Série B do Brasil. O Ricardo Silva, capitão do América, trouxe uma palavra desesperadora, né? Ninguém entende o que se passa com o América. Começa ganhando, vai perdendo aquele monte de chances e depois toma um empate psicológico. Vai embora, fala aí, capitão.
1: A gente já tem jogado bem, no meu ver, bastante jogos, velho. Toda vez, a gente tá acabando o jogo, ficando só no quase. É, cara, é fogo, velho, é fogo. Essa maré tem que virar de qualquer jeito, mas a gente teve a oportunidade, o time jogou bem, tomamos um gol de escanteio. A equipe fez um bom jogo novamente, cara. Fizemos um bom jogo contra o Cuiabá. Estamos fazendo bons jogos. Vai continuar insistindo, cara. Continuar insistindo pra que essa vitória venha sair, que não é possível.
0: Ah, tá difícil, viu? Meu Deus do céu. Ô, Rubens Júnior, próximo compromisso é de novo na Arena Independência. O Coelhão sofrendo na Série B do Brasil. Rubinho, boa tarde.
2: Boa tarde pra você, Thiago. Pois é, outro tropeço, apenas uma vitória na competição, foi contra o Fortaleza e fora de casa. O América, como mandante, não regula no Independência. Um retrospecto impressionante, Thiago. São 12 jogos como mandante na Série B, com 6 derrotas e 6 empates. Já pensa no próximo duelo, que poderia ser algo positivo jogar dentro de casa, mas não vencendo. Já encara na próxima sexta-feira o Ceará, jogo 7 da noite no Independência. Ontem, o América, que teve a escalação do técnico Humberto Louser, promovendo algumas mudanças no time titular, estreias como lateral direito Alex Silva e o atacante Guilherme Parede. É lanterna, 7 pontos, momento delicado, e a única vitória foi fora de casa contra o Fortaleza, Thiago.
0: É, beleza não tá, né, Rubens? Sofrimento demais, nossa mãe, pouquinha gente ontem no Independência. Você cria uma esperança que vai melhorar, faz um bom jogo e daqui a pouco nada acontece. Vamos fazer o seguinte, intervalo rápido para na volta trazer ganhadores do Rádio Esportes. E hoje tem, hein? Copa do Mundo, a Itatiaia transmite França e Espanha. Vou sair de uma América e Londrina pra França e Espanha. Haja colírio, meu Deus do céu, eu volto já.
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3: Oi, oi, oi, tudo de bom pra você? É, 14 de julho, tô na área até as 3, conto com o seu pedido musical.
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3: O que que você quer ouvir nesse 195º dia do ano? É, pô, frio hoje, está frio, bem frio hoje, tá com o típico do inverno mesmo, né? Por mais que alguns dias aqui, pelo menos em Goiás, era uma manhã fria, mas à tarde o sol resolvia aparecer. Hoje, ele não deu as caras em momento nenhum, né? Mas vamos esquentar aí o nosso programa com música boa, sua participação é válida pelo zap, o telefone 3421-2056, e aí viver esse super dia 14 na maravilhosa

Alan Walker, com a Max Fenty, de Ferreiro Além do Fim. Ô Shirley, legal saber que você tá em Sabinópolis comigo, viu? Aumenta o som, porque tá na hora de celebrar e curtir a sua música preferida ao som do Jamil em Uma Noite, na tarde mais gostosa do rádio.

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1: Oi, foi informação do Vida News que eu compartilho com você aqui que a convocação de mesários e mesárias para as eleições gerais de 2026 começou. Em Minas, cerca de 215 mil pessoas devem atuar nessa função e é essencial para a democracia, né? Rony Barroso traz mais informações aí.
6: Cada cartório eleitoral escolhe o meio que considera mais adequado para convocar seus mesários. A novidade do TRE-MG para 2016 é o uso do WhatsApp verificado da instituição para esta convocação. A mensagem será enviada pelo número 3307-1400. A convocação vai apresentar informações sobre o

0: treinamento do qual a eleitora ou eleitor deve participar. Esse treinamento poderá ser presencial pelo aplicativo Mesário ou em plataforma de educação à distância do Tribunal Superior Eleitoral. Além da convocação enviada para cada mesário, as zonas eleitorais também publicam um edital com a nomeação da mesa receptora de votos de cada sessão eleitoral. São 4 mesários por sessão. A publicação dos editais deve ser feita entre 7 de julho e 5 de agosto no Diário Oficial da Justiça Eletrônico. A partir da publicação, as pessoas nomeadas têm até 5 dias para apresentar pedido de dispensa ao juiz eleitoral. Se eleitora ou eleitor que receber uma convocação para atuar como mesário tiver dúvidas sobre o assunto, basta ligar para o Disque Eleitor, telefone 148. Quem quiser ser mesária ou mesário ainda pode se inscrever, porque o cadastro para a função é permanente. A mesa receptora de votos é composta por 4 pessoas que exercem as funções de presidente, primeira mesária ou mesário, segunda mesária ou mesário e secretária ou secretário. Cabe ao mesário garantir o funcionamento da sessão eleitoral. Entre as responsabilidades da mesária e do mesário estão a organização das filas, a identificação de eleitoras e eleitores e a impressão da zerésima e do boletim de urna. Além disso, deve manter a ordem na sessão, recorrendo à força pública, se necessário, e comunicar imediatamente ao cartório eleitoral as ocorrências que necessitem da decisão da juíza ou o juiz eleitoral. Mesárias e mesários têm direito a 2 dias de folga no trabalho para cada dia de treinamento ou de trabalho na votação. As folgas devem ser negociadas diretamente com o empregador. Quem atuar como mesário receberá auxílio alimentação no valor de R$ 65,00 para cada turno trabalhado. Além disso, a atuação como mesário pode servir como critério de desempate em concursos públicos, se tiver previsto no edital. E se o mesário for estudante universitário e a universidade tiver convênio com a Justiça Eleitoral, as horas trabalhadas podem contar como atividade extracurricular. Além dos 215 mil mesários, há também a convocação de aproximadamente 50 mil pessoas para atuarem na função de apoio logístico. Essa convocação também pode ser feita por e-mail, presencialmente ou por WhatsApp. As pessoas nomeadas como apoio logístico podem exercer diversas atividades, entre elas a recepção de justificativa de ausência às urnas, administrador de prédio e técnico em informática. Outra função do apoio logístico é o coordenador de acessibilidade, responsável por auxiliar, orientar e acolher os eleitores com deficiência, idosos ou com mobilidade reduzida. Quem exercer a função de apoio logístico terá os mesmos benefícios dos mesários. O auxílio alimentação, porém, será pago apenas a quem trabalhar em turno integral.
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2: Alô, Lucas, obrigado pela carona, cara. A música que você gosta e que vai fazer aí o seu dia 14 ainda melhor tá no ponto. É o Grupo Chocolate, a turma do pagode. Alô, Virgínia, é o Body Splash de maneira. Fez sucesso e o camarada lembrar e sofrer, né?

aí o bonde do Arrocha naquele sertanejo de cara coroa música que ficou muito conhecida no início dos anos 90, num dos primeiros álbuns da dupla Zezé de Camargo e Luciano. Também teve o grupo Chocolate com a Turma do Pagode e agora eu vou atender o Thiago, tá lá em Belém do Pará, a fim de ouvir essa aí, ó, Preço do Tempo, Douglas Vilela.

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3: A paróquia São Miguel e Almas informa que hoje haverá missa às 7 da noite na Igreja Matriz e logo após tem Terço dos Homens.
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3: Missa de sétimo dia. A família de Diva dos Reis Júnior agradece a parentes e amigos as manifestações de pesar recebidas pela ocasião do seu falecimento e convida para a missa de sétimo dia, que acontecerá hoje às 7 da noite na Igreja Matriz. Convidamos para a missa de sétimo dia de Diva dos Reis Júnior.
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6: De volta com mais.

a Gica, some Pedro Sampaio Galopa, e agora eu vou atender o pedido do Clemilson, que tá mandando pra galera do Maia o som do Bezerra da Silva. Gente, teve um pagode na casa de um gago, virou uma música que é eternizada no mundo do samba, e você vai conferir comigo agora, às 1h47 ou às 13 pras duas.

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0: mostrando nessa música que os direitos são iguais, é, rapaz, fica esperto aí, viu? Tá na hora, gente boa.
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0: Faz o seguinte, presta atenção na sequência, vai no zap 3421-2056 e fala pra mim qual é a sua preferida. A que a maioria escolher, eu toco na segunda hora do top. Escuta.
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0: A primeira opção com a Anitta e a Melody em Mil Vezes, a segunda do Westlife Fire Let You Go, ou a terceira com a Paula Fernandes, Pássaro de Fogo. Tô te aguardando no zap 3421-2056. Coloca lá, Fernando, quero a 1, prefiro a 2, gostei da 3, e daqui a pouquinho eu falo pra você qual foi a melhor música do melhor de 3. Sempre com você.
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5: Ô, oh, gente boa, a Terezinha da Conceição Coelho perdeu a carteira contendo todos os documentos, tá? E ela pede pra quem encontrar, por favor, entrar em contato no 98820-8222. Terezinha da Conceição Coelho perdeu a carteira contendo os documentos, pede pra quem encontrar, entrar em contato. 98820-8222. Vou falar mais uma vez. 98820-8222.
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2: Será que foi a Anitta e a Melody, a música escolhida pela maioria das pessoas que foram no Zap 3421-2056? Ou foi o Westlife com a Fire Let Go? Essa era a segunda opção da sequência, né? Também tinha a Paula Fernandes com Pássaro de Fogo, que foi a terceira música. Muito obrigado a cada um que foi lá, deixou seu recado, e agora nós vamos conferir a música que foi escolhida pela maioria das pessoas que participaram da sequência de hoje.
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0: Menor, pô, você lembra desse grupo? Se tem mais de 30, com certeza já ouviu, já dançou juntinho ou até de outras formas ao som desse quarteto que agitou os anos 80 e 90 e agora essa aí é o som Vem Falar de Amor. Teve Sorriso Maroto e Ferrugem, Grupo Benza Deus, Perdas e Danos e a música vencedora do Melhor de Três de hoje com a Paula Fernandes, Pássaro de Fogo. Quer informação? Ouça na voz da Samira Horta, ela tá aqui pronta para trazer as notícias direto da Assembleia Legislativa de Minas Gerais. Oi, Samira.
1: Oi, Fernando, boa tarde para você, boa terça-feira para o ouvinte da Vida Nova FM. Com a reforma tributária, as leis de incentivo à cultura e ao esporte podem perder a fonte de financiamento. Isso porque os tributos que sustentam esse modelo serão substituídos por um novo imposto. Sem uma nova regulamentação, projetos culturais e esportivos podem ficar sem recursos. O tema preocupa a Comissão de Cultura da Assembleia, Luiz Felipe Balona.
2: Hoje as leis de incentivo permitem que empresas destinem parte do ICMS e do ISS a projetos culturais e esportivos. Em troca, os estados e municípios abrem mão de parte da arrecadação e o valor investido nessas iniciativas é descontado do imposto devido. Mas com a reforma tributária, esses impostos serão substituídos pelo IBS, o Imposto sobre Bens e Serviços. Sem uma nova regra para esse tributo, fica ameaçado o financiamento de teatros, cinemas, atletas e outros projetos culturais e sociais. Parlamentares como o deputado Cristiano Silveira, que propôs o debate, e representantes dos setores cultural e esportivo defendem a criação de um mecanismo para a continuidade das leis de incentivo no novo sistema tributário. A preocupação é evitar a interrupção do financiamento de milhares de projetos durante a transição da reforma, como explica a superintendente da Secretaria de Estado de Cultura e Turismo, Verônica Coutinho.
3: Desafio, né, que eu vou falar pra gente, é garantir aí que essa modernização do sistema tributário não faça parar a cultura, né, não enfraqueça as políticas públicas que a gente já tem vigentes, estão consolidadas. A gente já tem uma ordem de serviço para iniciar os estudos com as demais secretarias pertinentes, a gente já vem estruturando isso, inclusive, dentro da secretaria, como é que a gente pode participar de uma forma mais incisiva, e a gente vem acompanhando também o andamento da PEC.
2: No Congresso Nacional já tramita uma proposta de emenda à Constituição que permite a concessão de incentivos à cultura e ao esporte por meio do novo Imposto sobre Bens e Serviços.
4: Direito do Consumidor.
1: Encerrado o primeiro semestre, os universitários já pensam na renovação da matrícula para o próximo período letivo. O problema é que a faculdade pode recusar a renovação de matrícula de alunos inadimplentes. O coordenador do PROCON Assembleia, Marcelo Barbosa, orienta que o estudante se antecipe e tente renegociar os débitos.
5: O que ele não pode deixar é para que na última hora ele faça negociações de 2, 3, 4 pagamentos em atraso. A partir do momento que ele está atrasado uma parcela, ele já procura a instituição de ensino e ali faça a proposta para negociação. Sendo assim, no final do semestre ele vai estar adimplente e com isso vai garantir a renovação da sua matrícula.
1: E o conteúdo completo dessa entrevista está no almg.gov.br/rádio. Da Assembleia Legislativa em Belo Horizonte, repórter Samira Horta.
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8: E aí, Fernando, boa tarde, beleza? Eu sou o Júlio César, estou no bairro Santa Tereza e para relembrar, matar saudades, eu quero ouvir, por favor, para agitar nossa tarde fria de terça-feira, a música Gunna Style, quem canta, Psy. Vou oferecer essa música para toda a minha família, todos os meus vizinhos, todos os meus colegas de trabalho do Fora da Comarca de Goiânia, toda a turma da Vida Nova FM, todos os ouvintes ouvindo o nosso Top 91. Ótima tarde pra gente, valeu!

0: dose de groove, tá gostoso com o Xande Amorinha na tarde da Vida Nova FM, onde também teve o Psy Gama no Style, e às 2h35 eu vou falar pra você que hoje tem jogo da Copa do Mundo, 2 dias sem jogos aí, né? Não pode esquecer, daqui a pouco às 16h tem a primeira partida da semifinal, qual será a primeira seleção a garantir vaga na finalíssima no dia 19 de julho? França ou Espanha? Espanha ou França? Vamos aguardar aí, porque esse confronto europeu da bicampeã França e da campeã Espanha, França campeã em 98 e 2018 e a Espanha com o título da Copa do Mundo de 2010. E amanhã tem Inglaterra e Argentina, também às 16h. Para esse confronto, escuta só o que que a Argentina pediu para a FIFA, viu? A Associação de Futebol Argentino pediu autorização à FIFA para enfrentar a Inglaterra com a segunda camisa de cor azul escura em vez do tradicional uniforme listrado em azul celeste e branco. De acordo com o jornal espanhol AS, a solicitação foi apresentada a menos de 48 horas da partida e acabou aceita pela entidade. A Inglaterra, considerada mandante do confronto, vai entrar em campo com o uniforme todo branco, viu? Agora, o motivo disso, eu vou te contar agora. O pedido argentino tem um forte componente simbólico e supersticioso. A camisa azul está associada a uma das vitórias mais marcantes da seleção argentina sobre os ingleses em Copas do Mundo e passou a ser tratada como uma espécie de amuleto pelos irmãos. Nas quartas de final de 1986, com a camisa azul, a Argentina venceu a Inglaterra por 2-1, com dois gols históricos de Diego Armando Maradona, o famoso gol de mão e um golaço no qual o gênio da bola driblou ataque, meio campo e defesa ingleses para fazer o segundo gol. Aí a Argentina então vai jogar toda de azul escuro e a Inglaterra de branco, mas o jogo é amanhã às 16h. Vamos ver se esse negócio de camisa vai dar certo, né? E hoje, daqui a pouco, como falei e repito, para você não perder aí, ó, os jogos da Copa do Mundo, 16h, França e Espanha.
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0: Tem Jorge e Xande Avião. Reza aí, gente boa.

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4: A paróquia São Miguel e Almas informa que hoje haverá missa às 7 da noite na Igreja Matriz e logo após tem o Terço dos Homens.

BFM, colado aí na tarde mais gostosa do planeta. Ele tá mandando um alô aí, ó, pra uma turma, viu? Que é para Alice Lima, pra Miri e pro Jorge. E o som que ele quer ouvir é com Biquíni Cavadão. Tá no ponto? O Zé Ninguém.

0: Esta é a Shakira e o Burna Boy em Dai Dai, tema da Copa 2026, Estados Unidos, México e Canadá. Deixa eu girar por aí, porque aqui em Goiânia eu tenho a Andresa Cristina comigo na Pio Ferreira. Tudo de bom pra você, Andresa. Obrigado pelo carinho e ó, um beijo pra você. Alô, alô pro Adriano, tá lá na Cidade do Cerro. A Vanessa tá comigo em Canta Galo e também eu tenho a participação da Helena com rádio ligada em Conceição do Mato Dentro. Por hoje é só. Amanhã, 1 da tarde, se Deus permitir, a gente se fala. A Guerra Diária com o Panda e o Ícaro Gilmar fecha o programa de hoje. Tchau, tchau.
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0: Valeu, Goiânia!
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0: Encontramos aqui no santuário para rezar esta hora bendita da consagração. Que você esteja feliz e o teu coração esteja em paz. Saudamos também todos aqueles que rezam conosco neste momento, lá em sua casa, através da Rádio Aparecida e todas as emissoras que transmitem esta hora bendita da consagração. Saudamos todos os colaboradores, diretores, também destas rádios que transmitem a hora bendita da consagração. Vamos rezar, lembrando o mistério da encarnação do Filho de Deus. Em nome do Pai, do Filho e do Espírito Santo.
1: Amém.
0: O anjo do Senhor anunciou a Maria.
1: E ela concebeu do Espírito Santo.
0: Eis aqui a serva do Senhor.
1: Faça-se em mim segundo a vossa palavra.
0: E o Verbo de Deus se fez homem.
1: E habitou entre nós.
0: Ave Maria, cheia de graça, o Senhor é convosco. Bendita sois vós entre as mulheres. E bendito é o fruto de vosso ventre, Jesus.
1: Santa Maria, Mãe de Deus, rogai por nós, pecadores, agora e na hora de nossa morte. Amém.
0: Rogai por nós, Santa Mãe de Deus,
1: para que sejamos dignos das promessas de Cristo.
0: Oremos, infundi, Senhor, vos rogamos.

Senhor, a vossa graça em nossos corações, para que nós, que conhecemos pela anunciação do anjo a encarnação de Jesus Cristo, vosso Filho, por sua paixão e morte de cruz, cheguemos à glória da ressurreição, pelo mesmo Cristo, Senhor nosso. Amém. Nossa Senhora Aparecida, rogai por nós. Podem sentar-se um pequeno instante, queridos romeiros. Vamos meditar um pouquinho a palavra de Jesus, porque é isto que Nossa Senhora deseja para mim, para você, para todos nós, que agradecemos a ela pelo seu sim, ela que nos trouxe Jesus. E a nossa vida tem que ser, digamos, como o trigo dourado, não é mesmo? E é tão bonito ver a plantação de trigo. Eu nasci num lugar onde ainda hoje se tem a plantação de trigo, e é bonito quando o trigo está amadurecendo, vai ficando cor de ouro, aquela toda plantação bonita, dançando ao sabor do vento, para depois ser ceifada, ser moída e tornar-se pão branco na mesa de cada dia e também na mesa do altar. Assim devemos ser todos nós também, moldados como o trigo. Devemos ser moldados também pelo Evangelho de Jesus, que nos carrega de tanta esperança, que é luz em nossa vida, que nos aponta a direção a seguir. Então não somos qualquer coisa, porque o Pai nos amou em seu Filho Jesus, e Jesus que veio abraçar a nossa vida, abraçar a nossa natureza humana. A pessoa de Jesus é divina, viu? Ele tem a natureza humana, mas a sua pessoa é divina. Não vamos dizer Jesus pessoa humana, aí não está certo, né? Aí é heresia, né? A pessoa de Jesus é divina, mas ele abraçou a natureza humana para ser como nós, viver a nossa vida. E o seu ensinamento, então, tem que marcar a nossa existência, o nosso coração. Temos de ser mais de Deus, temos de ser mais cristãos, para a gente ser feliz. O que Deus deseja de todos nós? Que sejamos felizes. Não com milhões nos bancos, como alguns esperam. Não é isto que vai trazer a felicidade. Tenha o que é necessário para você viver com dignidade, isto é do querer de Deus. Mas a ganância gera pobreza, gera escravidão, não faz bem nem para aquele que possui. Deixa eu lembrar um fato que me vem à cabeça agora. A gente conversa muito com as pessoas, então alguém me disse: padre, eu tenho tudo o que eu quero. Olha só, tenho tudo o que eu quero, faço tudo o que eu desejo, mas tem uma coisa que eu não tenho: a paz. O senhor me ajuda a ter a paz? Alguém chegou e disse: eu tenho 12.000 alqueires de terra. Eu nem imagino o tamanho disso, mas eu não tenho paz. Portanto, só a pessoa de Jesus pode me preencher completamente. Só ele é modelo de seguimento, é modelo de vida e de transformação. Ele não pode ocupar um lugarzinho em minha vida, em sua vida. Ele tem que ocupar o seu lugar em mim. Qual que é o seu lugar? A minha existência.

0: igreja inteira. Não um cantinho lá não, viu? Não é um oratóriozinho na sua existência, não. Ele tem que ocupar a sua vida inteira. Eu não sou modelo nenhum, mas só para ajudar a pensar. Eu tenho quase 43 anos, não de vida, de padre. De vida não vou falar não, viu? Se imaginem. Se você perguntar o que é que você já construiu, eu digo nada. O que que você tem de bens? Eu falo a minha vida. Não tenho, não sinto falta e não preciso. Acho que a gente pode viver dignamente sem acumular-se de bens. É claro, você tem seus bens, você tem seus funcionários, é justo que você tenha um pouco mais, né, para pagar o salário. Não é isto que eu estou dizendo. Estou falando da ganância, das coisas que vêm ocupar o lugar de Deus em sua vida. Por isso que Jesus no evangelho de hoje dá um grito muito forte: ai de ti, Corazim! Ai de ti, Betsaida! Ai de ti, Cafarnaum! O evangelho nos interroga. Se eu falar para você palavra Sodoma, cidade de Sodoma, você vai dizer assim: ah, é uma cidade do pecado. Era mesmo. Mas Jesus vai dizer assim: no dia do juízo, Sodoma, porque se os milagres que foram realizados no meio de ti tivessem sido feitos em Sodoma, ela existiria até hoje. Eu, porém, vos digo: no dia do juízo, Sodoma, a cidade pecadora, será tratada com menos dureza do que vós. É Jesus que está falando isto. Por quê? Porque Sodoma não escutou a pregação de Jesus. Agora Corazim, Betsaida, Cafarnaum, Jesus morou lá? Morou lá? Escutaram a pregação de Jesus e não fizeram nada do que Jesus ensinou. Portanto, ele é o meu Salvador, mas eu tenho que abraçá-lo verdadeiramente como meu Salvador. Jesus não é penduricalho, viu? Não é enfeite na sua estante, não é figura na televisão. Ele é o meu Senhor, o meu Deus, o meu Redentor. E isto Nossa Senhora pede, que você tenha este Jesus no seu coração. Que Nossa Senhora nos ajude a viver a fé que brota do evangelho e não aquela que brota em nossa cabeça. Que a fé do evangelho atinja a nossa cabeça e o nosso coração. Vamos ficar de pé, vou dar a bênção da água. Para você aqui no santuário e você em sua casa, você faça a intenção também, se não a tem, para arrumar a sua água. E depois, é claro, Deus sabe da sua intenção, e esta água traga a graça de Deus para você. A nossa proteção está no nome do Senhor,
1: que fez o céu e a terra.
0: O Senhor esteja convosco.
1: Ele está no meio de nós.
0: Pai de bondade, que a vossa bênção venha sobre vossos filhos, que tem em suas mãos a água ou a intenção de adquiri-la, que ela recorde a água do nosso batismo como fonte que jorra para a vida eterna, que ela traga paz, saúde aos doentes, ânimo aos desanimados e aos tristes. Que esta água, Senhor, nos traga a graça da saúde e da paz, por causa de vossa bondade e de vosso amor, misericórdia para conosco. Em nome do Pai, Filho e Espírito Santo.
1: Amém.
0: Amém. Vamos agora no

consagrar a Nossa Senhora, olhando para a imagenzinha de Nossa Senhora, vamos rezar com toda a fé, você que pegou o folheto da consagração, viu? Vamos rezar bem forte, com voz bonita, para Nossa Senhora. Ó Maria Santíssima, pelos méritos de nosso Senhor Jesus Cristo, em vossa querida imagem de Aparecida, espalhais inúmeros benefícios sobre todo o Brasil. Eu, embora indigno de pertencer ao número de vossos filhos e filhas, mas cheio do desejo de participar dos benefícios de vossa misericórdia, prostrado a vossos pés, consagro-vos o meu entendimento, para que sempre pense no amor que mereceis. Consagro-vos a minha língua, para que sempre vos louve e propague a vossa devoção. Consagro-vos o meu coração, para que depois de Deus vos ame sobre todas as coisas. Recebei-me, ó Rainha incomparável, vós que o Cristo crucificado deu-nos por mãe, no ditoso número de vossos filhos e filhas. Acolhei-me debaixo de vossa proteção, socorrei-me em todas as minhas necessidades, espirituais e temporais, sobretudo na hora da minha morte. Abençoai-me, ó celestial cooperadora, e com vossa poderosa intercessão, fortalecei-me em minha fraqueza, a fim de que, servindo-vos fielmente nesta vida, possa louvar-vos, amar-vos e dar-vos graças do céu.

0: O Senhor esteja convosco.
1: Ele está no meio de nós.
0: Por intercessão de Nossa Senhora Aparecida, por intercessão de São José, São Camilo de Lebes, venha sobre as crianças, os jovens, os casais, as famílias, sobre você, peregrino, sobre você que está em casa. A bênção de Deus Todo-Poderoso Pai, Filho e Espírito Santo.
1: Amém.
0: Amém. Rogai por nós, Santa Mãe de Deus,
1: para que sejamos dignos das promessas de Cristo.
0: Quem está feliz no santuário, saúda Nossa Senhora. Bem forte e bonito. Viva Senhora Aparecida!
1: Viva!
0: Obrigado você que rezou no santuário, em sua casa. Obrigado todas as rádios que transmitiram a consagração a Nossa Senhora. Uma tarde abençoada para todos e de paz o Senhor vos acompanhe.
1: Graças a Deus.
0: Vou dar a bênção daqui a pouquinho, depois do canto.

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2: Ai de mim se não anunciar o Evangelho. Primeira carta de Paulo aos Coríntios, capítulo 9, versículo 16. 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

0: Oremos pela saúde dos enfermos e seus cuidadores. Não é conveniente que o homem seja só. Livro do Gênesis, capítulo 2, versículo 18. Oremos. Concedei-nos, Senhor, seus instrumentos de vossa compaixão, com o coração em nossas mãos, para estendê-las em solidariedade para com os enfermos, nos quais reconhecemos a vossa presença. Iluminai-nos, Senhor, bem como aos familiares, amigos e profissionais da saúde, para que não nos descuidemos do primeiro cuidado que um enfermo mais precisa: a compaixão, proximidade e ternura, que os acolhe e os envolve com o fogo do amor e a chama da esperança. Mergulhai-nos, Senhor, no mistério infinito de amor e comunhão da Santíssima Trindade, a fim de que nossa vida seja plasmada neste indizível mistério e realizemos plenamente no dinamismo das relações sociais e no amor mútuo. Não permitais, Senhor, que nos curvemos diante da cultura do individualismo, descarte e indiferença. E tão somente assim não veremos o enfermo como algo que se possa descartar e ignorar, porque de nada mais serve até mesmo ouvirmos como um fardo pesado a carregar. Abri, Senhor, nossos olhos e os ouvidos de nosso coração para que vejamos os doentes frágeis e pobres que se encontram no coração de vossa igreja e por isto devem estar sempre dentro de nossa solicitude e cuidado pastoral. Fortalecei-nos, Senhor, com o pão de vossa palavra e o pão da Eucaristia, para que possamos oferecer o pão da caridade, fortalecendo os vínculos de uma amizade social que nos faz próximos e solidários com os enfermos, curando as feridas da solidão e do isolamento. Senhor, cremos que sois o médico e a medicina para os enfermos, e como frágeis servidores vossos, contamos com a vossa mãe, Maria Santíssima, a mãe dos enfermos, que intercede por nós e nos ajuda, para que sejamos artífices de proximidade e relações fraternas. Amém.
1: Alegrai-vos sempre, orai sem cessar. 1 Tessalonicenses capítulo 5, versículos do 16 ao 17. 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
2: 3:28.

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1: Três e trinta e seis.
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0: 14,70.
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3: 3:55.

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1: 3:58.
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Dia da 91 da Rádio Vida Nova FM, sempre com você. Tamo junto, né, aqui na programação da Vida Nova FM, no oferecimento da Pimenta Resfriadores. Juntos até às 7 horas com o melhor do sertanejo. A sua participação, 3421-2056. Chama aí, pede a sua música, manda pra quem você quiser. Bom demais, hein, ter você por aqui em nossa companhia. Guilherme Santiago, Zezé de Camargo e Luciano. É a primeira de hoje, aguardando o seu contato.

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3: Nota de falecimento. A família de Lúcio Anacleto da Silva, conhecido como Lúcio Ramos da Jacutinga, comunica o seu falecimento. Seu corpo está sendo velado no Salão de Velórios da Univida, em Goiânia. Seu sepultamento será amanhã, às 10 horas da manhã. Comunicamos o falecimento de Lúcio Anacleto da Silva, conhecido como Lúcio Ramos da Jacutinga, informou o plantão 24 horas da Univida.
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3: Legal você no Parada Sertaneja, na Vida Nova FM, sempre com você. Bom demais, hein? Oi, boa tarde.
7: Ô Sidmar, boa tarde.
3: E aí?
7: Tudo bem, né?
3: Bom demais.
7: Sidmar de Rodoviária.
3: Sidmar. Beleza, Geraldo.
7: Você vê a música aí, ó. Leandro Leonardo, feliz aniversário.
3: Beleza.
7: Vou mandar especialmente aí, ó. Meu amigo Eder Joia, que tá fazendo aniversário hoje.
3: Opa,
7: né?
3: Parabéns, Eder. Felicidade.
7: Muita felicidade, né? Mandar pra minha amiga Tuca, lá da Fazenda Miséria, me cobrou hoje.
3: Da melhor qualidade.
7: É, de joia, gente da maior qualidade. Sidmar, como diz nosso amigo Cirandão da Tatiaia, né? Ontem nós falando boa, você é de joia, fazer um churrasco pra turma aí, ó. Bom dia, boa tarde, Sidmar.
3: Valeu, um abraço pra você, tudo de bom, Geraldo. Obrigado aí pela audiência. Parabéns aí pro Éder Joias, gente finíssima. Muitos anos de vida, paz e saúde, hein? 4h20.

0: 4:25. Bom demais ter você em nossa companhia, curtindo aí o Parada Sertaneja. Maravilha! Fala com a amiga Adelaide!
1: Poxa, Edmar, boa tarde.
0: Boa tarde.
1: É Adelaide. Quero ouvir a música Laço Aberto.
0: A Thaíde Alexandre.
1: E oferecer para toda a galera lá da Fazenda do Quartel. A Júlia, Malta, Zenília, Elizabeth, o Pedro. Para todos que gostar da música e tiver na sintonia da Rádio Vida Nova FM Parada Sertaneja. Fica com Deus, um ótimo serviço.
0: Valeu, Adelaide. Tchau, obrigado. Tchau. Com Deus também. Tchau, tchau.

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Aí o nosso Parada Sertaneja, galera curtindo e participando, bom demais, hein? Abraço aí pro Carlão, gente boa demais, na sintonia da 91,5. Ele tá mandando a próxima música aí, ó, para o Sérgio Augusto, Valdemir, o Hermes, né? Toda a galera que tá aí na sintonia, curtindo, na construção civil. Um abraço aí, Carlão. Tudo de bom pra você, meu amigo. Obrigado aí pelo carinho da sua audiência e participação, hein? 4h39, fim de estrada. Milionário José Rico.

Na Vida Nova, Chitãozinho Chororó, Meninos de Roça, agora 4h45. E atenção, a paróquia São Miguel e Almas informa que hoje, terça-feira, haverá missa às 7 da noite na Igreja Matriz e logo após, Terço dos Homens. Júlio César participando, trabalhando, curtindo, a fim de curtir a próxima. Vou beber até te esquecer, né? Ele está oferecendo para o irmão de Tiago, para sua filha Cecília, esposa Larissa, lá no bairro Cidade Nova, também para o seu pai José Maria, lá no córrego Santa Rita dos Fernandes, para Romilda e família no bairro Amazonas, para Maria Lúcia e família lá na Grodé, também para o João do Laé e família, para o Leonardo e família lá no Bico Geraldo Sabino, para o Cássio do Leite, família, para o Aizen, Simone, família no Aonde Pereira, também para o senhor Osmar, dona Neuza, toda a família no Sítio Sonho Meu, Maria do Socorro e família no Milô, também para todos os seus colegas de trabalho, turma que está aí na sintonia, curtindo a Vida Nova, hein? Mariana Fagundes, Banda, Humberto e Ronaldo, Ícaro e Gilmar na 91.

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0: E você na sintonia da 91, hein? Agora 4h55. Tamo junto aqui na programação da Vida Nova. Bom demais ter você em nossa companhia. Oi, boa tarde.
1: Oi, Sidman. Boa tarde. Aqui é a Sofia. Toca a música Notificação Preferida com Zé Neto Cristiano pra me fazer um favor.
0: Beleza.
1: Eu quero oferecer pro Tipi Aristida, pro Geraldo Bicudo, pro Alessandro lá no Cidade de Itamaraty, pra minha mãe Mirissam, pra minha irmã Kelinha, pro meu pai Zé Roberto.
0: Beleza, mais alguém, Sofia?
1: E pra minha amiga Nádia, lá no Sítio Alegre, pro lado da Cachoeira das Pombas.
0: Beleza, valeu, abraço.

Você, João Paulo e Daniel, ela tem o dom de me fazer chorar. Essa música é linda e maravilhosa, né? Alô, alô, gente da melhor qualidade, né? A nossa ouvinte Rosineia Pereira, lá em Sabinópolis, tá lá curtindo a vida nova. Coisa boa, um abraço pra você, tá? Tudo de bom, muito obrigado pelo carinho da sua audiência. Alô, Magno Alves também, obrigado pela audiência, a fim de curtir Holanda. Pintando por aqui na programação com João Neto e Frederico 5 e 3.

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1: Aí você no Parada Sertaneja, curtindo e participando, chama aí 3421-2056, pode pedir a sua, hein? Oi, boa tarde.
2: Ah, boa tarde, aqui é Fátima de Ferro.
1: Beleza,
2: gostaria
1: Fátima.
2: Gostaria de ouvir Zezé de Camargo e Luciano, Coração de Vidro.
1: Beleza.
2: Se não tiver essa, pode ser outra.
1: Tem demais.
2: Ofereço para minha irmã Josimara, Novo Riacho, em Contagem. Meu sobrinho Luque Jorge, para meu filho Ramon, Luana, Luara, para meu irmão José Mário, no Corvo dos Bernardo, município de Paulista, para minha amiga Gorete, e para Franciele, também em Goiânia, e para todos os ouvintes da Rádio Vida Nova, e para você também.
1: Valeu, obrigado, ótima tarde para você também, obrigado pela audiência e participação aqui no Parada Sertaneja. Coração de Vidro, Zezé de Camargo e Luciano.

0: Salgado Intrusa, Yasmin Santos, Cleiton Romário na Vida Nova, que bacana, hein? Oi, boa tarde.
1: Boa tarde, Sidmar, é Sirleia, beleza?
0: Beleza,
1: toca pra mim, milionária José Rico, sonho de um caminhoneiro, vou oferecer pro Saulo, pra todos meus familiares aqui em Goiânia, pra Geraldinha, Dona Lica, pra Maria e família na Jacutinga, pro Delico do Bernardino e família, pro Leandro e família na Jacutinga, das Neves e família, Ritina e família, Lurdina e família, pro Misael, Maiara, Graciane, Edson na Mercearia Milô, pro Ronaldinho, a esposa dele no Cheiro das Pombas, pro Anderson, Laninho, Luzia, Marlene, Cleidione, pro Ederson e pra todos que estão ligadinhos no Parada Sertaneja. Tenha uma ótima tarde, que Deus abençoe você, sua família. Tchau, tchau.
0: Valeu.

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4: Nota de falecimento. 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Seu sepultamento será amanhã, às 10 horas da manhã. Comunicamos o falecimento de Lúcio Anacleto da Silva, conhecido como Lúcio Ramos da Jacutinga, informou o plantão 24 horas da Univida.
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0: você.
1: Vidano, bom demais ter você em nossa companhia, curtindo aí o nosso Parada Sertaneja. Bom demais, hein? Ter você por aqui curtindo e participando. E atenção, a paróquia São Miguel e Almas informa que hoje, terça-feira, haverá missa às 7 da noite na Igreja Matriz e logo após, Terço dos Homens. Tamo junto aqui no Parada, falo com a Júlia fazendo quartel. Oi, Júlia!
2: Boa tarde, Edmar, tudo bem?
1: Tudo bem.

0: Júlia da Fazenda Quartel. Gostaria de ouvir uma música com Barreirito, o Menino da Canoa. Ofereço para minhas irmãs, para Marta, Zenília, Elizabeth, para o Pedro, minha irmã Adelaide de Brasília, Dona Lica na Jequitinga, Geraldo da Rodoviária, para o Salvador e a Madalena, e para o Olavo, do estacionamento de Otunes, que está lá curtindo a Vida Nova FM.
1: Top. Um abraço, Júlia.

0: Costa da Vida Nova, será que é amor? Essa é de 2007, hein? Música linda essa. Curtimos aqui no nosso Parada Sertaneja. Vida Nova sempre com você. Oi, boa tarde.
1: Boa tarde, Sidmar. Aqui é Karine de Sabinópolis. Eu quero ouvir a música Trio Parada Dura, As Andorinhas Voltaram. Vou oferecer para toda a minha família. E pra você também, tenha uma boa tarde.
0: Valeu, Karine, um abraço pra você, a turma em Sabinópolis.

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0: aí você com a gente curtindo Parada Sertaneja de Bem Como a Vida. Chama aí 3421-2056. Dá tempo de você pedir a sua música e mandar pra quem você quiser. Tarde de terça-feira. Tá rolando o semifinal da Copa do Mundo. A poderosa França tá perdendo por 2-0 aí pela Espanha, hein? Timaço dentro da Espanha. Cê tá doido, menino? Vamos que vamos. Fala comigo, Paulinho.
1: Ô, Cidimar. Boa tarde, Cidimar.
0: Boa tarde, Paulinho.
1: É o Paulinho, amigão, aqui do Sítio Aricanga.
0: Beleza.
1: Já ligado aqui na programação aqui. Feliz a vida, graças a Deus, Cidimar.
0: Bom demais, isso é bom.
1: Você conta
0: é
1: pra nós, vamos com o Roberto aí, Cidimar. Não vai ter dorinha mais.
0: Norinha.
1: Por gentileza, fazendo favor.
0: Beleza.
1: Com muita alegria e satisfação, nós estamos aqui vivos, em paz. Ô, feliz por Zezinho do Alto Som, né? Que faz propaganda lá na rua lá.
0: Que gente da minha
1: pra humanidade. Daniela, esposa dele, pros dois filhos dela, a gente. Moça dela e o rapaz dela, que não vem o nome na minha memória agora, mas na qual eu lembrar, eu vou falar o nome deles.
0: Beleza.
1: Gente boa, da melhor qualidade, tudo gente boa. O Antônio da Cachoeira das Pombas, a Regina, a Felizanja, meu amigo Neco, a Júlia, Daniel, a Roseléia, esposa dele, Jadir, o Preto, para o Carlinho, a Sônia, o Igor, para o Dinho, o Henrique, Raquel, o Breno, Dedé, lá no campo de viação, meu amigo Deco, lá do Cruzeiro, pessoa nota mil, exemplar, Dona Wanda, o Isaquinha, sou Pedrinho Cavoeiro, Malaquia, Demar de Sorvete, gente boa, nosso primo, primo Gato Mato, Ronaldo, Ronaldinho, o Silva em São do Porto, a Regina, meu amigo Geraldo Bicudo, Aparecido, Versando, o Zé Russo, a Nilza, a Naná lá no Colônia, a Ica, o Bruninho, nosso amigo Zé Roberto. E todos estiver ligado, Cidimar, é muita gente, não dá pra falar todo mundo não, mas amanhã eu falo mais, que é muitos amigos que a gente tem, graças a Deus, louvado seja Deus, o Zé Borges, a Maria lá no Pito, e enfim, tamo junto, Cidimar, pra você e sua família,
0: valeu,
1: Deus te abençoe, você.
0: Um abraço, cara.
1: Tão ligado aqui no Sítio Aricanga.
0: Beleza.
1: O dia todo, é Vida Nova FM, tamo
0: sempre
1: junto com Deus,
0: você.
1: Amém, Cidimar.
0: Abraço, com Deus também, tudo de bom, hein? Norinha!

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Em nome do Pai, e do Filho, e do Espírito Santo. Amém. O anjo do Senhor anunciou a Maria, e ela concebeu do Espírito Santo. Ave Maria, cheia de graça, o Senhor é convosco. Bendita sois vós entre as mulheres, e bendito é o fruto do vosso ventre, Jesus. Santa Maria, Mãe de Deus, rogai por nós, pecadores, agora e na hora da nossa morte. Amém. Eis aqui a escrava do Senhor. Faça-se em mim segundo a vossa palavra. Ave Maria, cheia de graça, o Senhor é convosco. Bendita sois vós entre as mulheres, e bendito é o fruto do vosso ventre, Jesus. Santa Maria, Mãe de Deus, rogai por nós, pecadores, agora e na hora da nossa morte. Amém. E o Verbo se fez carne e habitou entre nós. Ave Maria, cheia de graça, o Senhor é convosco. Bendita sois vós entre as mulheres, e bendito é o fruto do vosso ventre, Jesus. Santa Maria, Mãe de Deus, rogai por nós, pecadores, agora e na hora da nossa morte. Amém. Rogai por nós, Santa Mãe de Deus, para que sejamos dignos das promessas de Cristo. Oremos. Infundi, Senhor, em nós a vossa graça. Nós vos pedimos, a fim de que, conhecendo pela anunciação do anjo a encarnação de Jesus Cristo, vosso Filho, cheguemos pela sua paixão e morte na cruz à glória da ressurreição. Por Cristo nosso Senhor. Amém.

0: ai de mim se não anunciar o Evangelho. Primeira carta de Paulo aos Coríntios, capítulo 9, versículo 16. Celebremos jubilosos 40 anos da nossa Diocese de Guanhães. Rezemos com nosso bispo diocesano, Dom Otacílio Ferreira de Lacerda.
1: Uma fé fecunda e autêntica. No dia do julgamento, Tiro e Sidônia serão tratadas com menos dureza do que vós. Reflexão à luz da passagem do Evangelho de São Mateus, capítulo 11, versículos 20 ao 24. Jesus dirigiu os ais de lamentação contra as cidades de Corazim e Betsaida por causa de sua incredulidade e não conversão, não obstante a sua presença e os sinais realizados. Hoje esta mensagem se dirige também a todos nós. Acolhamos a palavra do Senhor para que não tenhamos a mesma sorte de Betsaida e Corazim. Mais do que ser membros da igreja, é preciso que dela participemos ativamente a serviço do reino, nas diversas pastorais, serviços e movimentos. E mais do que fazer parte do povo de Deus, é preciso que vivamos como filhos de Deus, sendo sal da terra, luz do mundo e fermento na massa, como alegres discípulos missionários do Senhor. Afastemos toda infidelidade a Deus e nos empenhemos em esforços sinceros de conversão, pois bem maior é a nossa responsabilidade, sobretudo porque temos a graça dos sacramentos, a palavra de Deus e muito mais. Tenhamos coragem de fazer um sincero exame de consciência, a fim de que não nos contentemos em apenas ter fé, mas nos

0: esforcemos por vivê-la. Que não sejamos tão apenas ouvintes da palavra, mas praticantes da mesma. Acompanhe a fé que recebemos como dom, a virtude da esperança, e gestos de caridade se multipliquem, como expressão de sua fecundidade e autenticidade. Uma fé fecunda e autêntica.
1: Alegrai-vos sempre, orai sem cessar. 1 Tessalonicenses capítulo 5, versículos do 16 ao 17. 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
2: 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A família de Diva dos Reis Júnior agradece a parentes e amigos manifestações de pesar recebidos pela ocasião do seu falecimento e convida para a missa de sétimo dia, que será hoje às 7 da noite na Igreja Matriz. 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
2: Legal, você no Parada Sertaneja, na Vida Nova FM, sempre com você, no oferecimento da Pimenta Resfriadores. Próxima música, participação da Evanilda, né? Lá do Greipu, gente da melhor qualidade, curtindo a nossa programação, participando, pintando por aqui, Marciano Miragem.

Sempre com você, Bruno Marrone. Essa é pra matar saudades. Linda demais essa música, né? Se não tivesse ido, essa é de 2003. Vamos lá pra 2006. Eterno João Carreiro, homenagem do Louber. E amigos aí para o Eterno João Carreiro, né? Como se diz a música. Tamo junto aqui no Parada Sertaneja na Vida Nova FM, sempre com você. Abraço pro meu amigo Geraldo da Rodoviária, gente da melhor qualidade. Tá aí ligadinho, curtindo a nossa programação. 6h22.

Vitor e Camargo na Vida Nova, Se é Amor Não Sei, música linda aqui no nosso Parada Sertanejo, hora certa, Pimenta Resfriadores, 6:30.

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1: Nota de falecimento. A família de Lúcio Anacleto da Silva, conhecido como Lúcio Ramos da Jacutinga, comunica seu falecimento. Seu corpo está sendo velado no Salão de Velórios da Univida, em Goiânia. Seu sepultamento será amanhã, às 10 horas da manhã. Comunicamos o falecimento de Lúcio Anacleto da Silva, conhecido como Lúcio Ramos da Jacutinga, informou o plantão 24 horas da Univida.
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1: Tá aí você no Parada Sertaneja, 6:34. Ótima noite pra você que tá curtindo. Ótima noite pro Marcos Aurélio, do bairro Esperança, gente finíssima. Tá lá na sintonia, a fim de curtir Zezé de Camargo, pintando por aqui. Irmão da Lua, amigo das estrelas. Essa é boa, hein?

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tirou o chapéu na vida nova. 6h41, bom demais. Hora passa depressa demais, você tá doido? Zé Roberto, gente da melhor qualidade, fazendo Adriano Barão, tá curtindo a Vida Nova FM, a fim de ouvir Leonardo e também a nossa ouvinte Andresa Cristina, lá da Pio Ferreira, bairro Almas, tá deixando um abraço aí pra toda a galera que tá na sintonia, curtindo aí a Vida Nova FM. Leonardo, um sonhador, aprendi, não aprendi a dizer adeus. 6h41.

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0: a gente sempre também, né? Curtindo aí a nossa programação. Fala comigo, Clóvis.
1: Boa noite, meu amigo.
0: E aí?
1: Manda uma música boa pra mim. Vocês foi bom mesmo, não, apaixonado.
0: Tá no ponto aqui já, ó.
1: Deus que abençoe essa noite, Deus toma com vocês aí, com um bom sono. Não esquece de mim não, é. Manda uma louca pra mim, não manda, tá mandando uma louca pra mim, que aí?
0: Pode deixar, Clóvis, beleza.
1: Deus abençoe essa noite aí, com Deus, uma boa noite.
0: Com Deus também,
1: boa noite. E o tempo agora.
0: Ah, aí sim, hein.
1: Alô, dando uma luta também, né, com quem Deus. Nossa, mas Deus abençoe essa noite aí, tem um bom sono.
0: Agarrado, valeu, um abraço pra você.
1: Minha esposa também, manda uma música. Beleza. Minha esposa, eu fiz com minha esposa, mas isso foi também. Vocês toda a rádio aí.
0: Ok, beleza.
1: Cabeça quente, né?
0: Pois é. Tem correria.
1: Toma conta de um serviço, né? Droga. Nossa, só Deus.
0: Não é brinquedo, não.
1: Qualquer coisa aí. Com Deus.
0: Um abraço. Com Deus também, Clóvis. Tudo de bom pra você. Oi, Luzia.
2: Aqui é Luzia do Ajo Miranda.
0: E aí?
2: Quero oferecer a música em família pra você, pra todos os ouvintes. E tá frio, né?
0: Frio. Tá frio.
2: Tem pomeia, caça comprida.
0: Tá frio, gelado.
2: Colocar o casaco, né?
0: Pois é.
2: Fica aí.
0: Tá frio, Luzia. Tem que ficar agasalhado.

E viu? Um abraço pra você, tudo de bom, obrigado pela audiência. Abraço pra todos, né? Curtiram aí o nosso Parada Sertaneja. Amanhã estarei de volta às 16h com mais um Parada, se Deus quiser. Valeu demais pela companhia. Pra encerrar, tem Ana Castela, Zezé de Camargo e Luciano, você vai ver.

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4: Eletrônico monitora efeitos do El Niño no país.
5: Plataforma informa onde haverá excesso de chuvas, estiagem ou ondas de calor.
4: Hoje vamos falar sobre o fenômeno e como poderá afetar o Brasil. Luana Karen.

0: as principais consequências esperadas para o Brasil estão excesso de chuvas na região sul e a estiagem nas regiões norte e nordeste.
1: Energia e combustíveis.
2: Conselho Nacional de Política Energética aprova aumento no percentual de etanol anidro na gasolina para 32%.
1: E aplicativo oferece ao consumidor informações sobre postos de combustíveis e canal para denúncias. Gabriela Noronha.
3: O aplicativo é gratuito e funciona como um mapa interativo no celular, ajudando o consumidor a descobrir quais postos são de confiança e quais devem ser evitados.
2: Proteção das crianças e adolescentes no ambiente digital.
1: Como o ECA Digital avança no combate à violação de direitos é o tema de entrevista com Fábio Meirelles, do Ministério dos Direitos Humanos e Cidadania.
4: Então, o ECA Digital é um grande avanço, traz esse princípio do ECA, né, da proteção integral, da prioridade absoluta para o ambiente digital, e ele hoje já é uma referência no Brasil e no mundo.
2: Hoje, na apresentação da Voz do Brasil, Luciana Vasconcelos e Luciano Seixas.
1: E acompanhe a gente ao vivo, acesse radiogov.ebc.com.br ou Canal Gov na sua TV aberta.
2: O percentual de etanol na gasolina será elevado de 30 para 32%.
1: A medida aprovada hoje pelo Conselho Nacional de Política Energética tem previsão para valer a partir de 1º de agosto.
2: E terá vigência de 180 dias, com possibilidade de prorrogação por igual período.
1: O ministro de Minas e Energia, Alexandre Silveira, afirmou que a mudança é segura e que tem respaldo técnico.
5: Nós estamos completamente seguros de avançar até o E32. O Instituto Mauá nos deu o laudo de que nós estamos habilitados a fazer o aumento. E a transitoriedade é apenas uma maneira de nos precavermos a poder, dentro de 180 dias, nós vermos o que está acontecendo. A cada oscilação, nós sentamos e protegemos o consumidor e protegemos a economia nacional.
2: Ainda de acordo com o ministro Alexandre Silveira, a medida vai contribuir para a autossuficiência do país em meio ao contexto da guerra no Oriente Médio.
1: Na hora de abastecer o carro, quanto mais informações o consumidor tiver, melhor.
2: Por meio de um aplicativo, o motorista confere se o posto onde ele vai é um estabelecimento confiável.
1: E caso perceba alguma irregularidade, também é possível fazer uma denúncia diretamente à Agência Nacional do Petróleo, Gás Natural e Biocombustíveis.
3: O aplicativo ANP com você postos é gratuito e funciona como um mapa interativo no celular, ajudando o consumidor a descobrir quais postos são de confiança e quais devem ser evitados. O funcionamento é bem prático. Ao abrir o aplicativo, o usuário vê os estabelecimentos da região sinalizados por cores, como em um semáforo. Os postos recebem notas de 0 a 5 com base nas fiscalizações que a Agência Nacional do Petróleo, Gás Natural e Biocombustíveis fez nos últimos 5 anos, sendo que a cor verde sinaliza os mais seguros e quem tem nota máxima. Já os marcados em vermelho acendem o sinal de alerta. Receberam nota 0 por causa de irregularidades recentes. Outras informações dos estabelecimentos, como endereço, CNPJ, quantas fiscalizações já receberam, resultado das vistorias e qualidade das amostras analisadas, também podem ser consultadas na ferramenta. É possível ainda fazer denúncias pelo aplicativo, como explica o superintendente de fiscalização do abastecimento da ANP, Júlio Nishida.
6: Cria um importante canal de denúncias do consumidor com a ANP, inclusive aquelas relacionadas a práticas de preços abusivos. De forma bem simples, fácil e intuitiva, o consumidor consegue fazer a sua denúncia no simples clicar de botões.
3: A plataforma pode ser acessada no endereço anpcomvocepostos.anp.gov.br e depois baixada no aparelho de telefone celular. Reportagem Gabriela Noronha.
2: A produção brasileira de grãos no período 2025-2026 está estimada em 360 milhões de toneladas.
1: Segundo o levantamento divulgado hoje pela Conab, a Companhia Nacional de Abastecimento, se confirmado, o volume será 2,2% superior ao registrado na temporada passada.
7: Segundo a Conab, serão 360 milhões e 100 mil toneladas a serem colhidas, o que representa 2,2% a mais do que a safra anterior. O grande destaque deve ser a soja. O gerente de acompanhamento de safras da Conab, Fabiano Vasconcelos, explica o resultado.
8: Então, a estimativa para a safra 2025-26 é de 48,6 milhões de hectares cultivados com

0: soja e uma produção aí chegando a quase 180,6 milhões de toneladas.
1: Além da soja, o algodão tem produção prevista em 4 milhões e 60 mil toneladas de pluma, com 8% da área já colhida. Isso resulta em um ganho na produtividade de 2,8% em relação à safra 2024-2025. Já a colheita das três safras do milho no ciclo atual está estimada em mais de 141 milhões e 700 mil toneladas, volume 0,4% superior ao ciclo passado. A estimativa é de crescimento favorecido pelas condições climáticas, como explica Fabiano Vasconcelos, gerente de acompanhamento de safras da Conab.
0: Em relação ao milho, uma estimativa de aumento de 9,8% na área plantada, uma estimativa de produtividades melhores do que na última temporada, favorecidas aí pelo clima, uma produção de 29,6 milhões de toneladas, um aumento aí de 18,7% em relação à última safra.
1: E a Conab também estabeleceu novos preços de referência para os principais produtos agrícolas de verão. Os principais reajustes foram no preço da soja, do arroz em casca, do feijão e do milho. Os preços passam a vigorar nos períodos entre o segundo semestre de 2026 e o primeiro semestre de 2028. Reportagem Edinaldo Júnior.
2: Ainda sobre a produção agrícola, o IBGE estima que a safra brasileira em 2026 pode chegar a 347 milhões e 400 mil toneladas.
3: Isso representa uma projeção de 1 milhão e 300 mil toneladas a mais do que a colheita anterior.
2: O IBGE calcula um ano de produção e a Conab faz estimativa de outubro a setembro.
3: Agricultores podem ter acesso a recursos para o Plano Safra.
2: Os recursos poderão ser acessados entre 16 de julho deste ano e 30 de junho do ano que vem.
3: O BNDES, Banco Nacional de Desenvolvimento Econômico e Social, vai disponibilizar 72 bilhões de reais.
4: Serão 40 bilhões e 500 milhões de reais disponíveis por meio dos programas agropecuários do governo federal. Desse total, 21 bilhões e meio são para médios e grandes produtores da agricultura empresarial e quase 19 bilhões de reais para pequenos produtores da agricultura familiar. Também vão estar disponíveis 31 bilhões e 500 milhões de reais em recursos próprios do banco por meio da linha BNDES Crédito Rural. O chefe do Departamento de Crédito Digital, Agropecuária e Normas do BNDES, Caio Barbosa, explica que o crédito disponibilizado pelo banco atende necessidades de quem produz no campo.
5: A gente opera basicamente 11 programas, que são programas que atingem todas as necessidades de investimento e de custeio do produtor rural. E todos os tipos de produtores rurais. Tem uma linha para custeio, uma linha para investimento, para aquisição de máquinas.
4: Para saber mais sobre as linhas e programas do BNDES para o agro, acesse bnds.gov.br/agro. Reportagem André de Barros Lima.
2: O fenômeno climático conhecido como El Niño, já confirmado no país, pode trazer diferentes impactos para a população.
3: A previsão é de excesso de chuvas no sul, por um lado, e estiagem no norte e nordeste, por outro.
2: Um monitoramento mensal está sendo feito por diferentes órgãos para trazer agilidade às respostas e ajudar na prevenção de desastres.
3: Nessa reportagem de Luana Karen, trazemos dicas para os produtores rurais e cidadãos em geral sobre como lidar com os impactos desses eventos climáticos.
6: Autoridades responsáveis pelo monitoramento do clima, dos recursos hídricos e dos riscos de desastres naturais começaram a acompanhar a evolução do fenômeno do El Niño este ano no Brasil. Um painel vai ser publicado mensalmente e servirá de referência para que estados, municípios, produtores rurais e defesa civil não sejam pegos de surpresa com excesso de chuvas, estiagem ou ondas de calor. Gilvan Sampaio, pesquisador do Instituto Nacional de Pesquisas Espaciais, INPE, explica que os efeitos devem ser sentidos até meados de 2027.
7: Os principais impactos do El Niño devem ficar concentrados com o aumento do volume de chuvas no sul do Brasil. Além disso, nesse segundo semestre de 2026, o El Niño deve provocar temperaturas acima da média em praticamente todo o Brasil. Portanto, o potencial para a ocorrência de queimadas aumenta. Então, secas na Amazônia, secas no Nordeste, isso somente em 2027.
6: O El Niño é caracterizado pelo aumento anormal da temperatura do Oceano Pacífico ao longo da linha do Equador. Para que o fenômeno seja confirmado, esse aumento deve ser observado.

0: observado por 3 meses consecutivos, o que aconteceu entre abril e junho deste ano. Para quem utiliza a terra para produzir, a orientação de Gilberto Cunha, pesquisador da Embrapa Trigo, é conhecer bem a terra onde vive.
1: Adotar boas práticas de manejo, a diversificação das épocas de semeadura, fazer as intervenções de proteção de plantas, colher no momento certo, não procrastinar aí quando as lavouras estão prontas para colher.
0: Ao longo dos próximos meses, eventos associados ao El Niño podem impactar a rotina da população. Nas regiões onde estão previstas chuvas além do normal, os riscos são de alagamentos e deslizamentos de encostas, por exemplo. Já onde pode haver escassez de chuva, há risco de incêndios e problemas no abastecimento de água. Ondas de calor também podem trazer dificuldades para populações vulneráveis. Em todos os casos, o conselho de Tiago Molina, coordenador de monitoramento e alerta da Defesa Civil Nacional, é ficar atento às fontes oficiais de informação.
2: Sempre que tiver uma situação de risco prevista, a Defesa Civil vai se utilizar de todos os mecanismos que existem para fazer com que essa informação chegue às pessoas, né, por meio do Defesa Civil Alerta, por meio das mensagens SMS. Além disso, é muito importante conhecer o local onde você mora, procurar saber quais são os planos de contingência, quais são as rotas de fuga, os locais seguros.
0: O boletim Painel El Niño, uma iniciativa conjunta de diferentes órgãos do governo federal, é público e está disponível em diversos portais na internet. Por exemplo, no endereço portal.inmet.gov.br. Reportagem Luana Karen.
3: Esta semana, o Estatuto da Criança e do Adolescente completa 36 anos.
4: E a evolução da garantia dos direitos da infância permitiu a aprovação do ECA Digital, que entrou em vigor em março desse ano.
3: Ele prevê que as crianças e adolescentes devem ser protegidos e ter direitos garantidos também no ambiente virtual.
4: Nós seguimos hoje com a segunda parte da nossa entrevista com o diretor de proteção da criança e do adolescente do Ministério dos Direitos Humanos e Cidadania, Fábio Meirelles, sobre as inovações trazidas pelo ECA Digital e a integração com o Estatuto da Criança e do Adolescente de 1990. Acompanhe.
3: Diretor Fábio Meirelles, é um prazer seguir com a nossa conversa aqui sobre Estatuto da Criança e do Adolescente. E aí a gente passa a falar agora sobre o ECA Digital, né? Que é a lei que protege os direitos da infância no ambiente virtual e ganhou esse nome, ECA Digital, como uma referência justamente ao Estatuto da Criança e do Adolescente de 1990. A gente pode dizer que ela incorpora o mesmo espírito, diretor, de que toda a sociedade é responsável pelo cuidado com as crianças, só que agora na internet?
5: Exatamente, e até por isso que a gente manteve o nome ECA, né, e chamou de ECA Digital. A gente percebeu que as crianças e adolescentes brasileiros viviam conectados, estavam em plataformas digitais, em redes sociais desde muito cedo, expostas, né, diariamente à publicidade, conteúdos algorítmicos, inteligência artificial. A gente viu que isso representava um risco muito grande, o ambiente digital para crianças e adolescentes, e a gente batalhou e conquistou o ECA Digital com o governo federal, com o CONANDA, movimentos sociais, organizações da sociedade civil e em diálogo com o Congresso para que essa lei saísse do papel e virasse realidade.
4: E o senhor destacaria como principais ganhos para a proteção das crianças vindos do ECA Digital? Que tipo de ações, que tipo de situações?
5: Veja, o ECA Digital, ele reafirma uma posição inegociável do Brasil. A gente não aceita modelos de negócio construídos sobre a exploração da vulnerabilidade de crianças e adolescentes. Então, vou dar alguns exemplos do que o ECA Digital estabelece, né? Ele estabelece limite para a prática do que a gente chama de design digital, ou design manipulativo, que vão induzir crianças e adolescentes ao uso excessivo de telas. Isso é uma das dimensões do ECA Digital. Ele também prevê que os serviços e produtos digitais, eles devem adotar padrões elevados de proteção de dados, privacidade e segurança para crianças e adolescentes. O ECA Digital também prevê sanções para as plataformas que descumprirem essas obrigações. Então, o ECA Digital é um grande avanço, ele traz esse princípio do ECA, né, da proteção integral, da prioridade absoluta para o ambiente digital, e ele hoje já é uma referência no Brasil e no mundo.
3: E assim como aconteceu no Estatuto

0: da criança e do adolescente de 1990, o ECA digital também deve mudar essa forma da sociedade perceber os direitos das crianças na internet? Por exemplo, a parte da responsabilidade de todos os adultos sobre as crianças que estão ali no ambiente virtual?
1: Perfeito. É exatamente esse o princípio. Assim, a gente conseguiu com a ECA digital traduzir rapidamente uma demanda social, porque não pode ser só uma atribuição das próprias crianças e adolescentes ou dos seus familiares, dos pais, mães e responsáveis, a proteção delas no ambiente digital. Então, se elas estão em situação de vulnerabilidade, é uma responsabilidade coletiva. Então, a gente conseguiu com a ECA digital trazer essa demanda social, normatizar e juridicamente convergir com a iniciativa privada para um instrumento, que hoje é o ECA digital, que precisa chegar na ponta. Então, hoje, nosso grande desafio é, para além do ECA digital, é levar o ECA digital para a escola, para o Conselho Tutelar, para o CRAS, para o CREAS, para o Ministério Público utilizar o ECA digital. Então, cuidar das crianças e adolescentes nunca foi uma tarefa de uma pessoa só, não vai ser agora. Então, o ECA digital traz esse princípio da responsabilidade coletiva.
2: Quer dizer que o ECA digital também é importante para os pais e responsáveis que agora deixam de estar sozinhos nessa proteção das crianças e dos adolescentes, né? E passam a ter apoio das plataformas, não é isso?
1: Exatamente. Canais de denúncia, a própria Autoridade Nacional de Proteção de Dados. Então, com o ECA digital e depois com a lei de regulamentação, depois com a política, a gente, após o ECA digital, a gente também anunciou a Política Nacional de Promoção e Proteção dos Direitos da Criança e do Adolescente no Ambiente Digital, que é uma política estruturada para fortalecer a coordenação entre os diferentes níveis de governo, incentivar a pesquisa, inovação tecnológica, promover desenvolvimento de produtos e serviços digitais mais seguros, ampliar os canais de denúncia, fortalecer a capacitação dos profissionais do sistema de garantia de direitos, apoiar as famílias no exercício da supervisão parental. Então, acho que a gente precisa olhar para o ECA digital e para a nossa política nacional com essa perspectiva de uma construir objetivos concretos e de dividir a responsabilidade sobre a proteção de crianças e adolescentes no ambiente digital com todos os atores que precisam estar, né, totalmente comprometidos com essa implementação.
0: Agora, onde os adultos podem encontrar, diretor, mais informações sobre o ECA digital para entenderem melhor essa legislação e também orientações sobre o que deve ser proibido, o que deve ser permitido para as crianças na internet?
1: Claro, olha, hoje nos sites, né, do Ministério dos Direitos Humanos e da Cidadania, da SECOM, do Ministério da Justiça, você encontra o ECA digital. A gente produziu um material muito interessante, recente, que é um guia no formato de perguntas e respostas para conselheiros tutelares sobre o ECA digital, que é um material educativo e prático que está no site do Ministério dos Direitos Humanos e da Cidadania. A gente produziu uma caixa de ferramentas chamada Faça Bonito na Rede, que é um material, um conjunto de instrumentos práticos também, que tem guia de recomendações técnicas, coletânea de normas jurídicas, tem proposta de fluxo, tem material didático sobre o que fazer, tem cartilha, tem até jogo de tabuleiro, conexão segura. Então, a gente tem curso, a gente tem um curso Proteção de Crianças e Adolescentes no Ambiente Digital, um curso online na Escola Nacional dos Direitos da Criança e do Adolescente. Então, hoje a gente tem guias, cartilhas, a gente tem cursos, a gente tem jogo de tabuleiro, a gente tem fluxo. Então, a gente tem glossário, a gente tem bastante material disponível, perguntas e respostas, para que as pessoas conheçam o ECA digital e conheçam as ferramentas de proteção de crianças e adolescentes no ambiente digital, no site do Ministério dos Direitos Humanos, novamente, no site do Ministério da Justiça e Segurança Pública, no site da Secretaria de Comunicação Social, enfim, institutos, fundações, organizações da sociedade civil. Muita gente tem produzido material sobre essa responsabilidade compartilhada e a promoção do bem-estar de crianças e adolescentes no ambiente digital.
2: Muito bem, nós conversamos com Fábio Meirelles, diretor de proteção da criança e do adolescente do Ministério dos Direitos Humanos e da Cidadania. Muito obrigado por sua entrevista aqui à Voz do Brasil.
1: Obrigado a vocês, sempre à disposição.
3: E estão abertas até amanhã, dia 15 de julho, as inscrições de bolsas para médicos especialistas.
2: São 1.136 vagas distribuídas em 26 cursos de aprimoramento em 309 municípios do país.
3: Quase metade das

0: vagas são voltadas para o interior. Entre as especialidades previstas estão anestesiologista, oncologia, cardiologia e cirurgia minimamente invasiva.
1: Felipe Proenço, secretário de Gestão do Trabalho e da Educação do Ministério da Saúde, detalha o edital.
2: Possibilidade para quem já é especialista com registro de qualificação, participa do programa desenvolvendo suas atividades práticas em um serviço do Sistema Único de Saúde, de referência no interior, um ambulatório especializado, um hospital, e ao mesmo tempo tem suporte aonde um especialista com ainda mais experiência vai poder apoiar o desenvolvimento das atividades numa carga horária de 20 horas semanais, recebendo uma bolsa que vai depender da localização, se é uma região mais vulnerável, podendo chegar até R$20.000.
0: O edital está disponível em gov.br/saúde.
1: Atenção, estudantes de graduação de instituições privadas.
0: Começaram hoje as inscrições para o processo seletivo do Fundo de Financiamento Estudantil, o FIES.
1: Serão mais de 75 mil vagas destinadas no segundo semestre.
3: Ao todo, serão oferecidas 75.500 vagas para o segundo semestre. No ano, serão 112 mil no total. O FIES concede financiamento a estudantes matriculados em cursos superiores de instituições privadas. Para participar do FIES, o candidato precisa ter feito o Exame Nacional do Ensino Médio a partir de 2010. Precisa ter alcançado média igual ou superior a 450 pontos nas 5 provas e não ter zerado a redação. Precisa ter, em 2026, renda bruta familiar mensal de até 3 salários mínimos, o equivalente a R$4.863. O processo seletivo do FIES reserva 50% das vagas para estudantes com renda familiar por pessoa de até 0,5 salário mínimo inscritos de forma ativa no cadastro único. Os pré-selecionados nessa modalidade vão poder solicitar financiamento integral, cobrindo todos os encargos educacionais, e ficam dispensados de comprovar a renda diretamente na instituição de ensino. O FIES tem chamada única e lista de espera. O resultado da pré-seleção na chamada única será divulgado no dia 30 de julho. As inscrições vão até sexta-feira, 17 de julho, pelo Portal Único de Acesso ao Ensino Superior. O candidato precisa ter conta gov.br e preencher os requisitos para participar do programa. O resultado sai no dia 30 de julho. Mais informações em acessounico.bec.gov.br/FIES ou ligue para 0800-616161. Thaisa Vitória para a Voz do Brasil.
0: O Ministério da Educação disponibilizou uma série de vídeos com orientações sobre o uso do cadastro da educação de jovens e adultos, uma plataforma oficial de cadastro.
1: O material ensina passo a passo como realizar a inscrição e é destinado tanto aos estudantes quanto aos profissionais que atuam no sistema.
0: As inscrições no cadastro permanecem abertas durante todo o ano.
1: No entanto, os prazos para ingresso no segundo semestre deste ano variam de acordo com o calendário de cada estado e município.
0: Os conteúdos estão disponíveis no portal do MEC e no canal da pasta do Ministério da Educação no YouTube.
1: E essas foram as notícias do governo federal.
0: Uma realização da Secretaria de Comunicação Social da Presidência da República.
1: Com produção da empresa Brasil de Comunicação.
0: Fique agora com as notícias do Poder Judiciário e do Congresso Nacional. Uma boa noite.
1: Boa noite para você e até amanhã.
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6: Presidente do STF e do CNJ lança rede nacional de magistrados para combater o avanço do crime organizado no país.
7: Instituições podem enviar propostas sobre modernização do sistema de justiça até 15 de agosto.
6: STJ mantém prisão preventiva de homem acusado de atuar como falso médico.
7: Boa noite, eu sou Marcela Luiz.
6: E eu sou Walter Lima.
7: O presidente do Supremo Tribunal Federal e do Conselho Nacional de Justiça, ministro

0: Edson Fachin lançou nesta terça-feira a Rede Nacional de Magistrados para combater o avanço do crime organizado no país.
1: Segundo Fachin, a resposta estatal à criminalidade em rede exige, necessariamente, uma justiça também articulada em rede. Marcelo Della Libera.
2: O ministro Edson Fachin observou que o mercado de apostas eletrônicas clandestinas vem sendo utilizado como instrumento de organizações criminosas.
3: Essas plataformas podem servir à lavagem de dinheiro, à formação de estruturas empresariais aparentemente ilícitas, à integração com outras atividades ilícitas, como tráfico, contrabando e corrupção, além de apresentarem forte dimensão transnacional.
2: Criada por portaria do CNJ, a Rede Nacional prevê o compartilhamento de informações para enfrentar organizações criminosas cada vez mais sofisticadas.
0: Supremo está com o edital aberto para receber propostas sobre a modernização do sistema de justiça.
1: Podem participar instituições públicas, privadas e da sociedade civil até 15 de agosto. Pablo Lemos.
4: As propostas vão ser analisadas pelo Grupo de Estudos para a Modernização do Sistema de Justiça, instituído pelo presidente do STF, ministro Edson Fachin. O diretor do Centro de Estudos Constitucionais do Supremo, Fernando Facuri Scaff, que preside o grupo, explica que modernizar significa atualizar o sistema de justiça.
5: É fazer ajustes dentro de um sistema que funciona, que está rodando bem, para falar uma linguagem mais clara, e que você tem, dentro disto, a expectativa de uma sociedade brasileira como um todo, por mais justiça e por mais segurança jurídica.
4: Para o relator do grupo Neide Barros Belo Filho, modernizar é uma exigência do tempo.
6: É necessário modificar, porque é necessário acompanhar o tempo, acompanhar as mudanças da sociedade.
4: Serão aceitas apenas manifestações institucionais sobre a modernização do sistema de justiça sem caráter pessoal, que deverão ser apresentadas por meio de formulário eletrônico.
0: Mantida a prisão preventiva de empresário acusado de atuar como falso médico em unidade básica de saúde de Cananéia, São Paulo.
1: A decisão é do vice-presidente do STJ, ministro Luiz Felipe Salomão, no exercício da presidência. Fátima Uchoa.
7: O empresário está preso desde janeiro. Segundo o Ministério Público, ele realizava exames de ultrassom, emitia laudos e atendia pacientes usando o registro profissional de médico de um sócio falecido. A fraude foi descoberta após ele afirmar durante exame que tinha identificado a vesícula de uma paciente que já havia retirado o órgão. Depois de o Tribunal de Justiça de São Paulo negar o primeiro habeas corpus, a defesa fez novo pedido de relaxamento da prisão ao STJ. Mas o ministro Salomão não verificou ilegalidade manifesta nem urgência que justificassem a concessão da liminar. O ministro ainda apontou que o pedido de liberdade deverá ser examinado com mais profundidade no julgamento definitivo do habeas corpus a cargo da sexta turma do STJ.
0: TST promove congresso para debater o uso de pesquisas no aprimoramento da Justiça do Trabalho.
1: O evento vai ser realizado na sede do Tribunal em Brasília. Marla Lacerda.
8: O 4º Congresso Nacional de Pesquisa Judiciária, Estatística e Ciência de Dados da Justiça do Trabalho vai ser realizado entre os dias 25 e 27 de agosto. Com o tema Trabalho, Transformações Econômicas e Justiça, o evento é para incentivar a produção de conhecimento e a integração da rede de pesquisas judiciárias da Justiça do Trabalho. Magistrados, servidores, estudantes e profissionais que atuam na área e querem participar, fiquem atentos. As inscrições já podem ser feitas no portal do TST, que é o tst.jus.br.
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0: Uma boa noite.
1: E até amanhã.
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10: Está no ar o Jornal do Senado.
11: Eu sou
10: sou Paula Groba.
11: E eu sou Humberto Pinheiro.
10: E estes são os destaques de hoje do Jornal do Senado, que começa agora.
12: Aprovada a aposentadoria especial para agentes de saúde e de combate às endemias.
10: MP do frete, Senado retira valor fixo, mas mantém piso mínimo do frete para caminhoneiros.
12: Pacientes em internação domiciliar podem ter desconto na conta de luz.
10: Boa noite.
13: Boa noite.
10: Em acordo com o governo, o Senado aprovou a medida provisória que atualiza as regras do piso mínimo do frete rodoviário. A MP, que perderia a validade nesta semana, mantém a obrigatoriedade de um valor mínimo para o frete, como já prevê a legislação, mas retira do texto a definição de um piso nacional para a remuneração dos caminhoneiros.
12: Durante a análise na comissão mista e na Câmara dos Deputados, havia sido incluído um piso de R$5.000 mensais para os motoristas de longas distâncias. A medida provisória também endurece as punições para empresas que descumprirem o piso do frete, calculado pela Agência Nacional de Transportes Terrestres. Repórter Pedro Pincer.
14: O Senado aprovou o projeto de lei de conversão da medida provisória que torna obrigatório o cadastramento das operações de transporte rodoviário de cargas e reforça os mecanismos de fiscalização do piso mínimo do frete. Entre os tópicos está a determinação de um piso para o frete, mas sem definição do valor. A principal questão se dava em torno do perdão às multas aplicadas aos caminhoneiros que estiveram presentes nas manifestações de dezembro de 2022. Para o relator revisor, senador Stevenson Valentim, do Podemos do Rio Grande do Norte, a medida faz justiça e traz tranquilidade para a categoria.
15: Entendo que esse viés da multa já atingiu a sua pedagogia e permanecer com essa injustiça é passar uma ideia de vingança e que não contribui nada para a sociedade.
14: A líder do governo, senadora Tereza Leitão, do PT de Pernambuco, celebrou o acordo alcançado diante da relevância do assunto.
16: Se ela não fosse importante, ela ia caducar. Nós não permitimos a caducidade justamente pela importância que ela tem para a economia, para relações trabalhistas, para a autonomia de autônomos.
14: As novas regras terão um período de transição. Empresas e transportadores terão prazo mínimo de 60 dias para a adaptação às novas obrigações. O texto segue agora para a sanção presidencial.
10: E o roubo de combustíveis deixou de ser apenas um crime patrimonial e passou a ser uma importante fonte de renda para facções criminosas.
12: Para combater esse mercado ilegal, a Comissão de Segurança Pública aprovou um projeto que endurece as penas e cria crimes específicos para o furto e o roubo de petróleo, combustíveis e derivados. Repórter Bruno Lourenço.
17: O projeto de lei fixa a pena nesses casos de reclusão de 4 a 10 anos mais multa e aumenta a punição em um terço se o crime for cometido com destruição de barreiras, atuação conjunta de duas ou mais pessoas, abuso de confiança de funcionário público ou ex-colaboradores das empresas. O relator designado, senador Sérgio Moro, do PL do Paraná, defendeu a punição mais rigorosa.
18: Para proteger não só o mercado de combustíveis, mas especialmente o consumidor desses combustíveis, dessas quadrilhas, dessas gangues que se locupletam, não só furtando combustíveis e seus equipamentos, mas colocando em risco os indivíduos para os quais depois esse combustível fraudulento, muitas vezes, é revendido.
17: O projeto também altera a legislação de crimes contra a ordem econômica para punir quem armazena, transporta ou comercializa o combustível sabendo que é produto de crime. O texto estabelece ainda que as penas sobem em 2/3 se a ação resultar em desabastecimento, interrupção das atividades industriais, incêndio, dano ambiental, ferimento grave ou morte. A proposta seguiu para a Comissão de Constituição e Justiça.
10: O sedentarismo ou a inatividade física gera um custo anual estimado em cerca de R$300 milhões ao Sistema Único de Saúde. Esse valor equivale a aproximadamente 17,4% de todos os gastos do sistema com hospitalizações por essas condições.
12: No Senado, a importância da medicina esportiva na saúde dos brasileiros foi tema de audiência pública na Comissão de Esporte. Os detalhes com Patrícia Oliveira.
19: A medicina esportiva especializada no
13: no acompanhamento dos exercícios físicos na prevenção de lesões, reabilitação e melhoria do desempenho dos atletas também contribui para a saúde pública. Como destacou a senadora Leila Barros, do PDT do Distrito Federal,

0: em audiência pública na Comissão de Esporte.
1: Ela beneficia milhões de brasileiros que encontram no esporte um instrumento de prevenção de doenças, de qualidade de vida e do envelhecimento saudável.
0: José Cavazói, da Federação Internacional de Medicina Esportiva, apontou a importância do exercício físico na redução mundial de casos de morte.
2: Que além de fazer as pessoas se sentirem bem, ele é capaz de reduzir infarto, reduzir AVC, reduzir morte, 5,3 milhões de mortes todos os anos que são atribuíveis ao sedentarismo.
0: O médico Fernando Torres destacou o papel social do exercício físico também no combate aos custos com sedentarismo no Brasil. De cerca de 300 milhões de reais por ano no SUS, em internações e tratamentos de doenças crônicas.
3: Exercício é remédio, porque ele realmente previne e trata doenças, está altamente ligado à redução de gastos públicos e privados.
0: Os debatedores defenderam a criação de políticas públicas para ampliar a prática de atividades físicas no Brasil.
4: E famílias com pacientes em internação domiciliar que dependem de aparelhos elétricos poderão ter mais acesso ao desconto na conta de luz. A Comissão de Infraestrutura aprovou um projeto que amplia de 3 para 4 salários mínimos o limite de renda para concessão da tarifa social de energia elétrica nesses casos.
5: O benefício atende pacientes que utilizam equipamentos como ventiladores pulmonares, bombas infusão e aspiradores de secreção. A proposta, que busca reduzir os custos do tratamento feito em casa, segue agora para análise na Comissão de Assuntos Sociais.
4: E seguiu para a votação no plenário em regime de urgência o projeto que cria o Estatuto da Vítima. A proposta reúne em uma única lei os direitos e garantias de vítimas de crimes, contravenções, calamidades públicas, desastres e epidemias. Hoje, essas proteções estão espalhadas por diferentes normas.
5: O texto foi aprovado pela Comissão de Segurança Pública com parecer favorável do senador Wilder Moraes, do PL de Goiás. Segundo o relator, o sistema de justiça brasileiro historicamente concentrou a atenção na relação entre o Estado e o autor do crime, deixando a vítima em segundo plano. Para ele, o Estatuto corrige essa distorção ao fortalecer a proteção e o acolhimento das vítimas, o que também pode contribuir para o enfrentamento da criminalidade.
6: Contribui para estabelecer a confiança da população nas instituições de repercussão. Estimulam as notícias dos crimes e favorece a cooperação da vítima ao longo da apuração.
4: Profissionais que atuam na prevenção de doenças e no atendimento direto às famílias poderão passar a contar com uma aposentadoria diferenciada. O Senado aprovou em 2 turnos a proposta que garante esse direito aos agentes comunitários de saúde e aos agentes de combate às endemias, além de regulamentar o vínculo funcional da categoria.
5: A proposta aprovada prevê regras de transição e estende ainda a medida aos agentes indígenas de saneamento e de saúde. O texto segue para promulgação. Repórter Douglas Castilho.
7: A proposta aprovada estabelece como idade mínima de aposentadoria 57 anos para mulheres e 60 anos para os homens, condicionada à comprovação de 25 anos de tempo de contribuição e de efetivo exercício profissional, com regras de transição que terminam no ano de 2041 para os que já ingressaram na atividade. O texto também assegura estabilidade a esses trabalhadores, vedando sua contratação temporária ou terceirizada, salvo na hipótese de emergências em saúde pública. O relator da proposta, senador Irajá, do PSD do Tocantins, destacou a atuação dos agentes na prática da saúde preventiva das famílias.
8: Merecem, assim como existe a aposentadoria especial dos nossos valorosos professores, assim como já foi também instituída a aposentadoria especial para os policiais, é merecida também a essa categoria, são soldados dos nossos SUS, do Sistema Único de Saúde Brasileiro. Aliás, se tem o SUS de carne e osso, eles se chamam agentes de saúde e de combate a endemias.
7: Para compensar o aumento das despesas com essas aposentadorias, a União prestará assistência financeira aos estados e municípios.
5: Com edição de Paulo Agrova e trabalhos técnicos de Eliseu Caires, o Jornal do Senado fica por aqui. Acompanhe agora as notícias da Câmara dos Deputados. Boa noite.
4: Boa noite e até amanhã.
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10: Deputados reduzem jornada de trabalho de pais.

0: pessoas com deficiência.
1: Plenário pode desobrigar férias escolares durante Copa de Futebol Feminino.
0: Câmara exige informação sobre bebê prematuro na certidão de nascimento.
1: Boa noite. O projeto que exige informação sobre bebê prematuro na certidão de nascimento já pode seguir para o Senado. O repórter Maria Neves tem os detalhes sobre a medida.
2: A Comissão de Constituição e Justiça da Câmara dos Deputados aprovou o projeto que obriga os cartórios a incluir na certidão de nascimento que a criança nasceu de forma prematura. De acordo com a autora da proposta, a deputada Silvia Cristina, do PP de Rondônia, são considerados prematuros os bebês que nascem antes de 37 semanas de gestação. Com a aprovação, o texto pode seguir para o Senado. Ainda, segundo Silvia Cristina, o Brasil é o país em que nascem mais bebês prematuros no mundo. Ela afirma que 12% dos partos realizados no país ocorrem antes do tempo mínimo necessário. A relatora do texto, deputada Maria Raiz, do PSB de Pernambuco, defende que incluir a informação sobre prematuridade do bebê na certidão de nascimento, além de garantir o atendimento médico adequado à criança, também trará economia para os cofres públicos.
3: A partir do momento que a gente sabe que uma criança nasce de forma prematura, a gente garante que o atendimento seja dado de forma mais precisa. Então, além, obviamente, de garantir um atendimento melhor para as mulheres, a gente garante que uma economia para o Estado.
2: Ao apresentar o projeto em 2024, Silvia Cristina afirmou que, de acordo com informações da Organização das Nações Unidas, a prematuridade é a principal causa de morte infantil no mundo. A página do Hospital Albert Einstein explica que bebês nascidos antes do tempo têm maior probabilidade de apresentar problemas como pulmões imaturos que exigem ventilação mecânica. Além disso, os intestinos ainda não se encontram totalmente desenvolvidos no nascimento, o que dificulta a absorção do leite materno. Outra complicação é o cérebro prematuro, que impede o recém-nascido de ter um instinto de sugar os mamilos da mãe para mamar. Ainda de acordo com as informações do hospital, problemas decorrentes da prematuridade podem durar por toda a vida. Da Rádio Câmara de Brasília, Maria Neves.
0: Maurício do Vôlei, do PL de Minas Gerais, apresentou projeto que cria a Política Nacional de Proteção da Inocência Infantil. De acordo com o deputado, a medida protege crianças e adolescentes da exposição a conteúdos inadequados ao desenvolvimento psicológico, moral e emocional.
1: Maurício do Vôlei acrescenta que o projeto amplia o acesso dos pais a informações sobre materiais pedagógicos e atividades escolares que tratem de temas sensíveis. Na visão dele, o texto é uma forma de garantir maior transparência na formação de crianças e adolescentes.
0: Saúde. Comissão de Saúde aprova projetos sobre idosos e prevenção do câncer. A repórter Sofia Peçanha ouviu a relatora.
4: A Comissão de Saúde aprovou o projeto que prevê a suplementação nutricional como parte do tratamento de idosos diagnosticados com desnutrição ou risco de desnutrição durante internações hospitalares. A proposta, apresentada pelo deputado Pedro Ayara, de Minas Gerais, determina que hospitais públicos e privados conveniados ao Sistema Único de Saúde ofereçam suplementos nutricionais aos pacientes idosos sempre que houver indicação clínica. O projeto tem como objetivo assegurar que a suplementação seja parte integrante do cuidado hospitalar e da reabilitação pós-alta. Dessa forma, além de melhorar a recuperação de pacientes idosos, a medida também reduz complicações durante e após a internação, como afirmou a deputada Silvia Cristina, do PP de Rondônia, relatora na comissão.
5: O PL fortalece a integralidade da atenção e da saúde que contribui para a sustentabilidade do sistema ao reduzir custo de sobrecarga hospitalar.
4: De acordo com o projeto, todos os pacientes idosos internados deverão passar por triagem e avaliação nutricional na admissão hospitalar, com reavaliações durante a internação e na alta. Caso o idoso ainda apresente desnutrição ou risco nutricional no momento da alta, ele poderá receber suplementação gratuita pelo SUS por até 60 dias, com acompanhamento das equipes de saúde. Após passar pela aprovação nas comissões de defesa dos direitos da pessoa idosa e de saúde, a proposta segue para análise na Comissão de Finanças e Tributação. Outro projeto aprovado pela Comissão de Saúde institui o Dia Nacional de Combate ao Câncer, a ser celebrado anualmente em 27 de novembro. A proposta, apresentada pela deputada Flávio Moraes, de Goiás, amplia as ações de prevenção, diagnóstico precoce, tratamento e apoio às pessoas acometidas pela doença. Estão previstas campanhas educativas, incentiva ações de rastreamento da doença, apoio psicossocial a pacientes e familiares, capacitação de profissionais de saúde e estímulo à pesquisa científica na área oncológica. A relatora na Comissão de Saúde também foi a deputada Silvia Cristina. Ela destacou que o projeto busca maior visibilidade ao tema e fortalecer a mobilização social e institucional em todo o país.
5: Representa passo concreto e necessário para fortalecer a política pública de enfrentamento ao câncer no Brasil, integrando a prevenção e atenção e a reabilitação, o apoio psicossocial, no momento em que os números evidenciam urgência.
4: Após a aprovação na Comissão de Saúde, o projeto segue agora para análise da Comissão de Finanças e Tributação. Da Rádio Câmara de Brasília, Sofia Peçanha.
6: Esporte.
1: Josivaldo JP, do União do Maranhão, defende a aprovação de proposta que inclui entidades esportivas sem fins lucrativos entre as instituições com imunidade tributária. Ele afirma que a medida busca reduzir custos de organizações que atuam na formação de atletas e na inclusão social.
0: Josivaldo JP aponta que o texto alcança apenas entidades certificadas dos movimentos olímpico, paralímpico, clubístico ou educacional. Ele argumenta que a regra pode evitar o fechamento de projetos esportivos, principalmente em comunidades que dependem dessas iniciativas para atender crianças e jovens.
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6: Trabalho.
1: A Câmara aprovou redução de jornada de trabalho para pais de pessoas com deficiência. A repórter Paula Bittar tem os detalhes.
2: A Comissão de Constituição e Justiça da Câmara aprovou uma proposta que prevê a redução da jornada de trabalho sem prejuízo salarial para pais de pessoas com deficiência. De acordo com o texto aprovado, a necessidade e o percentual da redução da jornada serão definidos por avaliação biopsicossocial, realizada pelo menos a cada 2 anos. Conforme o resultado, o benefício poderá ser ampliado, mantido, reduzido ou suspenso. Durante a discussão da proposta, a deputada Soraya Santos, do PL do Rio de Janeiro, defendeu critérios para a concessão do benefício como forma de evitar fraudes.
8: Esse projeto é um projeto importantíssimo para as mães atípicas que precisam ter mais tempo dentro de casa, e é lógico que o meu voto será, e do partido, na orientação de aprovar, mas me cabe aqui fazer um alerta. Esse tipo de benefício deveria sempre estar vindo com um critério de avaliação.
2: O projeto que prevê a redução da jornada de trabalho sem prejuízo salarial para pais de pessoas com deficiência já pode seguir diretamente para análise do Senado, a menos que haja recurso para votação antes pelo plenário da Câmara. Da Rádio Câmara de Brasília, Paula Bittar.
6: Eleições.
0: Projeto de Paulinho da Força, do Solidariedade de São Paulo, permite contabilizar como gastos eleitorais despesas com o cuidado de dependentes de candidatas. A medida beneficiaria mulheres com filhos de até 12 anos ou dependentes com deficiência.
1: A proposta autoriza o custeio de babás, cuidadores, creches e transporte de dependentes durante a campanha. Segundo Paulinho da Força, o objetivo é ampliar a participação feminina na política e reduzir os obstáculos enfrentados pelas candidatas.
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1: Consumidor. Comissão aprova medida que permite maior transparência na conta de luz. A repórter Júlia Lopes nos conta o que foi proposto.
2: A Comissão de Defesa do Consumidor da Câmara dos Deputados aprovou um projeto que obriga as distribuidoras de energia elétrica a incluir, junto com a conta de luz, um registro fotográfico do medidor de consumo da unidade de energia. De acordo com o texto, a medida tem como objetivo fortalecer a proteção dos direitos do consumidor e garantir mais transparência nas informações sobre o consumo de energia. A proposta também busca aumentar a confiança do usuário, já que o registro fotográfico anexado à fatura permite acompanhar mais clareza o processo de medição da cobrança. Para o relator da proposta, deputado Celso Russomano, do Republicanos de São Paulo, a iniciativa protege tanto o consumidor quanto as empresas. Ele ressaltou que a imagem do medidor pode servir como prova em casos de contestação, ajudando a evitar fraudes e possíveis manipulações.
3: O consumidor vai ter o direito de receber a conta com o registro fotográfico, ou seja, na hora que for lida a conta de energia elétrica, vem uma fotografia do medidor, do consumidor junto, né, impressa na própria conta, e aí o consumidor vai poder ver que, de fato, a leitura foi feita da maneira correta e vai poder acompanhar, inclusive, o consumo. Aí, se houver erro, fica mais fácil para ele provar que existe um erro na cobrança da conta de energia elétrica.
2: O projeto, que inclui junto à conta de luz um registro fotográfico do medidor de consumo, segue agora para análise na Comissão de Minas e Energia. Da Rádio Câmara de Brasília, Júlia Lopes.
1: Desenvolvimento Regional.
4: Projeto de Paulo Guedes, do PT de Minas Gerais, concede ao município de Vieiras o título de Capital Nacional dos Peixes Ornamentais. A proposta reconhece a importância da cidade para a piscicultura ornamental e sua contribuição para a economia da Zona da Mata Mineira.
1: Segundo Paulo Guedes, o reconhecimento fortalece a identidade produtiva de Vieiras, amplia a visibilidade do setor e incentiva o desenvolvimento regional. A proposta destaca ainda o potencial da criação de peixes ornamentais para gerar renda e apoiar pequenos produtores. Educação.
4: O plenário da Câmara pode votar a qualquer momento o projeto que retira a obrigação de férias escolares durante a Copa do Mundo de Futebol Feminino no ano que vem. Essa obrigação foi criada por uma lei de 2026. Entenda com o repórter Antônio Vital.
5: Ganhou o regime de urgência e pode ser votado a qualquer momento no plenário da Câmara, projeto que desobriga as redes de ensino pública e privada de todo o país a concederem férias escolares para todos os alunos durante a realização da Copa do Mundo Feminina de Futebol no ano que vem. Lei de autoria do governo, aprovada no início do ano pelo Congresso, obriga que as férias dos estudantes coincidam com o período do torneio, entre 24 de junho e 25 de julho de 2027. Projeto apresentado pela deputada Anne Ortiz, do PP do Rio Grande do Sul, permite que os sistemas de ensino dos estados e municípios decidam sobre o período de férias escolares, em vez de obedecer ao calendário oficial da competição. Entidades como a Federação Nacional das Escolas Particulares criticaram a obrigatoriedade prevista em lei e alegaram que a alteração do período de férias no meio do ano coloca em risco o calendário escolar exigido pela Lei de Diretrizes e Bases da Educação, que obriga pelo menos 200 dias letivos no ano. O regime de urgência permite que o projeto seja analisado diretamente no plenário da Câmara, sem passar pelas comissões permanentes da Casa. A urgência foi aprovada de maneira simbólica, sem votos contrários. Para a autora da proposta, Anne Ortiz, a definição do período de férias em função da competição não foi discutida com as instituições de ensino e vai causar prejuízos para as escolas, alunos, pais e professores.
6: Não é possível, num país de 5.570 municípios, onde a Copa do Mundo vai ser sediada em apenas 8 municípios, nós termos uma regra para valer para todos os municípios que obriguem mais de um mês de férias no meio do ano. Isso vai causar um problemão, não só para as famílias, para os pais, para as mães que trabalham, mas também para os trabalhadores da educação no nosso país.
5: Os Jogos da Copa do Mundo de Futebol Feminino serão realizados em 8 cidades: Belo Horizonte, Brasília, Fortaleza, Porto Alegre, Recife, Rio de Janeiro, Salvador e São Paulo. Segundo o governo, a expectativa da FIFA é de que o evento alcance um público de mais de 3 milhões de torcedores, o que movimentará a economia brasileira e projetará o Brasil como potência esportiva. Da Rádio

0: anistia a pais punidos por adotarem a educação domiciliar, conhecida como homeschooling. Ela reforça que a medida beneficia apenas os casos em que não houve negligência, maus tratos ou violação dos direitos da criança e do adolescente.
1: Segundo Caroline de Tone, a proposta repara penalidades aplicadas a famílias que optaram pela educação domiciliar de boa fé. Para a deputada, o projeto reforça o papel da família na educação dos filhos e garante mais segurança jurídica aos pais que adotam esse modelo de ensino.
2: Segurança Pública.
0: O projeto aumenta penas para crime de ameaça por arma ou condição da vítima. A repórter Daniela Lessa nos conta quais os agravantes.
3: A Comissão de Constituição e Justiça da Câmara dos Deputados aprovou o projeto que aumenta a pena para o crime de ameaça quando cometido com uso de arma ou contra mulher por razões do sexo feminino, crianças, adolescentes, pessoas idosas ou com deficiência. A proposta é do deputado Mário Heringer, do PDT de Minas Gerais, e altera o Código Penal para aproximar as punições dos crimes de ameaça e de perseguição. Atualmente, a pena para o crime de ameaça é detenção de 1 a 6 meses ou multa. Pelo texto, a pena para ameaça poderá ser aumentada de metade quando o crime for praticado com arma ou contra mulher por razões do sexo feminino, criança, adolescente, pessoa idosa ou pessoa com deficiência. Também haverá aumento de pena se a ameaça ocorrer na presença de criança ou adolescente. Além disso, o projeto permite que o Ministério Público inicie a ação penal nesses casos, mesmo sem a representação da vítima, o que pode facilitar a responsabilização dos agressores. O relator, deputado Pompeu de Matos, do PDT do Rio Grande do Sul, defendeu que a mudança corrige distorções na lei e reforça a proteção das vítimas.
4: A pessoa que se sente ameaçada muda todo o seu comportamento, inclusive corporal, de alimentação, de sono, de perturbação por ser ameaçado. E se for perseguido, é a mesma coisa. Então nós estamos colocando, perseguir ou ameaçar é a mesma situação. Tem a mesma pena, tem a mesma responsabilidade, tem a mesma gravidade.
3: Pompeu de Matos defendeu também o aumento de pena para casos em que a ameaça ocorre na presença de crianças ou adolescentes, pela gravidade do trauma provocado ao apenas testemunhar uma situação de violência. O projeto que aumenta penas para o crime de ameaça, especialmente quando envolve mulher por razões do sexo feminino, criança, adolescente, pessoa idosa ou pessoa com deficiência, ou ameaça feita com uso de arma, agora segue para análise do plenário da Câmara. Da Rádio Câmara de Brasília, Daniele Lessa.
2: Direitos Humanos.
1: Rubens Antônio, do PT de Goiás, é um dos autores de projeto que cria uma política nacional de grupos reflexivos sobre masculinidades, prevenção da violência e cultura de paz. O objetivo, segundo ele, é atuar antes que a violência aconteça, com ações educativas voltadas.
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0: 8 e 17.
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0: 8 e 19.

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1: 8:29.
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0: 8h32.
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0: 8:43. 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
5: 8h45.

0: 9 horas.
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